0: Uma hora no continente e na Madeira, meia-noite nos Açores, vai conhecer os títulos em destaque nesta edição. Boa noite.
1: Boa noite, Benfica. Carimba passagem à Liga Europa. Luís Montenegro admite paciência com a oposição para reforma na segurança social. Agora sim, o Benfica garante o lugar na Liga Europa. As Águias venceram esta noite o Aros, da Dinamarca, por 3-1. Marco Silva descreve uma prova de valores conquistada com sucesso pela equipa encarnada.
2: Nós sabíamos que éramos favoritos a estar na fase de Liga da Liga Europa, mas uma coisa é ser favorito, outra coisa é prová-lo dentro do campo, e acredito que nós provámos isso mesmo e fomos crescendo. Acho que isso é o mais importante, olhar para aquilo que foi o nosso primeiro jogo na Suíça e olhar para aquilo que nós temos ainda a fazer ultimamente, ver-se crescimento, ver-se criar bases para uma identidade.
1: Declarações de Marco Silva depois da partida. Resta agora saber quem serão os adversários dos encarnados na competição europeia. O sorteio está marcado para esta sexta-feira ao meio-dia. Já pela Liga Conferência, o Sporting de Braga empatou frente ao Austria de Viena. Graças à vantagem da primeira mão, os minhotos garantem também o apuramento na competição. A oposição diz muitos disparates, mas nós somos pacientes. Quem o diz é Luís Montenegro. Em resposta aos alunos na Universidade de Verão do PSD, o primeiro-ministro admite querer entendimentos com os partidos para uma reforma na segurança social. Até lá, o líder do PSD admite paciência e consideração para não prejudicar a democracia portuguesa.
3: Mas nós somos muito pacientes com a oposição. A oposição diz muitas asneiras e muitos disparates, mas a oposição faz parte do sistema. Nós temos consideração pela oposição e cá estaremos para nunca prejudicar aquilo que é mais importante do que os partidos, para valorizar a democracia portuguesa e para responder com sentido de interesse nacional àqueles que são os desafios. E isso obriga-nos também a sermos tolerantes e pacientes.
1: Luís Montenegro, poucas semanas antes de começar a discussão do Orçamento do Estado, o Primeiro-Ministro participou numa intervenção à distância na Universidade de Verão do PSD, que decorre em Castelo de Vide. No Nepal, ainda estão por identificar os três portugueses desaparecidos na sequência das fortes enxurradas. Há 389 mortos confirmados e perto de 1.000 desaparecidos. Neste quadro, Nelson Olin, cirurgião especialista em medicina de catástrofe, diz que a probabilidade de encontrar sobreviventes é muito reduzida.
4: Ao contrário daquilo que acontece nos sismos, onde nós temos uma relação habitualmente entre o número de mortos e o número de feridos, de um morto para três feridos, neste tipo de cenários temos habitualmente 9 mortos para cada ferido. E infelizmente a experiência mostra que neste tipo de cenários, grande parte daqueles que são dados como desaparecidos acabam por ser declarados mortos e nunca encontrados, que é outro drama.
1: Nelson Olin, cirurgião especialista em medicina de catástrofe, ouvido pelo jornalista João Maldonado. A fechar esta madrugada, olhe para o céu, vem aí um eclipse lunar parcial. O fenómeno começa a mostrar-se exatamente às 3h33 da manhã. É pelas 5h12 que a Lua fica 93% coberta pela zona central da sombra da Terra. Ponto final nesta edição. 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
0: Olá, muito boa noite, uma ótima sexta-feira com a Renascença. Eu sou o Carlos Bastos, trouxe aqui o Shawn Mendes com a sua costela portuguesa para começarmos bem esta hora. Esta chama-se Mercy e já a seguir passam por cá também os Calema.

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Chuva de amor, o escalema. De amor não sei, mas que tem chovido alguma coisa neste mês de agosto, tem, mas já vai melhorar a partir de hoje. Esta semana vi uma notícia bonita sobre a cultura e juventude no Montenegro. A Unesco e o Museu Nacional juntaram estudantes de várias zonas do país num projeto chamado Culture in Movement. Houve oficinas, apresentações e encontros ligados ao património, mas com uma ideia menos parada no tempo. Pôr os jovens a olhar para a cultura como uma coisa viva, não como uma peça fechada numa vitrine. Os museus abriram portas e entraram nas escolas como parceiros de educação. E também isto é património. Não ficar só ali a apanhar pó, mas continuar a ser tema de conversa. E tem mesmo que ser assim.

0: Já a seguir passam aqui pela Renascença os Train, são de São Francisco e sempre tiveram jeito para transformar histórias simples em canções de rádio. Já tinham passado por vários altos e baixos quando Hey Soul Sister lhes deu uma segunda vida enorme. Depois disso, em vez de desaparecerem outra vez, eles voltaram à estrada, escreveram em viagens, nas turnés e encontraram mais um refrão que fica no ouvido. Daqui a pouco vai ouvir qual foi.
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0: Há pouco falei-lhe dos Train, uma banda que já tinha vivido mais do que uma fase antes de voltar em grande com Hey Soul Sister. Só que depois apareceu Drive By, saiu em 2012 do álbum California 37. Foi escrita em grande parte durante a digressão anterior. A canção chegou ao top 10 na Billboard e mostrou que os Train ainda sabiam fazer pop rock leve, direto e prontíssimo para as rádios.

Uploaders. Dancing in the Moonlight. O tempo já vai melhorar a partir de hoje. No fim de semana já deve estar melhor. Está de regresso o mês de agosto, mesmo no final. Vamos ter hoje máximas de 22 graus para o Porto, 24 para Lisboa e também para Faro. No entanto, se está a pensar, já não há aguaceiros hoje, se foram todos embora, não é bem verdade. Ainda podem cair alguns do norte e no centro. Um bocadinho de sorte.

Muito boa noite, eu sou Carlos Bastos e agora vamos até 1978. Foi o ano em que os Space Invaders começavam a engolir moedas nas salas de jogos e em que o Rod Stewart entrava sem medo na pista de dança. Ele vinha do rock, dos Faces, já tinha a voz rouca e uma carreira também cheia de mudanças, nunca teve medo de arriscar muito. Mas quando Die I Think I'm Sexy apareceu no meio do brilho da era disco, que é uma camisa aberta, bola de espelhos e um refrão que, enfim, estava pronto para dividir opiniões. Alguns fãs estranharam, mas o público não estranhou. A canção chegou ao número 1 no Reino Unido e nos Estados Unidos e tornou-se um marco na carreira de Rod Stewart. 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Esta é a sua renascença. Die I Think I'm Sexy.

Bertram, The Logical Song. Agora cá está. Um título que faz sentido para o que aí vem. Não sei se as férias estão a terminar ou se estão a começar. Para a maioria estão a terminar. O mês de agosto está a terminar. 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
1: 2 horas, 1 nos Açores. Notícias na Renascença, para já os destaques.
2: Luís Montenegro admite reforma na Segurança Social na próxima legislatura. Patriarca de Lisboa lamenta ofensas verbais numa mesquita em Orém e apela ao respeito pelas diferenças. Luís Montenegro garante que não quer colocar a segurança social nas mãos dos privados. Em resposta aos alunos na Universidade de Verão do PSD, o primeiro-ministro diz querer um entendimento alargado para a próxima legislatura. Até lá, pede responsabilidade de analisar a segurança social para se chegar a um acordo.
3: Não vai haver uma transformação estrutural da segurança social nesta legislatura. Portanto, o que é que nós pretendemos? Nós pretendemos que, estando fechada essa discussão nesta legislatura, todos assumam a responsabilidade de aprofundar, de estudar, de auditar que seja o sistema para nos entendermos relativamente às suas balizas e relativamente à sua sustentabilidade futura.
2: Luís Montenegro na Universidade de Verão do PSD, que contou também com a presença de João Soares. Questionado sobre as polémicas com o ministro da Administração Interna, o histórico socialista concordou com o primeiro-ministro. Diz que também está em curso uma campanha miserável.
4: Há um problema também de memória nas sociedades contemporâneas. Nós estamos de tal maneira permanentemente a ser metralhados com coisas completamente secundárias. Eu podia usar um exemplo que já está a passar de moda, que é a casa de campo do atual ministro da Administração Interna. Se é um tanque, ou se é uma piscina, ou se é um não sei quê, ou se é um carro. É uma campanha como eu nunca vi, miserável. E eu presto homenagem ao senhor, que foi um excelente diretor da Polícia Judiciária.
2: João Soares, o convidado desta noite do jantar-conferência da Universidade de Verão do PSD. O diretor nacional da Polícia Judiciária nega qualquer mentira e também tudo o que disse e mantém tudo o que disse em tribunal. É a resposta enviada à Renascença pelo Gabinete de Comunicação da PJ, depois do Ministério Público confirmar uma investigação sobre Carlos Cabreiro. De acordo com o Jornal Expresso, Carlos Cabreiro é acusado por um coordenador da PJ de negar a existência de escutas que, afinal, terão sido realizadas no caso Rui Pinto. O Patriarca de Lisboa condena a entrada numa mesquita por uma pessoa com discurso discriminatório. Tratava-se de um influencer que atacou verbalmente a comunidade muçulmana e no final acabou a promover um livro da sua autoria. O caso aconteceu em Orém, da terra natal de Dom Rui Valério. Ouvido pela Renascença, o Patriarca relembra que a história coloca Portugal como um país de diversidade e diálogo.
5: Creio também que ao longo da nossa história nós sempre soubemos aceitar contributo, a identidade, o património do outro, dos outros, de todos os outros. Porquê? Porque Portugal sempre esteve fixo, sempre esteve à vontade, sempre se sentiu bem naquilo que é a sua identidade própria.
2: O Patriarca de Lisboa, que enviou uma mensagem de solidariedade à mesquita, a comunidade islâmica de Lisboa já apresentou queixa. No desporto, o Benfica garante o lugar na Liga Europa. As Águias venceram esta noite o Aros da Dinamarca por 3-1. Resta agora saber quem serão os adversários dos encarnados na competição europeia. O sorteio está marcado para esta sexta-feira, ao meio-dia. Já pela Liga Conferência, o Sporting de Braga empatou frente ao Áustria de Viena. Graças à vantagem da primeira mão, os minhotos garantem também o apuramento na competição. 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
1: 3 horas, 2 nos Açores. As notícias na Renascença, para já os destaques.
2: Luís Montenegro admite paciência com a oposição para a reforma na segurança social. Benfica na Liga Europa. Encarnados vencem o Aros por 3-1. A oposição diz muitos disparates, mas nós somos pacientes, quem o diz é Luís Montenegro. Em resposta aos alunos na Universidade de Verão do PSD, o primeiro-ministro admite querer entendimentos com os partidos para uma reforma na segurança social. Até lá, o líder do PSD admite paciência e consideração para não prejudicar a democracia portuguesa.
3: Mas nós somos muito pacientes com a oposição. A oposição diz muitas asneiras e muitos disparates, mas a oposição faz parte do sistema, nós temos consideração pela oposição e cá estaremos para nunca prejudicar aquilo que é mais importante do que os partidos, para valorizar a democracia portuguesa e para responder com sentido de interesse nacional àqueles que são os desafios. E isso obriga-nos também a sermos tolerantes e pacientes.
2: Luís Montenegro, na Universidade de Verão do PSD, que decorre em Castelo de Vide. No Nepal, ainda estão por identificar os 3 portugueses desaparecidos na sequência das fortes enxurradas. Há 389 mortos confirmados e perto de 1000 desaparecidos depois das violentas inundações numa zona próxima à fronteira com o Tibete esta quarta-feira. O ministro dos Negócios Estrangeiros admitiu não enviar, por agora, ajuda humanitária para a região. Em Ceuta, um grupo de moradores destruiu e incendiou parcialmente um acampamento utilizado por migrantes. A polícia fez um cordão de proteção para impedir os protestos da população. No plano político, no Congresso, o Partido Popular exigiu ao ministro do Território Espanhol um plano com objetivos responsáveis, meios e datas para resolver o caso de Ceuta. O ministro respondeu que os migrantes não podem ser devolvidos da noite para o dia. No futebol, agora sim, o Benfica garante o lugar na Liga Europa. As Águias venceram esta noite o Aros, da Dinamarca, por 3-1. Marco Silva descreve uma prova de valor conquistada com sucesso pela equipa encarnada.
4: Nós sabíamos que éramos favoritos a estar na fase de Liga da Liga Europa, mas uma coisa é ser favorito, outra coisa é prová-lo dentro do campo. E acredito que nós provámos isso mesmo e fomos crescendo. Acho que isso é o mais importante, olhar para aquilo que foi o nosso primeiro jogo na Suíça e olhar para aquilo que nós temos ainda a fazer ultimamente, ver-se crescimento, ver-se criar bases para uma identidade.
2: Declarações de Marco Silva, já o presidente do Benfica, admite que o clube pertence à Liga dos Campeões, conformado com a Liga Europa. Rui Costa disse estar contente com a prestação da equipa.
5: Não era a competição que queríamos fazer, evidentemente o Benfica está muito mais habituado a fazer Liga dos Campeões que a Liga Europa, mas hoje cumprimos a nossa obrigação, que foi entrar dentro daquilo, da segunda fase, será a primeira fase, mas para nós já conta como segunda fase, mas contente com as prestações que a equipa teve até aqui.
2: Rui Costa, depois da vitória frente ao Aros, resta agora saber quem serão os adversários dos encarnados na competição europeia. O sorteio está marcado para esta sexta-feira ao meio-dia. A fechar, daqui a exatamente meia hora, começa a ser visível o eclipse lunar parcial. O pico do fenómeno é observado, porém, apenas às 5h12, quando a Lua fica 93% coberta pela zona central da sombra da Terra. Ponto final nesta edição. 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
1: 4 horas, 3 nos Açores. As notícias na Renascença, para já os destaques.
2: O número de vítimas no Nepal aumenta, especialista admite ser reduzida a probabilidade de encontrar sobreviventes. Eclipse lunar já começou, a lua esconde-se na sombra do planeta Terra. Sobe para 469 o número de mortos na sequência das violentas enxurradas no Nepal. A atualização é avançada pelas autoridades nepalesas na última hora. Ainda mais de 1000 desaparecidos na sequência das violentas inundações numa zona próxima à fronteira com o Tibete esta quarta-feira. Estão ainda por identificar 3 portugueses desaparecidos. Neste quadro, a probabilidade de encontrar sobreviventes é muito reduzida. É o que explica Nelson Olin, cirurgião especialista em medicina de catástrofe.
3: Ao contrário daquilo que acontece nos sismos, onde nós temos uma relação habitualmente entre o número de mortos e o número de feridos, de 1 morto para 3 feridos, neste tipo de cenários temos habitualmente 9 mortos para cada ferido. E infelizmente a experiência mostra que neste tipo de cenários, grande parte daqueles que são dados como desaparecidos acabam por ser declarados mortos e nunca encontrados, que é outro drama.
2: Nelson Olin, cirurgião especialista em medicina de catástrofe, ouvido pelo jornalista João Maldonado, o ministro dos Negócios Estrangeiros, admite não enviar para já ajuda humanitária para a região. O primeiro-ministro deseja entender-se no futuro com a oposição para uma reforma da segurança social. Em resposta aos alunos da Universidade de Verão do PSD, Luís Montenegro assegurou desde logo não querer colocar o sistema de pensões nas mãos dos privados, mas considerou que os partidos têm de chegar a consenso nesta matéria. No futebol, agora sim, o Benfica está na Liga Europa. Os encarnados venceram o Haros por 3-1. À espera dos adversários na competição europeia, o técnico das Águias admite a dificuldade, mas com os objetivos voltados para a final.
4: Olhando para aquilo que são as equipas que estão lá, não somos a única grande equipa europeia que está lá, estão lá outras grandes equipas europeias também. Parece-me que este ano é uma Liga Europa um pouco mais forte do que foi a época passada, ou há 2 anos, não lembro muito bem, mas foi a época passada, mas naturalmente pelo historial que temos como clube, pela grandeza que temos como clube, juntamente com outros clubes que estão lá de grandes campeonatos europeus também, temos que assumir aquilo que é a nossa responsabilidade na prova e passo a passo, dia a dia, jogo a jogo, tentar chegar o mais longe possível e para nós o mais longe possível é chegar ao último jogo.
2: O treinador do Benfica, depois da vitória na Dinamarca, os encarnados conhecem hoje os adversários na competição. O sorteio da Liga Europa está marcado para o meio-dia. Já pelo mercado de transferências, Rui Costa não fecha a porta a alterações no plantel.
5: Estamos contentes com o grupo de trabalho que temos hoje. É possível, é provável que possa até dia 4, até dia 2, dia 4, haver uma outra alteração, haver uma outra mexida. As principais pedras que nós pretendíamos para reforçar os setores que entendíamos que tínhamos que reforçar já estão dentro do clube. Lembrar que foi uma pré-temporada atípica também pelo facto de muitos jogadores estarem no Mundial e terem chegado mais tarde. Hoje o grupo está mais estável e se nós conseguirmos alguma operação que possa melhorar de alguma forma o plantel, iremos fazê-lo. Agora não vou estar a comentar quem possa sair ou quem possa entrar, porque acho que isso não é justo para ninguém.
2: O presidente dos encarnados depois da partida frente ao Aros. A fechar, olhe para o céu, já começou o eclipse lunar. Durante as próximas horas a Lua vai estar gradualmente tapada pela sombra do planeta Terra. O pico deste fenómeno parcial é apenas às 5:12 da manhã, quando a Lua terá 93% da sua superfície tapada e pode exibir uma tonalidade avermelhada. Ponto final nesta edição. 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
1: 5 horas, 4 horas nos Açores. As notícias na Renascença, para já os destaques.
2: Aumenta o número de vítimas no Nepal. Há 3 portugueses desaparecidos pelas violentas inundações. No desporto, o Benfica conhece hoje os adversários na Liga Europa. Sobe para 469 o número de mortos na sequência das violentas enxurradas no Nepal. A atualização é avançada pelas autoridades nepalesas. Há ainda mais de 1000 desaparecidos, entre eles 3 portugueses. O ministro dos Negócios Estrangeiros do Nepal admite não precisar da ajuda de outros países nas operações de resgate. A Renascença, o cirurgião especialista em medicina de catástrofe, Nelson Olin, admite que o sistema de resgate no local está preparado para responder à dimensão da tragédia.
3: Apesar de tudo, este é um sistema que, por força das circunstâncias e por força daquilo que tem sido o histórico dos últimos anos, acaba por estar relativamente bem treinado na resposta, sendo que há aqui uma série já, inclusive de outros países envolvidos, nomeadamente a China, a Índia. É um sistema que está mais ou menos oleado do ponto de vista de resposta. E aquilo que se aprendeu nestes últimos anos é que, nestas situações, quando nós não podemos levar os doentes até os hospitais, tentamos levar o socorro até o mais próximo das pessoas.
2: Nelson Olin, cirurgião especialista em medicina de catástrofe, ouvido pelo jornalista João Maldonado. O ministro dos Negócios Estrangeiros português admitiu não enviar para já ajuda humanitária para a região. As autoridades nepalesas e chinesas temem a possibilidade de uma nova inundação nos próximos dias. Por cá, o primeiro-ministro deseja entender-se no futuro com a oposição para uma reforma na segurança social. Em resposta aos alunos da Universidade de Verão do PSD, Luís Montenegro assegurou desde logo que não quer colocar o sistema de pensões nas mãos dos privados, mas considerou que os partidos têm de chegar a consensos nesta matéria. A menos de uma semana de terminar o prazo, ainda falta executar 25% dos fundos do Plano de Recuperação e Resiliência. O ministro da Economia apresenta hoje um balanço das execuções do plano, numa altura em que o relatório de monitorização refere que já foi pago 75% do valor contratado, mais de 14 mil milhões de euros. No futebol, o Benfica está na Liga Europa. Os encarnados venceram o Haros por 3-1. À espera dos adversários na competição europeia, o técnico das Águias admite a dificuldade, mas com os objetivos voltados para a final.
4: Olhando para aquilo que são as equipas que estão lá, não somos a única grande equipa europeia que está lá, estão lá outras grandes equipas europeias também. Parece-me que este ano é, se calhar, uma Liga Europa um pouco mais forte do que foi a época passada, ou há 2 anos, não me lembro muito bem, mas foi a época passada. Mas, naturalmente, pelo historial que temos como clube, pela grandeza que temos como clube, juntamente com outros clubes que estão lá de grandes campeonatos europeus também, temos que assumir aquilo que é a nossa responsabilidade na prova e, passo a passo, dia a dia, jogo a jogo, tentar chegar o mais longe possível e, para nós, o mais longe possível é chegar ao último jogo.
2: O treinador do Benfica, depois da vitória na Dinamarca, os encarnados conhecem hoje os adversários na competição. O sorteio da Liga Europa está marcado para o meio-dia. A fechar, daqui a cerca de 10 minutos, o eclipse lunar atinge o seu pico. A sombra da Terra vai tapar 93% da superfície da Lua. Ponto final nesta edição. 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
1: 6 horas, 5 nos Açores. Notícias na Renascença. Estes são...

0: conferência. Só para 469 o número de mortos na sequência das violentas enxurradas no Nepal. A atualização é avançada pelas autoridades nepalesas. Há ainda mais de 1000 desaparecidos, entre eles 3 portugueses. O Ministério dos Negócios Estrangeiros do Nepal admite não precisar de ajuda de outros países nas operações de resgate. A Renascença, o cirurgião especialista em medicina de catástrofe, Nelson Olin, admite que o sistema de resgate no local está preparado para responder à dimensão da tragédia.
1: Apesar de tudo, este é um sistema que, por força das circunstâncias e por força daquilo que tem sido o histórico dos últimos anos, acaba por estar relativamente bem treinado na resposta, sendo que há aqui uma série já, inclusive de outros países envolvidos, nomeadamente a China, a Índia. É um sistema que está mais ou menos oleado do ponto de vista de resposta. E aquilo que se aprendeu nestes últimos anos é que, nestas situações, quando nós não podemos levar os doentes até os hospitais, tentamos levar o socorro até o mais próximo das pessoas.
0: Nelson Olin, cirurgião especialista em medicina de catástrofe, ouvido pelo jornalista João Maldonado. As autoridades nepalesas e chinesas temem a possibilidade de uma nova inundação nos próximos dias. Por cá, o primeiro-ministro deseja entender-se no futuro com a oposição para uma reforma da segurança social. Em resposta aos alunos na Universidade de Verão do PSD, Luís Montenegro assegurou desde logo que não quer colocar o sistema de pensões nas mãos dos privados, mas considerou que os partidos têm de chegar a consenso nesta matéria. O primeiro-ministro admite uma reforma na segurança social na próxima legislatura. A menos de uma semana de terminar o prazo, ainda falta executar 25% dos fundos do Plano de Recuperação e Resiliência. O ministro da Economia apresentou hoje um balanço das execuções do plano, numa altura em que o relatório de monitorização refere que já foi pago 75% do valor contratado, mais de 14 mil milhões de euros. No futebol, o Benfica está na Liga Europa. Os encarnados venceram o Haros por 3-1. À espera dos adversários na competição europeia, o técnico das Águias admite a dificuldade, mas com objetivos voltados para a final.
2: Olhando para aquilo que são as equipas que estão lá, não somos a única grande equipa europeia que está lá, estão lá outras grandes equipas europeias também. Parece-me que este ano é, se calhar, uma Liga Europa um pouco mais forte do que foi a época passada, ou há 2 anos, não lembro muito bem, mas foi a época passada, mas naturalmente pelo historial que temos como clube, pela grandeza que temos como clube, juntamente com outros clubes que estão lá de grandes campeonatos europeus também, temos que assumir aquilo que é a nossa responsabilidade na prova e passo a passo, dia a dia, jogo a jogo, tentar chegar o mais longe possível e para nós o mais longe possível é chegar ao último jogo.
0: O treinador do Benfica, depois da vitória na Dinamarca, os encarnados conhecem hoje os adversários na competição. O sorteio da Liga Europa está marcado para o meio-dia. Já pela Liga Conferência, o Sporting de Braga empatou frente ao Áustria de Viena. Graças à vantagem da primeira mão, os minhotos garantem também o apuramento na competição. Ponto final nesta edição. Notícias às 7 com o jornalista Sérgio Costa.
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6: Muito bom dia. É a altura agora para ficarmos com as notícias na Renascença.
7: Olá, bom dia. Nepal, quase 470 mortos, 900 desaparecidos, números atualizados esta madrugada pelas autoridades locais. Ainda estão por identificar os três portugueses, também eles desaparecidos. A Renascença, Nelson Olin, cirurgião especialista em medicina de catástrofe, diz que a probabilidade de encontrar sobreviventes é, nesta altura, reduzida. Os principais problemas passam pelas baixas temperaturas e também pela falta de água potável. Dados da GNR revelam que nos primeiros 6 meses deste ano, as burlas por simulação de acidentes causaram um prejuízo superior a 72.500 euros às vítimas, valor que se aproxima do total do ano passado. A GNR alerta a população para a crescente sofisticação deste crime. 30 denúncias registadas até junho. O distrito de Faro lidera, seguindo-se Lisboa, Porto, Viseu e Beja. A Confap quer as escolas a ocupar os tempos livres das crianças no verão e vai levar o assunto ainda este ano ao governo. O objetivo é não retirar férias aos alunos, mas Mariana Carvalho lembra que os pais têm apenas 22 dias de férias e são cada vez menos os avós disponíveis para tomar conta das crianças. No desporto, o Benfica venceu por 3-1 o Aros da Dinamarca na segunda mão do play-off da Liga Europa. Já o Braga, frente ao Austria de Viena, acabou por empatar a zeros. Ambas as equipas continuam nas competições europeias. A partir do meio-dia, sorteio da Liga Europa com o Benfica e o Torriense. Liga Conferência, sorteio também, mas com o Sporting de Braga. Hoje, a abertura da quarta jornada, com o Sporting recebido em Vila do Conde, pelo Rio Ave, às 8:15 da noite, com o relato aqui na Renascença.
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0: Aquilo que por vezes o mundo considera loucura pode ser, afinal, a verdadeira sabedoria. Na memória de Santo Agostinho, doutor da Igreja, a palavra de Deus confronta-nos com este paradoxo. Cristo crucificado. Escândalo para uns, loucura para outros. É na cruz que Deus revela o seu poder e a sua sabedoria. Porque ela não se mede pelo sucesso, pelo prestígio ou pela força, e sim pelo amor capaz de se entregar até ao fim. Santo Agostinho conheceu bem esta transformação. Procurou durante muito tempo a verdade nos caminhos da filosofia, da cultura e do pensamento, e descobriu que a verdade que procurava tinha um rosto, Jesus Cristo. Descobriu que não se chega a Deus apenas pela inteligência, mas por uma inteligência iluminada pela fé e por um coração rendido ao amor. É frequente a tentação de querer um Deus à medida da nossa razão. Mas Cristo crucificado desmonta as nossas certezas e convida-nos a uma sabedoria maior. A sabedoria de amar, de servir e de dar a vida. Escreve São Paulo aos Coríntios: Irmãos, uma vez que o mundo, por meio da sua sabedoria, não reconheceu a Deus na sabedoria divina, aprouve a Deus salvar os crentes pela loucura da mensagem que pregamos. Os judeus pedem milagres e os gregos procuram a sabedoria. Quanto a nós, pregamos Cristo crucificado, escândalo para os judeus e loucura para os gentios. Mas para aqueles que são chamados, tanto judeus como gregos, Cristo é poder de Deus e sabedoria de Deus. A loucura de Deus é mais sábia do que o homem e a fraqueza de Deus é mais forte do que o homem. Sou o Padre Vítor Gonçalves, consigo a olhar o dia.
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2: Muito bom dia, são 7 horas 6 nos Açores. Vamos saber quais os títulos em destaque com o Sérgio Costa. Bom dia.
3: Olá, viva, Zé. Bom dia. A China suspende buscas perante sério risco de nova enxurrada na fronteira entre o Nepal e o Tibete. Há 475 mortos confirmados. E há um aumento substancial de prejuízos com burlas de falsos acidentes de aviação.
2: Começa agora a edição das 7.
3: Risco de nova enxurrada suspende operações de resgate no Tibete, um lago formado pelas chuvas intensas após o deslizamento de terras naquela região. Já terá começado a transbordar, o que aumenta o risco de novas inundações com potencial de efeito devastador. O nível da água está a ser monitorizado na fronteira terrestre entre o Nepal e o Tibete e os meios de comunicação estatais chineses revelam que as equipas de resgate na zona receberam ordens para suspender as operações. Entretanto, mais de 100 pessoas estão retidas num túnel no Nepal. 2 dias depois das cheias repentinas, as equipas de resgate tentam salvar mais de uma centena de trabalhadores que ficaram retidos na obra de uma barragem. O governo nepalês revela que 350 funcionários e habitantes locais que estavam presos neste mesmo túnel já foram retirados. O balanço de vítimas continua a subir. Nesta altura estão confirmadas 475 mortes, número avançado há minutos pela polícia do Nepal. Há ainda mais de 1000 desaparecidos, entre os quais 3 portugueses. Apesar deste cenário, o ministro dos Negócios Estrangeiros do Nepal admite não precisar de ajuda de outros países nas operações de resgate. Por sua vez, a coordenadora das Nações Unidas, Lila Peters, destaca as dificuldades que enfrentam as equipas no terreno.
4: Foram mobilizados mais de 30 mil operacionais que estão a trabalhar dia e noite. As estradas estão destruídas, pelo que é extremamente difícil aceder à zona. Temos cortes de eletricidade em cerca de 10% da área e temos cerca de 10 mil famílias que necessitam de ajuda imediata. Temos de ser muito cautelosos. Foram enviados avisos à população para que se afaste das margens dos rios e suba o mais alto possível e procure locais seguros. As much as possible and to
3: find safe places. Lila Peters, a coordenadora das Nações Unidas, já em conferência de imprensa, já em declarações à Renascença, o cirurgião especialista em medicina de catástrofe, Nelson Olin, admite que o sistema de resgate está preparado para responder à dimensão da tragédia. No entanto, as probabilidades de encontrar sobreviventes são, nesta altura, reduzidas.
5: Ao contrário daquilo que acontece nos sismos, onde nós temos uma relação habitualmente entre o número de mortos e o número de feridos, de um morto para 3 feridos, neste tipo de cenários, temos habitualmente 9 mortos para cada ferido. E infelizmente a experiência mostra que neste tipo de cenários, grande parte daqueles que são dados como desaparecidos acabam por ser declarados mortos e nunca encontrados, que é outro drama.
3: Nelson Olin, cirurgião especialista em medicina de catástrofe, ouvido pelo jornalista João Maldonado. O Presidente da República terá dado ao Primeiro-Ministro um prazo para resolver a polémica que envolve Luís Neves. De acordo com o jornal Nascer do Sol, António José Seguro considera que o Ministro da Administração Interna não terá condições para continuar no governo se permanecer sob suspeita. A mais recente notícia revela que Luís Neves utilizou um carro apreendido a um traficante de droga e cedido pela Polícia Judiciária, cedência que será ilegal. E o Diretor Nacional da Judiciária nega qualquer mentira e mantém tudo o que disse em tribunal no caso Rui Pinto. É a resposta enviada à Renascença pelo Gabinete de Comunicação da Polícia Judiciária, depois do Ministério Público confirmar uma investigação a Carlos Cabreiro. De acordo com o Jornal Expresso, Cabreiro é acusado por um coordenador da Judiciária de negar a existência de escutas que afinal terão sido realizadas no caso Rui Pinto. A investigação foi entregue ao Departamento de Investigação e Ação Penal de Lisboa. Um agravamento substancial. A GNR alerta que só na primeira metade deste ano as burlas dos chamados falsos acidentes já provocaram prejuízos superiores a 72 mil euros às vítimas. O valor ultrapassa o registado em todo o ano passado, quando este tipo de burla causou cerca de 70 mil euros em perdas. A informação é adiantada à Renascença pela Major Joana Machado, da GNR.
6: Só no primeiro semestre já registamos 30 denúncias em todo o país. Temos um aumento, um ligeiro aumento, mas se formos ver ao bolo total de 2025, em que temos 59 ocorrências, este número até parece não ser alarmante. Mas aquilo que nos preocupa, sim, é o prejuízo acumulado que tem vindo a aumentar de forma quase exponencial. No ano passado, durante todo o ano, tivemos um registo de mais de 77 mil euros e este ano, só nos primeiros 6 meses, já vamos com um valor de 72 mil euros, ou seja, muito próximo daquilo que foi o registo do ano passado.
3: Joana Machado, da GNR. Acidente do elevador da Glória. Foram constituídos arguídos o ex-diretor de manutenção do modo elétrico da Carris, Filipe Fraga, e o sócio-gerente da empresa que assegurava a manutenção dos elevadores históricos de Lisboa, Gustavo Pita Soares. São arguídos no processo que apura responsabilidades criminais no acidente de há quase um ano e que provocou a morte de 16 pessoas. Informação avançada pelo Jornal Público. A própria empresa, MNTC, também é arguída neste caso. A fechar o futebol, Portugal garante o pleno em todas as competições europeias, com o apuramento do Benfica para a Liga Europa e do Braga para a Liga Conferência. O Benfica repetiu a vitória por 3-1 sobre o Haros, desta vez na Dinamarca. O Braga garantiu a passagem à Liga Conferência com um empate sem golos frente ao Áustria de Viena. E, às dizer, o Benfica ficará a conhecer os adversários na Liga Europa. Esta sexta-feira o sorteio está agendado para o meio-dia.
2: Muito bem, muito obrigada.
3: Até já. Até
7: já. 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
8: Bom dia. 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
2: Muito bom dia, boa viagem, espero que esteja muito bem desse lado. É sexta-feira, finalmente. E é assim, eu sou uma pessoa que adora sextas-feiras, mas eu acho que desde que faço este horário, a sexta-feira é um dia mesmo muito especial. Ainda ontem eu já estava a celebrar que hoje era sexta-feira, portanto estamos quase aí. No fim de semana tão, mas tão bom. Vamos lá ver se esta sexta-feira nos guarda-chuva, percebeu? Ou nos guarda-sol. Porquê? Porque eu hoje decidi vir então de chinelos, ignorei completamente o tempo que tem estado nestes últimos dias. Vamos ver se hoje tenho sorte ou não. Chuva em geral fraca no norte e centro, mais frequente no Minho, céu pouco nublado no Baixo Alentejo e Algarve e subida da temperatura máxima. Porto com 22 graus de de máxima, Faro 24, Lisboa 25, Ponta Delgada 26 e Funchal 27. 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Por isso, vamos lá então, agora que sabemos o que nos espera, que se calhar não vai ser assim muita chuva, já ficamos felizes. Vamos começar então esta emissão ao som de Snow Patrol. Bora lá!

Boa viagem e uma ótima sexta-feira. Acabou de ouvir Chasing Cars aqui na sua Renascença. Espero que esteja muito bem desse lado. E hoje é o aniversário de uma artista que eu adoro, Shania Twain, que faz 61 anos. Uma voz que marcou gerações com músicas que todos reconhecemos logo ali nos primeiros segundos da música. Uma mulher que nos deu alguns dos maiores hits pop country. E esta é, sem dúvida, a minha favorita. Acho que ouço esta música e imagino logo as minhas amigas. Imagino-me com elas a dançar enquanto bebemos um copo de vinho, assim uma coisa muito chique, não é assim? E aproveito este copo de vinho então para brindar aqui a nossa Shania, ela que faz hoje então 61 anos. Parabéns, man, I feel like a woman.

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Salienta aqui na Renascença. Boa viagem e uma ótima sexta-feira. Há bocado celebramos aqui o aniversário de Shania Twain, ela que faz os 61 anos. Recebi aqui também mensagem a dizer que hoje também a Florence, dos Florence and the Machine, também faz anos. Portanto, parabéns também para ela. E quem também está em modo celebração é o John Watts e o Fisher Z. Estão a celebrar 50 anos desde a formação da banda. 5 décadas de músicas, concertos e histórias. O líder dos Fisher Z passou pela Renascença e esteve à conversa com o Paulo Fragoso sobre este percurso iniciado em 1976 de So Long, Marlies. John Watts recorda algumas das canções que fizeram dos Fisher Z, um dos nomes marcantes da New Wave britânica. Portugal também faz parte desta história. Os Fisher Z tocaram cá pela primeira vez em 1980 e regressam em setembro para concertos em Lisboa e também no Porto. Continuam a fazer música nova. O novo álbum X-Ray Serenade chega no dia 4 de setembro, por isso está mesmo quase. E na conversa com o Paulo Fragoso houve um momento muito especial. O John Watts pegou na guitarra e cantou ao vivo em estúdio aqui na Renascença. 50 anos de Fisher Z, histórias, músicas e uma atuação inesperada. Veja a entrevista e o vídeo no site do YouTube e também no site da Renascença.

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19: Muito bom dia, são 7h31, vamos às notícias com Liliana Monteiro, bom dia.
20: Olá, bom dia. Só para 472 o número de mortos das enxurradas no Nepal, o balanço provisório divulgado já esta manhã pelas autoridades locais. Entretanto, as operações de salvamento foram suspensas, há risco de novas derrocadas. No Tibete, um lago formado pelas chuvas intensas após o deslizamento de terra na região terá já começado a transbordar. Aumentam as burlas com falsos acidentes. Nos primeiros 6 meses do ano, a GNR recebeu 30 denúncias, só uma das burlas terá rendido mais de 15 mil euros. Os criminosos seguem normalmente a vítima à saída de parques de estacionamento de grandes superfícies comerciais, utilizando sinais de luz e avisos sonoros que forçam depois a uma paragem na via pública. Faro lidera as ocorrências, seguido depois de Lisboa, Porto, Viseu e Beja. O Presidente da República terá dado ao Primeiro-Ministro um prazo para resolver a polémica que envolve Luís Neves. De acordo com o jornal Nascer do Sol, António José Seguro considera que o Ministro da Administração Interna não tem condições para continuar no governo se permanecerem a existir as suspeitas que têm surgido. A mais recente notícia revela que Luís Neves utilizou um carro apreendido a um traficante de droga e cedido pela Polícia Judiciária. Cedência essa que será ilegal. No desporto, o Benfica garantiu a presença na fase de liga da Liga Europa ao vencer o Hartus por 3-1. Golos de Prestiani e também de Rafa. O Sporting Braguense apurou-se para a fase da Liga Conferência. isto sem golos frente ao Áustria de Viena. A partir do meio-dia de hoje há sorteio da Liga Europa com Benfica e Torriense e também da Liga Conferência com o Sporting de Braga.
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Boa viagem e uma ótima sexta-feira. Não quero ser a desmancha prazeres, mas estamos na última semana de agosto. Não sei se tem noção disso. E aquilo que setembro normalmente aguarda é o regresso às aulas, que traz muitas despesas, não só em material escolar, mas também em roupa. Ainda por cima os miúdos crescem de um ano para o outro. Nas inscrições, em atividades extracurriculares, explicações e tantas outras coisas. E para isto tudo é preciso o quê? Um dinheirinho extra. 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Boa viagem, agora o som de Bastille nesta manhã de sexta-feira. E eu confesso que é sexta-feira, mas eu estou aqui com um bocadinho de sono. Por isso, vamos lá arrebitar e ouvir boa música aqui na Renascença. Boa viagem!

0: Tiago Bittencourt com Nem Tudo é Mágoa a tocar aqui na sua Renascença. Muito bom dia e eu tenho uma questão para si. Já comprou os seus bilhetes para as 3 da manhã ao vivo? Eu sei que já está com muitas saudades delas, elas estão quase a chegar, mas para matar ainda mais as saudades, sem comprar então os seus bilhetes, porque elas vão estar no Coliseu de Lisboa no dia 23 de outubro e no Coliseu do Porto no dia 20 de novembro. 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Vai ter o extremamente desagradável, o alerta estupidez, a música, os desafios aos ouvintes. Portanto, pode contar com tudo. 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E Ana, porque não há idade para nos mexermos sem limites. Boa viagem!
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1: Bom dia. Em tempo de férias, viajar continua a ser o sonho de milhões de portugueses. Seja para arrumar às nossas praias, seja para visitar destinos exóticos, existe um desejo de partir, de sair da rotina, de conhecer outras realidades. E ainda bem que assim é. As férias são um tempo de descanso, necessário e justo para quem trabalha todo o ano, mas também significam a possibilidade de visitar um museu, de provar esta ou aquela especialidade, ou apenas ouvir e de falar outras línguas. Se puder, saia. Descansa à sombra do chapéu de sol ou de qualquer esplanada. Todos precisamos de carregar baterias para termos forças para recomeçar.
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2: Muito bom dia, são 8 horas 7 nos Açores. Vamos saber quais os títulos em destaque. O Sérgio Costa, bom dia.
3: Olá, viva, bom dia. Há risco de nova enxurrada na fronteira do Nepal com o Tibete. Operações de resgate estão suspensas. Associações de pais pedem melhor aproveitamento das férias do verão com o envolvimento das escolas.
2: Começa agora a edição das 8.
3: A polícia do Nepal emite alerta de inundações a risco de novas cheias após a rotura de um lago que se formou após o colapso do glaciar que provocou as inundações de quarta-feira. Neste momento estão suspensas as operações de resgate. De acordo com a agência Reuters, a população estará a procurar locais mais elevados para escapar a uma eventual nova inundação. Entretanto, mais de 100 pessoas estão presas num túnel. As equipas de resgate tentam salvar mais de uma centena de trabalhadores que ficaram retidos na obra de uma barragem. O balanço de vítimas continua a subir. Nesta altura estão confirmadas 475 mortes, número avançado pela polícia nepalesa. Há ainda mais de 1000 desaparecidos, entre eles 3 portugueses. À Renascença, o cirurgião especialista em medicina de catástrofe, Nelson Olin, admite que são cada vez mais reduzidas as possibilidades de encontrar sobreviventes. Os principais problemas na região passam pelas baixas temperaturas e pela falta de água potável.
4: Temos para já a questão do abrigo, não é? Estamos a falar de populações que vivem na montanha, onde o frio é extremo. Temos um segundo problema que está relacionado com a inexistência de água potável. Muita da água que essas populações consumiam vinham dos rios, que neste momento estão contaminados, não é? Com lama, com detritos.
3: Nelson Olin, cirurgião especialista em medicina de catástrofe, ouvido por João Maldonado. Morreu o rei da Noruega. Harald V tinha 89 anos, estava internado no hospital desde o dia 17, anúncio feito pelo Palácio Real Norueguês. Foram mais de 35 anos no trono. Era o chefe de Estado da Europa mais velho. O príncipe herdeiro, Hakon, sucede ao pai. Harald V, o rei da Noruega, morreu aos 89 anos de idade. Estão cada vez mais sofisticadas as burlas dos chamados falsos acidentes de aviação. Alerta é feito esta manhã pela GNR. O número de ocorrências tem aumentado ligeiramente nos últimos anos, mas é sobretudo o valor das burlas que preocupa as autoridades. Só na primeira metade deste ano, o prejuízo para as vítimas ultrapassa os 72 mil euros, próximo dos 77 mil registados em todo o ano passado. À Renascença, a Major Joana Machado, da Guarda Nacional Republicana, explica como atuam os burlões.
5: Estes condutores abordam as vítimas, fazendo sinais de luz ou utilizando os sinais sonoros para forçar a paragem e tentam convencer a pessoa que esta lhe partiu um retrovisor ou que causou um risco na viatura. Aliado a isso, este tipo de burlões coloca também uma enorme pressão para que haja um pagamento feito de imediato. Querem evitar utilizar o processo normal de envolver as seguradoras, que também não pretendem chamar as autoridades porque depois o processo demora imenso tempo. E muitas vezes depois as pessoas acabam por se dirigir às caixas multibanco, levantar o dinheiro de forma a resolver a situação de forma mais rápida.
3: A Major Joana Machado, da Guarda Nacional Republicana. É assim, há 8 anos consecutivos, 21 colégios repetem notas muito altas no ensino secundário. É o equivalente a 35% dos estabelecimentos de ensino que lecionam do 10º ao 12º ano. Mais de um terço dos alunos tiveram 19 ou 20 valores a pelo menos uma disciplina. Em 2024, 25, ano em que 38 estabelecimentos de ensino privados atribuíram pelo menos um 20 ou um 19 a mais de 30% dos seus alunos. Dados do relatório da Direção-Geral de Estatísticas de Educação e Ciência revelam um cenário muito diferente nas escolas públicas. Nas quase 500 escolas analisadas, apenas 3 atingiram o mesmo limiar. E a Confap quer as escolas ocupar os tempos livres das crianças no verão e vai levar o assunto ainda este ano ao Governo. O objetivo não é retirar férias, a ideia é conciliar o tempo de descanso dos pais de apenas 22 dias com a pausa letiva mais alargada do calendário escolar. Mariana Carvalho, presidente da Confederação das Associações de Pais, diz que é necessário encontrar alternativas com escolas, autarquias e restantes da sociedade que permitam manter os alunos ocupados.
6: Nós temos que repensar o que é que nós pretendemos. Se pretendemos que as pessoas trabalhadoras consigam conciliar a sua vida profissional e familiar, ou então se queremos só profissionais e não queremos que haja nascimento e natalidade, não é? É um pensamento que temos que ter e que temos que discutir com o Governo. Tá? É um dos desafios que pretendemos lançar, pretendemos fazê-lo ainda este ano.
3: Mariana Carvalho, da Confap, ouvida por Teresa Almeida, depois de saber que os alunos portugueses são dos que mais férias de verão têm, comparados com a maioria dos países europeus. O Presidente da República terá dado ao Primeiro-Ministro um prazo para resolver a polémica que envolve Luís Neves. De acordo com o jornal Nascer do Sol, António José Seguro considera que o Ministro da Administração Interna não tem condições para continuar no Governo se permanecer sob suspeita. Futebol, Portugal garante o pleno em todas as competições europeias, com o apuramento do Benfica para a Liga Europa e do Braga para a Liga Conferência. O Benfica repetiu a vitória por 3-1 sobre o Horas, desta vez na Dinamarca. O Braga garantiu presença na Liga Conferência após empate sem golos com a Áustria de Viena. Esta sexta-feira, Benfica e Torriense vão ficar a conhecer os adversários na Liga Europa. O sorteio, recordo, às vezes está agendado para o meio-dia.
2: Muito obrigada. Até já.
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2: Muito bom dia, boa viagem, uma ótima sexta-feira. Finalmente é sexta-feira, estamos quase aí no fim de semana. Daqui a pouco vamos relembrar o verão de 1997. E como a música diz, eu gosto é de verão. Portanto, até já.

Aqui na Renascença, boa viagem e uma ótima sexta-feira. E vamos agora voltar a 1997 com uma música que fala precisamente do verão. Foi o ano em que a Fúria do Açúcar nos deram o clássico Eu Gosto É do Verão, uma música que brincava com os exageros do verão e que acabou por se tornar uma das músicas mais ouvidas na praia, nas festas e também nos dias quentes. E a verdade é que ainda hoje toda a gente sabe cantar esta música, tenho a certeza que sabe de cor. Por cá tivemos a primeira edição do Festival Sudoeste e o Futebol Clube do Porto a fazer história ao conquistar o tricampeonato. O meu pai deve ter ficado muito feliz com esta vitória. Ainda não estava em Portugal, mas se estivesse tenho a certeza que tinha celebrado muito. Na televisão estreavam a Herman Enciclopédia e também Riscos, duas séries que ficaram na memória de muita gente. E lembra-se da Dolly, a famosa ovelha clonada. Foi neste ano em que a descobrimos. No entanto, também nos estávamos infelizmente a despedir da Princesa Diana e também de Madre Teresa, e em 1997 chegava às livrarias britânicas Harry Potter e a Pedra Filosofal, dando início então a uma das maiores sagas de sempre. E uma curiosidade sobre mim é que a primeira vez que eu vi Harry Potter tinha eu 24 anos. A miúda não me tinha conquistado, não gostava muito dos filmes do Harry Potter, mas entretanto em adulta confesso que gostei muito e percebo todo o fanatismo à volta do Harry Potter. Também tivemos o Pokémon e os Teletubbies. Eu pessoalmente adorava Pokémon e também acho que gostava mais dos Teletubbies do que propriamente de Pokémon. E claro, havia os Tamagotchis, quem é que se lembra? Bem, eu adorava, cheguei a ter um e adorava voltar a ter, só que eu acho que não tinha ali muito jeito. Eu acho que era uma péssima mãe porque esquecia-me sempre de os alimentar. Resumindo, 1997 foi música, televisão, brinquedos e também muita nostalgia. Um daqueles anos que só de ouvir falar dá vontade de dizer: epá, eu lembro-me tão bem disto. E tenho a certeza que se lembra também muito bem desta música. Eu Gosto É do Verão. E vamos lá cantar todos juntos, portanto é para aumentar no carro. Se o carro do lado estiver a olhar para si e a pensar esta pessoa está maluca, não interessa. Cante muito alto e aumente o som desta música. Eu Gosto É do Verão, para ver se

aqui na sua Renascença. Hoje relembramos então o verão de 1997. Foi um ótimo verão. E será que hoje temos um dia de verão? Vamos lá ver. Chuva em geral fraca no norte e centro, mais frequente no Minho. Céu pouco nublado no Baixo Alentejo e Algarve. E subida da temperatura máxima. Para esta sexta-feira temos máximas de 22 graus no Porto, Faro com 24, Lisboa 25, Ponta Delgada 26 e Funchal 27. 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Por aqui seguimos viagem ao som de música portuguesa também. Ana Moura e Pedro Mafama com Agarra em Mim. Boa viagem e uma ótima sexta-feira.

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Peace aqui na Renascença e eu não sei porquê, mas esta música acabou de me acordar. Eu estava assim um bocadinho com sono, estava assim um bocadinho cansada porque final de semana, não é assim, sexta-feira, mas esta música acabou de me acordar e ainda bem. Porquê? 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Por aqui seguimos viagem, o som de Ella Langley, chama-se Be Her. Boa viagem e aproveite-se.

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12: Muito bom dia, são 8h30, vamos às notícias com Liliana Monteiro, bom dia.
13: Olá, bom dia, morreu o rei Harald V da Noruega, tinha 89 anos, estava internado no hospital desde 17 de agosto com uma anemia e também uma infecção, encontrava-se em estado muito grave, a notícia foi já confirmada pelo Palácio Real da Noruega. Seguro deu prazo a Montenegro para resolver caso Luís Neves, é o que avança hoje o jornal Nascer do Sol, que diz que o Presidente da República considera que o Ministro da Administração Interna não tem condições para continuar no governo se permanecer sob suspeita. A mais recente notícia revela que Luís Neves utilizou um carro apreendido a um traficante de droga num processo que ainda não transitou em julgado. Acidente do elevador da Glória, foram constituídos arguidos o ex-diretor de manutenção do módulo elétrico da Carris, Filipe Fraga, e o sócio-gerente da empresa que assegurava a manutenção dos elevadores históricos de Lisboa, Gustavo Pita Soares. São arguidos no processo que apura responsabilidades criminais no acidente de há quase um ano. A informação é hoje avançada. lançada pelo Jornal Público. No desporto, o Benfica venceu por 3-1 Aros da Dinamarca na segunda mão do play-off da Liga Europa. Já o Braga, frente ao Áustria de Viena, empatou a zeros. A partir do meio-dia de hoje, há sorteio da Liga Europa com o Benfica e Torriense e da Liga Conferência com o Sporting de Braga. Abertura da quarta jornada com o Sporting, recebido hoje em Vila do Conte pelo Rio Ave, às 8:15 da noite. É uma partida com relato aqui na Renascença. Não sei se viste, esta madrugada houve um eclipse da Lua, fenómeno que foi visível em todo o território nacional. A sombra da Terra cobriu quase a Lua por inteiro. Eu quando cheguei consegui ver quase tudo.
14: Ai não, eu não vi, mas sabia que havia, só que não vi. Estava com muito sono hoje de manhã. Muito obrigada, até já.
13: Até já.
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0: De vírgula e Marinho, não está fácil a tocar aqui na sua Renascença e de facto esta semana não está nada fácil. Infelizmente perdemos muitos artistas incríveis. Entre estes artistas temos Dolly Parton e foram muitos as pessoas que a homenagearam. Entre elas temos Miley Cyrus, Sabrina Carpenter e também Harry Styles. A Miley e a Sabrina escreveram um texto muito bonito no Instagram. Já o Harry Styles decidiu cantar a música I Will Always Love You durante o primeiro concerto da sua residência no Madison Square Garden, em Nova York. O cantor terminou com uma mensagem muito, muito linda.
1: We've got a couple of songs left here, but first I want to say a proper thank you to all the musicians over the years who have inspired me. Dolly, we love you, thank you so much.
0: Portanto, terminou então esta homenagem a dizer: Dolly, nós amamos-te, muito obrigado. E eu acho que toda a gente agradece por esta herança que a Dolly nos deixou durante estes seus 80 anos. Por aqui seguimos viagem ao som de One Headlight. Boa viagem e uma ótima sexta-feira. Espero que esteja muito bem desse lado. Daqui a pouco vamos eleger o quê? O último PTDV destas manhãs de agosto. Isto

com A Million Dreams aqui na Renascença. Boa viagem e uma ótima sexta-feira. E há pouco dizia que o verão já estava quase a acabar e recebi logo aqui uma mensagem do ouvinte a dizer: não, o verão só acaba no dia 22 de setembro, tem toda a razão. Não é o verão que está a acabar, mas o mês de agosto está a chegar ao fim e normalmente início de setembro é também início das aulas, regresso ao trabalho. Por isso é como se o verão, não é? As férias de verão tivessem terminado. Portanto, hoje vamos então fazer e eleger o último PTDV da semana. O que é isto do PTDV, para quem só chegou hoje aqui à Renascença e à emissão comigo, Aziza Topal? Basicamente, o PTDV são as pessoas que trabalham durante o verão. Eu decidi criar este grupo no início das manhãs de agosto porque estava a sentir-me sozinha, toda a gente estava de férias e eu estava aqui a trabalhar, e por isso mesmo decidi criar o PTDV, que são as pessoas que trabalham durante o verão. E durante as sextas-feiras deste mês de agosto temos assim escolhido os melhores PTDVs da semana. Tivemos a Maria João, depois tivemos o Luís. Portanto, hoje queremos escolher mais um PTDV da semana, a pessoa que trabalha durante o verão, a melhor pessoa que trabalha durante o verão. Ah, já me tinha esquecido do Micas também, com os garrafões de água. Tivemos também o Micas. Portanto, tivemos três PTDVs e hoje queremos selecionar mais um, e que será também o último PTDV. Portanto, se é uma pessoa que trabalha durante o verão, se gosta de trabalhar durante o verão, tem que enviar então a sua candidatura através do nosso WhatsApp 962007500. Qual é que é o seu nome, qual é o seu trabalho, o que é que faz, qual é o seu cargo, e também se gosta de trabalhar durante o verão e se não se importa que os outros não trabalhem. Portanto, participe através do nosso WhatsApp. Por aqui seguimos viagem, o som dos Zama. Esta chama-se Agora é Tarde, a chegar aqui à sua Renascença. Boa viagem e uma ótima sexta-feira.

0: Viagem ao som do Josama com Agora é Tarde, música portuguesa a tocar aqui na sua Renascença. Boa viagem, espero que esteja muito bem desse lado, a aproveitar muito bem esta manhã de sexta-feira. O meu nome é Azizé de Paulo e hoje vamos eleger mais um PT da Vez da Semana, pessoas que trabalham durante o verão. Se desse lado é uma pessoa que adora trabalhar durante o verão, gosta de ser daquelas pessoas que não vai para a confusão das praias durante o mês de agosto, prefere estar relaxado no seu trabalhinho e depois em setembro ou em outubro, tira as suas férias, tem que participar então no PTDV da semana. Pessoas que trabalham durante o verão, vamos eleger então o PTDV da semana e depois no final o prémio é falar aqui comigo em direto aqui na Renascença. Pode participar aqui na nossa emissão, portanto participe através do WhatsApp 962007500, enviar o seu nome, o que é que faz, qual é o seu cargo, qual é a sua profissão e se gosta de trabalhar durante o verão. Será que o André gosta de trabalhar durante o André? O André Pereira está aqui e gosta de trabalhar durante o verão. Será que o Diogo gosta de trabalhar durante o verão? É isso que vamos ouvir.
1: Trabalho de segunda a sábado e faço tipo 450 km por dia à vontade. A correr Coimbra, Arganila, Lausanne, depois até Sertã, Provença Nova, lá para o lado direito, quase a Castelo Branco. E acordo às 6 da manhã.
0: Ela é aqui dos meus. É aqui dos meus que acorda assim bem cedinho. Portanto, temos aqui o nosso primeiro concorrente PTDV da semana, a pessoas que trabalham durante o verão, o Diogo. Portanto, já sabe, se quiser participar, é através do WhatsApp 962007500, o seu nome, a sua profissão e se gosta de trabalhar durante o verão. Por aqui seguimos viagem ao som de uma artista que eu adoro, a Shade, Like a Tattoo, aqui na sua Renascença. Boa viagem, sempre, nunca igual.

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14: Muito bom dia, boa sexta-feira, são 9 horas 8 nos Açores. Vamos saber quais os títulos em destaque. Sérgio Costa, bom dia.
15: Bom dia, Nepal, já terão sido retomadas as operações de resgate. Mais um sinal da crise no setor automóvel. Toyota com quebra de quase 5% nas vendas em todo o mundo.
14: Notícias começam agora, edição das 9.
15: Terão sido retomadas as operações de resgate no Tibete. Os meios de comunicação estatais chineses revelam que os trabalhos estarão agora a decorrer normalmente depois dos níveis de água de um lago que estava a transbordar terem baixado ligeiramente. As operações estiveram suspensas perante o risco de novas inundações depois das cheias repentinas de há dois dias. Uma situação que levou as autoridades nepalesas a emitir um alerta, o que fez a população procurar locais mais elevados para escapar a uma eventual nova e violenta enxurrada. Esta altura estão confirmadas 475 mortes na sequência das cheias de quarta-feira, número avançado pela polícia nepalesa. Continuam as buscas por mais de 1.000 desaparecidos, entre os quais 3 portugueses. É neste quadro que o cirurgião especialista em medicina de catástrofe, Nelson Olin, admite que o sistema de resgate no local está preparado para responder à dimensão da tragédia.
16: Este é um sistema que, por força das circunstâncias e por força daquilo que tem sido o histórico dos últimos anos, acaba por estar relativamente bem treinado na resposta. E aquilo que se aprendeu nestes últimos anos é que nestas situações, quando nós não podemos levar os doentes até os hospitais, tentamos levar o socorro até o mais próximo das pessoas.
15: Nelson Olin, cirurgião especialista em medicina de catástrofe, ouvido por João Maldonado. A marcar esta manhã a notícia da morte do rei da Noruega, Harald V, tinha 89 anos, estava internado desde o dia 17. O anúncio é feito pelo Palácio Real Norueguês. Era o decano dos chefes de Estado da Europa. Esteve 35 anos no trono. O príncipe Hakon é o sucessor. É mais um indicador da crise no setor automóvel. A Toyota anuncia uma quebra de 4,8% nas vendas só em julho em todo o mundo. Já nos primeiros 7 meses do ano, a quebra de 3,2% face a igual período do ano passado. Um resultado para o qual contribuiu de forma significativa uma queda de mais de 24 pontos percentuais nas vendas na China. Na Rússia, uma pessoa morreu no ataque com um drone a um complexo industrial no nordeste do país. Segundo o governador local, há ainda o registro de 27 feridos. Por cá, acidente do elevador da Glória. Até ao final do ano, o Ministério Público deve avançar com a acusação de crime de violação das regras de segurança. Foram constituídos 3 arguídos, o ex-diretor de manutenção do modo elétrico da Carris, Filipe Fraga, o sócio-gerente da empresa que assegurava a manutenção dos elevadores históricos de Lisboa, Gustavo Pita Soares, e a própria empresa, a MNTC. São arguídos no processo que apura responsabilidades criminais no acidente de há quase um ano e que provocou a morte de 16 pessoas. A informação é avançada esta manhã pelo Jornal Público. É insustentável. O Presidente da República terá dado ao Primeiro-Ministro um prazo para resolver a polémica que envolve Luís Neves. De acordo com o jornal Nascer do Sol, António José Seguro considera que o Ministro da Administração Interna não tem condições para continuar no governo se permanecer sob suspeita. A mais recente notícia revela que Luís Neves utilizou um carro apreendido a um traficante de droga, viatura que foi cedida de forma, tudo indica, ilegal pela Polícia Judiciária. Entretanto, na última noite, João Soares falou do que considera ser uma campanha miserável contra Luís Neves. Na Universidade de Verão do PSD, o socialista disse nunca ter visto nada assim.
11: É uma campanha como eu nunca vi, miserável. E eu presto homenagem ao senhor, que foi um excelente diretor da Polícia Judiciária.
15: Socialista João Soares, na última noite, convidado da Universidade de Verão do PSD. A Confap quer as escolas a ocupar os tempos livres das crianças no verão e vai levar o assunto ainda este ano ao governo. O objetivo não é retirar férias, a ideia é conciliar o tempo de descanso dos pais, de apenas 22 dias úteis, com a pausa letiva mais alargada do calendário escolar. Mariana Carvalho, presidente da Confederação das Associações de Pais, diz ser necessário encontrar alternativas.
17: Os alunos não estão todo o ano dentro da escola, queria deixar isto bem claro. Só que, por exemplo, há determinados pais que tiram férias em julho e que, portanto, em agosto vão estar a trabalhar. É haver aqui uma conciliação e uma concertação para atendermos a atividades profissionais, à vida familiar e também aqui à escola ter um apoio.
15: Mariana Carvalho, presidente da Confederação das Associações de Pais, quer que as escolas tenham estratégias para ocupar os tempos livres das crianças no verão e, por isso, a Azizé vai mesmo levar o assunto ainda este ano ao governo. A ideia não é retirar férias aos estudantes, que fique bem claro, esta proposta da Confap é apenas conciliar as férias da melhor forma com o período de descanso dos pais, até porque muitos até podem ficar sem ocupação, eventualmente mais isolados em casa. Fica aqui esta proposta da Confap.
14: Muito bem, muito obrigada. Até já.
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21: Bom dia, ligou para as 3 da manhã. Por motivos de férias, não podemos atender. Por favor, fale com a Zizé Tupal logo após o sinal.
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14: Muito bom dia, boa viagem e uma ótima sexta-feira. É isso mesmo, junte-se a mim porque estamos a meio de mais um PTDV da semana. Vamos então eleger mais uma pessoa. Pessoas que gostam de trabalhar durante o verão. É assim, não é pessoas que gostam, é pessoas que trabalham durante o verão, que têm que trabalhar, não é assim? Vamos eleger então o último PTDV porque o mês de agosto agosto já está quase a terminar e em setembro acho que não faz sentido termos um PTDV, porque as pessoas, a maior parte das pessoas voltam então ao trabalho. Aquelas pessoas que estiveram a trabalhar durante o verão voltam ao trabalho, e as pessoas que estiveram, não, mentira, as pessoas que estiveram de férias durante o verão é que voltam a trabalhar em setembro, e as pessoas que estiveram a trabalhar voltam se calhar para as férias em setembro. É assim mesmo. Bem, que confusão que eu fiz agora. Isto nota-se mesmo que são 9 da manhã e isto está-se a prolongar, e é sexta-feira. Portanto, já sabe, se quiser participar no PTDV da semana, é mandar uma mensagem através do nosso WhatsApp 962007500. Diga-me como é que se chama, qual é a sua profissão e se gosta de trabalhar durante o verão. Boa viagem agora ao som das

0: viagem e uma ótima sexta-feira. A Cher aqui a animar a nossa manhã de sexta-feira. O meu nome é Aziza de Qual e recebi aqui mensagem do Micas, que foi o último PTDV da semana. O Micas que é motorista de pesados e também distribuidor de água. Portanto, vamos ouvir o Micas.
1: Assim, na semana passada, desejo boa sorte aos concorrentes desta semana. Beijinhos e abraços, tudo bom.
0: Beijinhos, Micas. Vamos lá então conhecer os concorrentes desta semana. Temos aqui a Susana. Bom dia, Susana.
2: Olá, Aziza. Então, eu trabalho durante o verão. Hoje é o meu último dia de trabalho.
0: Vou
2: de férias. E só queria agradecer-te por teres sido a minha companhia durante o verão. Gostei muito.
0: Muito obrigada.
2: E boas férias para ti também.
0: Beijinhos, beijinhos, Susana. Eu vou mais ou menos de férias, vá. Vou tirar uns 3 dias só para recuperar aqui das manhãs, que isto acordar cedo não é para mim, não é para mim mesmo. Mas ainda não. Ainda estou aqui até à primeira semana de setembro e depois voltam então às 3 da manhã. Vamos também aqui ouvir este nosso ouvinte, que é o José Leandro. Ele que trabalha em dupla.
3: Olá, Zizé. Bom dia.
0: Olá, bom dia.
3: Aqui é o José e a Helena. Nós somos sozinhos, mas somos uma dupla. Não sou sozinho, mas somos uma dupla. E nós trabalhamos no verão, para que os outros estejam de férias. As limpezas domésticas são assim.
0: Ah, pois.
3: Estão de férias e depois têm outros que têm que trabalhar, para que as coisas estejam sempre limpas. É assim. As minhas férias lá acontecerão ao fim de setembro ou início de outubro.
0: Muito
3: beijinhos
0: bem.
3: E boa emissão.
0: Beijinhos, beijinhos, José. E também a Liliana, era assim? Acho que sim, deixa-me.
3: Somos uma dupla. Não sou sozinho, mas somos uma dupla. Aqui é o José e a Helena.
0: A Helena. Beijinhos também para a Helena. E temos aqui mais uma mensagem do nosso João, que diz: olá, bom dia, sou o João Gonçalves, sou de Espinho, sou proprietário de uma padaria e no verão adoro trabalhar, porque o maior prazer é ver a malta a ir para a praia e a passar pela minha padaria, tomar um pequeno almoço e vir também buscar o pão para levar para a praia, ver aquela expressão de quando comem um croissant, um pão de Deus, um pãozinho quentinho. Podemos não comprar a felicidade, mas podemos comprar um bolo, que essa felicidade vem mesmo assim, não é assim? Portanto, um bolo traz toda a felicidade e podemos encontrar então a felicidade na padaria do nosso João. Gostei deste candidato. E uma pessoa que trabalha numa padaria deve acordar mesmo muito cedo, porque o pão tem que estar quentinho, tem que estar ali bem feito. Portanto, já sabe, participa aqui no nosso PTDV. Basta enviar uma mensagem para 962007500, qual é que é a sua profissão, o seu nome e se gosta de trabalhar durante o verão. Por aqui, seguimos viagem ao som de Billie Eilish. Esta chama-se Ocean Eyes, a tocar aqui na sua Renascença. Boa viagem e uma ótima sexta-feira. Vamos lá ver quem é que vai ser o vencedor do PTDV desta semana. Boa viagem!

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0: Setembro, está mesmo quase a chegar o setembro, é verdade, mês de setembro. Setembro é já amanhã, como dizia a nossa Cristina Ferreira, não é assim? Muito bom dia, boa viagem e uma ótima sexta-feira. O meu nome é Aziza de Paulo. Será que o Luís pode ser um bom PTDV? Vamos ouvir.
1: Olá, bom dia, tudo
0: bom
1: bem?
0: Bom dia, José? Tudo.
1: Aqui é o Luís, um motorista do caminhão do lixo aqui de Vila Nova de Gaia. Então, agora esse mês aqui, que mês de julho, agosto, todo mundo quer sair de férias da empresa, todos os motoristas. Então eu sou o motorista reserva. Eu fico cobrindo férias de um, aí pega 15 dias, outro pega uma semana, outro pega mais 15 dias, eu fico cobrindo eles, cobrindo a férias deles. Eu trabalho aqui no verão de vocês. Em dezembro eu pego minhas férias.
0: Ai, que sorte.
1: E vou pro Brasil, lá para meu verão.
0: Que sorte.
1: Um mês lá no Rio de Janeiro. Valeu? Beijão, bom dia para vocês.
0: Beijinhos,
1: bom verão.
0: Beijinhos, Luís, muito obrigada. E o Luís é mais ou menos como eu. Eu também sou reserva, pelo menos fui este verão, ou não? Estive aqui a substituir às 3 da manhã. Portanto, eu e o Luís estamos juntos. Só que, Luís, eu não vou para o Brasil, gostava. Portanto, se tiver um bilhete a mais, leve-me consigo, está bem? Não me importava nada de ir passar férias também para o Brasil e aproveitar o verão do Brasil. Temos aqui a Inês que diz: bom dia, daqui Inês, tenho dois empregos. De segunda a sexta trabalho numa fábrica e aos fins de semana trabalho na área da restauração, um bar no horário da noite, ou seja, férias só em outubro. Pela primeira vez em 5 anos consegui ir de férias no mês de agosto durante 5 dias, mas voltei a tempo de ir trabalhar o meu segundo emprego. Portanto, eu acho que a Inês é daquelas pessoas que vai de férias, mas durante esses 5 dias deve estar: ai, preciso voltar ao trabalho, porque uma pessoa, como não está habituada, parece que aquilo não é muito certo, não é? De repente estar de férias, passado 5 anos sem nunca ter férias em agosto, e de repente ter 5 dias deve ser muito estranho, e imagino que a Inês tenha sentido isso. Portanto, já sabe, participe então através do nosso WhatsApp 962007500. Daqui a pouco vamos então perceber quem é que é o PTDV da semana. Boa viagem, agora o som de Rosalía e Carminho. Esta conhece muito bem. Memória.

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16: Muito bom dia, boa sexta-feira, são 9h30, vamos às notícias com Liliana Monteiro, bom dia.
17: Olá, bom dia, vem uma baixa significativa no preço do gasóleo. Segundo dados provisórios revelados pela ANAREC, a Renascença, o gasóleo deverá baixar 6 cêntimos já a partir da próxima segunda-feira. Diferente é a trajetória da gasolina, este combustível deverá ficar 1 cêntimo mais caro já na próxima semana. A maioria das denúncias surgiram em Faro, Lisboa e Porto, estão a aumentar as burlas com falsos acidentes. Os últimos dados da GNR revelados esta manhã mostram que o prejuízo para as vítimas ultrapassa os 72.500 euros só nos primeiros 6 meses deste ano. A GNR pede atenção para este esquema, que é cada vez mais sofisticado e que ocorre muitas vezes em estacionamentos de grandes superfícies. A Unidade de Controlo Costeiro e Fronteiras da GNR de Vila Real de Santo António deteve ontem 7 homens, apreendeu mais de 5 toneladas de AX e 3 viaturas, ainda 2 embarcações. Foi uma operação conjunta com a Guardia Civil. Foram detidos 7 homens que se encontravam a bordo desta embarcação em fuga, todos de nacionalidade estrangeira, com idades entre os 21 e os 39 anos. A Confederação Nacional das Associações de Pais quer que as escolas ofereçam tempos livres para as crianças no verão e promete levar o assunto ainda este ano ao Governo. A ideia é conciliar o tempo de férias dos pais, de 22 dias, com a pausa letiva mais alargada no calendário escolar. No Nepal, as equipas de resgate tentam retirar 1 centena de trabalhadores que estão presos num túnel de uma obra de uma barragem hidroelétrica. O número de vítimas das enxurradas subiu, entretanto, para 472 e há mais de 1.400 desaparecidos. Entre eles estão os 3 portugueses.
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0: Bom dia, boa viagem. Eu sou do Teddy Swims com Mr. Know It All a tocar aqui na sua Renascença. Espero que esteja muito bem desse lado. E agora vamos lá saber quem é que é o PT da vida esta semana. Na primeira semana de PTDV tivemos a Maria João, que é responsável na área de recursos humanos. Depois, na segunda semana, o Paulo Correia, que é técnico de emergência do INEM e também bombeiro voluntário. E na última semana foi o Micas, o nosso motorista de pesados, distribuidor de águas. E esta semana, a PTDV da semana, que é também mais uma mulher, que é para isto ficar empatado, que é a Cláudia, que é colaboradora do João na padaria. Bom dia, Cláudia.
1: Olá, bom dia.
0: Olá, como está?
1: Tudo bem convosco?
0: Também, está tudo. Parabéns, antes de mais, é a PTDV desta semana.
1: Obrigada.
0: Aqui o João passou-lhe aqui o testemunho, não é assim? Para representar
1: sim,
0: aqui a padaria é. Em Espinho. Diga-me uma coisa, Cláudia, gosta de trabalhar durante o verão?
1: Adoro.
0: O João dizia aqui na mensagem que é muito bom vermos os clientes a tomar lá o pequeno almoço antes de irem para a praia, levarem o pão, os bolinhos, que dá logo assim um pico de felicidade. Qual é que é o bolo mais vendido aí na padaria?
1: O Curaçá, que é o melhor de Portugal, que nós concorremos e ganhamos.
0: Ah,
1: yeah.
0: Uau.
1: É? Uau! Então, mas... são convidados da cabida.
0: É um coraçã simples ou tem assim algum segredo?
1: Não, é simples, o segredo eu não posso revelar.
0: Pois, isso não dá, não é? Isso não dá. Portanto, o coração fica aqui, é a padaria, como é que se chama a padaria?
1: Padaria Gatim 2.
0: Muito bem, em Espinho. Portanto, temos que ir lá provar esse croissant que ganhou ainda por cima o melhor croissant.
1: Foram convidadas.
0: E acorda muito cedo, a Cláudia, para trabalhar?
1: Às seis horas já estamos aqui, prontos para trabalhar.
0: Muito bem, muito bem. E quando é que tira férias?
1: Vamos tirar agora as duas primeiras semanas de setembro, para descansarmos no verão, desta confusão toda, que é o trabalho no verão, muitas vendas.
0: E durante este mês de agosto esteve aqui a ouvir as manhãs da Renascença?
1: Sempre.
0: E gostou?
1: É a nossa rádio de eleição.
0: E gostou aqui da minha performance, que eu também estive a trabalhar durante o mês de agosto?
1: Claro que sim.
0: Muito bem. E está com saudades das 3 da manhã? Costuma ouvir as 3 da manhã?
1: Sim, costumo.
0: E está com saudades delas?
1: Estamos, claro.
0: Elas
1: e
0: são
1: o João,
0: quase...
1: então?
0: E o João, não é? O João deve ser mesmo um grande fã das 3 da manhã. Elas estão quase a voltar, voltam na segunda semana de setembro, portanto estão mesmo quase. Enquanto a Cláudia estiver de férias, tem que ouvir às 3 da manhã durante as suas férias, também sabe bem.
1: Claro que sim. E às 3 da manhã foram uma grande ajuda para nós, porque a gente ganhou o concurso do melhor pão nacional e é pão feito com massa manhas que nós começamos a fazer este ano. E como foi eleito, uma das grandes ajudas foi às 3 da manhã, que a gente estava sempre a ouvir e a fazer o pão.
0: Muito bem. Portanto, parabéns. E, Cláudia, eu adoro pão massa-mãe. Portanto, se quiser, pode mandar pão aqui para a Renascença, que eu agradeço.
1: Mandamos, com certeza.
0: Estou a brincar. Eu vou é fazer-vos uma visita, que eu quero ir a Espinho. Nunca fui a Espinho e assim passo pela vossa padaria. Pode ser?
1: Quando quiser, está convidada.
0: Beijinhos e obrigada. E parabéns. Foi aqui a PTDV desta semana, desta última semana de agosto. Beijinhos grandes e bom trabalho. E beijinhos também.
1: Muito
0: para
1: obrigada,
0: João.
1: Tudo bom. Obrigada,
0: beijinhos.
1: Beijinho, obrigada.
0: Beijinhos. Por aqui seguimos viagem. É o som de Alex Warren. Esta chama-se Fever Dream. Ficámos assim a conhecer então a nossa última PTDV da semana. Aqui a nossa Cláudia, que trabalha na padaria Gutinho 2, acho que é assim o nome, em Espinho. Portanto, tem que ir visitar. Tem melhor pão de massa-mãe e também o melhor croissant. Melhor que isto não se pode pedir. Boa viagem.

nada a perder aqui na Renascença. Boa viagem e para esta sexta-feira tem máximas de 22 graus para o Porto, Faro 24, Lisboa 25, Ponta Delgada 26 e Funchal 27. 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Boa viagem, agora ao som de Starship, a tocar aqui na sua Renascença. Espero que esteja muito bem desse lado. Eu, nota-se que já estou a ficar com mais energia, mais animada. Porquê? Porque vou de fim de semana. Mentira, não vou fim de semana. Amanhã de manhã estou aqui para lhe fazer companhia, mas depois aproveito o meu sábado e o meu domingo também.

0: viagem e uma ótima sexta-feira. E está na altura de lhe dizer um bom fim de semana, um até amanhã. Amanhã estou de volta, sábado das 7 até às 10, mas bom fim de semana. Aproveite o resto da sua sexta-feira, porque agora vai ficar aqui muito bem acompanhado com o Paulo Soares.
1: Alô,
0: bom dia.
1: Bom dia.
0: Preparado para mais uma missão?
1: Claro que sim, fim de semana à porta.
0: Ai, tão bom. Sexta-feira sabe melhor, não é assim? Olha, gostava de ir a Porto Covo.
1: Nunca foste?
0: Nunca fui.
1: A sério?
0: Tem que ir, tem que ir. Porto Covo, Rui Veloso, beijinhos, até amanhã.

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19: Renascença, bom dia. São 10 horas no continente e na Madeira, 9 horas nos Açores. Antes das notícias, os destaques às 10.
20: Preço dos combustíveis na próxima semana, previsão de descida no gasóleo, subida na gasolina. Nepal, retomadas as operações de resgate.
19: Chuva fraca a norte e centro do país e subida de temperatura, máximas para esta sexta-feira. 22 graus no Porto, 25 em Lisboa e 24 em Faro, 27 no Funchal, 26 para Ponta Delgada.
1: Edição de Sérgio Costa. Bom dia, Sérgio.
20: Olá, viva Paulo, bom dia. Vem aí uma baixa significativa no preço do gasóleo, de acordo com dados provisórios revelados pela Associação Nacional de Revendedores de Combustíveis. À Renascença, o diesel, o gasóleo, vai baixar 6 cêntimos já a partir da próxima segunda-feira. Diferente é a trajetória do preço da gasolina. Este combustível ficará 1 cêntimo mais caro já na próxima semana. E há mais um indicador da crise no setor automóvel. A Toyota anuncia uma quebra de 4,8% nas vendas só em julho em todo o mundo. Já nos primeiros 7 meses do ano, a quebra de 3,2% face a igual período do ano passado, um resultado para o qual contribuiu uma significativa queda de mais de 24% nas vendas na China. Continua a subir o número de vítimas mortais na sequência das cheias repentinas de há 2 dias no Nepal. Num novo balanço, a polícia nepalesa dá conta de 489 mortes. Já as autoridades chinesas revelam que no Tibete morreram 5 pessoas. Nos dois lados da fronteira há mais de 1000 desaparecidos, entre eles 3 portugueses. As operações de resgate prosseguem depois de terem sido suspensas após um lago ter transbordado na região do Tibete. Os níveis da água desceram ligeiramente, o que permitiu o retomar das operações. Mesmo assim, a China alerta para o risco elevado de novas inundações de larga escala. Estima-se que esta albufeira, próxima da fronteira, tenha acumulado 2,5 milhões de metros cúbicos de água, o equivalente a 1000 piscinas olímpicas. Entretanto, nos últimos minutos, a Cruz Vermelha Internacional diz acreditar que pelo menos 93 mil pessoas foram seriamente afetadas por estes acontecimentos no Nepal, pelas enxurradas de há 2 dias, milhares de pessoas que estão em grandes dificuldades e a necessitar urgentemente de ajuda. É um alerta dos últimos minutos da Cruz Vermelha Internacional. A marcar esta manhã a notícia da morte do rei da Noruega, Harald V tinha 89 anos, estava internado desde o dia 17, anúncio feito pelo Palácio Real Norueguês. Era o decano dos chefes de Estado da Europa, esteve 35 anos no trono. O príncipe Haakon é o sucessor. Por cá, já supera os 72 mil euros, o prejuízo causado pelas burlas dos chamados falsos acidentes de aviação. Os dados relativos à primeira metade deste ano são divulgados esta manhã pela GNR e estão já muito perto dos cerca de 77 mil euros de prejuízo causado às vítimas em todo o ano passado. Já daqui a 2 horas, Torriense, Benfica e Braga vão ficar a conhecer os adversários nas competições europeias. Liga Europa para Torriense e Benfica, Liga Conferência para o Braga. O Benfica conseguiu o apuramento para a Liga Europa após vitória sobre o Haros da Dinamarca por 3-1. Marco Silva assume desde já que vai lutar por um lugar no final da competição.
9: Pela grandeza que temos com o clube, juntamente com outros clubes que estão lá de grandes campeonatos europeus também, temos que assumir aquilo que é a nossa responsabilidade na prova e passo a passo, dia a dia, jogo a jogo, tentar chegar o mais longe possível e para nós o mais longe possível é chegar ao último jogo.
20: Marco Silva, treinador do Benfica, depois de mais uma vitória sobre o Haros, desta vez na Dinamarca, acredita, Paulo, que o Benfica pode chegar à final da Liga Europa. Recordo que o Braga conseguiu acesso à Liga Conferência após um empate sem golos com o Áustria de Viena.
1: Obrigado, Sérgio. Mais notícias na Renascença logo depois das 11 da manhã.
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1: Manhã de sexta-feira com a Renascença, ponha um sorriso na cara, o fim de semana está à porta. Se por acaso as suas férias estão quase a acabar no final de agosto, se calhar não está tão contente assim, eu compreendo. Vai valendo a sua música na Renascença, a abrir esta hora com Bob Marley.

Lembra-se dos Fisher's Heads, a banda anda nisto desde os anos 70 e estão a comemorar 50 anos de vida. Passaram pela Renascença e estiveram à conversa com o Paulo Fragoso, não só sobre os concertos que vão acontecer em Lisboa e Porto em setembro, mas também a tocar. Para ver a entrevista e o vídeo completo, é só passar no site ou no YouTube da Renascença.

0: 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Venha daí com a sua rádio à Amy Winehouse já a seguir.
1: 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Às 3 da manhã vão fazer dois espetáculos ao vivo nos Coliseus.
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O regresso às aulas é com a Renascença, claro, mas não o deixamos de mãos a abanar, muito pelo contrário, há um prémio absolutamente fantástico no grandioso Jogo da Mala, sai já na próxima quarta-feira, logo de manhãzinha. Todos os detalhes já a seguir, venha daí com a Renascença, para já fica ao som de R.E.M.

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Se não deu para ir à Madeira estas férias, não se preocupe. A Madeira vem até si nos próximos dias, com o que melhor se come na Pérola do Atlântico. Sempre gostei muito desta alcunha da Madeira. Há um festival gastronómico a não perder em setembro, mas sobre isso falamos já a seguir. Primeiro tem Sara Correia na Renascença.

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11: Bom dia, são 11 horas no continente e na Madeira, 10 horas nos Açores. Os destaques abrem edição das 11 na Renascença.
12: Cheias no Nepal, encontrados 2 portugueses, mas há mais 2 desaparecidos. PRR está totalmente concluído, garante o Ministro da Economia.
11: Chuva fraca a norte e centro do país, subida de temperatura para esta sexta-feira, máximas de 22 graus no Porto, 24 em Faro e 25 em Lisboa, 26 para Ponta Delgada e 27 no Funchal. Edição de Vítor Mesquita. Bom dia, Vítor.
12: Bom dia, Paulo. 2 dos portugueses desaparecidos no Nepal foram localizados. São 2 irmãos. É uma informação confirmada por fonte oficial do Ministério dos Negócios Estrangeiros. Há, contudo, 2 novos desaparecimentos. No total, de acordo com o gabinete de Paulo Rangel, há 3 cidadãos nacionais cujo paradeiro é desconhecido, 3 pessoas, 1 do sexo masculino, 2 do feminino. De acordo com a polícia nepalesa, estão contabilizadas 489 vítimas mortais. Já as autoridades chinesas revelam que no Tibete morreram 5 pessoas. Nos 2 lados da fronteira há mais de 1.000 desaparecidos. As operações de resgate prosseguem depois de terem sido suspensas esta manhã após um lago ter transbordado na região tibetana. Os níveis da água desceram ligeiramente, o que permitiu o retomar dos trabalhos. Ainda assim, a China alerta para o risco elevado de novas inundações de larga escala. Estima-se que a Albufeira, próxima da fronteira, tenha acumulado 2,5 milhões de metros cúbicos de água, o equivalente equivalente a 1000 piscinas olímpicas. E a Cruz Vermelha Internacional estima que mais de 90 mil pessoas terão sido afetadas pelas cheias repentinas de há dois dias. O coordenador nacional de emergência da organização em Portugal, Gonçalo Órfão, diz que o número demonstra a necessidade de pensar desde já em apoios a longo prazo para a recuperação do Nepal.
13: São pessoas que vivem em zonas já de si isoladas, numa zona montanhosa, associada a economias locais, e por isso todo o esforço, além da parte de busca e resgate, obviamente, para procurar novos sobreviventes, mas também devemos focar nestas pessoas que vão precisar de quer de apoios de bens essenciais, quer sejam alimentares, quer sejam não alimentares, mas também de primeiros socorros, de saúde e, muito importante, de retorno de fontes de rendimentos.
12: O coordenador de emergência da Cruz Vermelha em Portugal, Gonçalo Órfão, ouvido há minutos pelo jornalista Hugo Monteiro. Este é um tema que vai estar desenvolvido no site da Renascença. O PRR está totalmente concluído. A garantia é do Ministro da Economia, que está nesta hora numa conferência de imprensa a fazer o balanço da execução do Plano de Recuperação e Resiliência. Castro Almeida fala numa boa notícia e, apesar de admitir que algumas obras vão ainda decorrer para além de segunda-feira, prazo máximo estabelecido por Bruxelas, anuncia que os quase 20 mil milhões de euros foram executados. Esperada uma baixa significativa no preço do gasóleo na próxima semana, dados provisórios revelados pela ANAREC à Renascença indicam que o diesel deverá baixar 6 cêntimos já a partir de segunda-feira. Diferente é a trajetória da gasolina, fica um cêntimo mais cara já na próxima semana. Tudo para conferir, Paulo, no site da Renascença.
11: Obrigado, Vítor. Mais notícias na Renascença logo depois do meio-dia.
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11: Manhã de sexta-feira, ao som da Renascença, está no sítio certo. Eu sou o Paulo Soares. Esta hora começa com Katy Perry.

0: É de Roy Orbison e toca já a seguir na Renascença.
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0: 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Para já tem Karol G.
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16: Boa tarde, é meio-dia no continente e na Madeira, 11 horas nos Açores.
17: O anjo do Senhor anunciou a Maria.
18: E ela concebeu do Espírito Santo.
17: Ave Maria.

0: Rogai por nós, Santa Mãe de Deus,
1: para que sejamos dignos das promessas de Cristo.
0: Oremos. Infundi, Senhor, a vossa graça em nossas almas, para que nós, que pela anunciação do anjo, conhecemos a encarnação de Cristo, vosso Filho, pela sua paixão e morte na cruz, e com a intercessão da bem-aventurada Virgem Maria, alcancemos a glória da ressurreição. Por Cristo, Senhor nosso.
1: Amém.
0: Glória ao Pai, e ao Filho, e ao Espírito Santo.

0: Antes da edição do meio-dia, conheça os destaques desta sexta-feira.
1: PRR, Governo confirma a execução do plano a 100%. Presidente da República diz que Portugal guardará a memória de profundo respeito e amizade pelo rei Harald V da Noruega.
0: Quanto a tempo, chuva fraca a norte e centro. Esta sexta-feira, pequena subida de temperatura, máximas de 22 graus no Porto, 24 em Faro e 25 em Lisboa, 26 em Ponta Delgada. O Funchal chega aos 27. Edição de Vítor Mesquita. Boa tarde, Vítor.
1: Boa tarde, Paulo. O PRR está totalmente concluído. A garantia do Ministro da Economia, deixada esta manhã numa conferência de imprensa de balanço da execução do Plano de Recuperação e Resiliência. Apesar de admitir que algumas obras vão ainda decorrer, para além de segunda-feira, prazo máximo estabelecido por Bruxelas, Castro Almeida anuncia que os quase 22 mil milhões de euros vão ser executados.
2: Tenho uma boa notícia para vos comunicar. O PRR está totalmente concluído. Portugal cumprirá 100% dos marcos e metas do PRR. Estão garantidos os 16.326 milhões de euros de subvenções a fundo perdido da União Europeia. 100% das subvenções. A componente dos empréstimos, 5.580 milhões, também será executada na totalidade, salvo algum imprevisto de última hora.
1: O ministro admite que algumas obras possam ainda ter de ser financiadas de outras formas, por excederem o prazo da próxima segunda-feira, um valor que deve rondar os 220 milhões de euros. Castro Almeida lembra, no entanto, que grandes obras que considera demasiado otimistas, como a expansão do metro de Lisboa ou o Hospital de Évora, foram retiradas do PRR. Esperada uma baixa significativa no preço do gasóleo na próxima semana, dados atualizados na última hora pela ANAREC indicam que o diesel deverá baixar 6,5 cêntimos já a partir de segunda-feira. Diferente é a trajetória da gasolina, deverá ficar 2 cêntimos mais cara. O Presidente da República lamenta a morte do rei Harald V da Noruega, diz guardar uma memória de profundo respeito e amizade pelo monarca. Numa nota divulgada esta manhã no site da Presidência, António José Seguro refere que antes e durante os 35 anos de reinado, Harald V foi uma figura de referência e de união para o povo norueguês, tendo-se dedicado de forma incansável ao serviço do país. Harald V, que se encontrava hospitalizado devido a complicações relacionadas com uma doença sanguínea, morreu aos 89 anos, anúncio do Palácio Real Norueguês. Sobe para 538 o número de mortos na sequência das cheias repentinas de quarta-feira no Nepal. Já as autoridades chinesas revelam que no Tibete morreram 5 pessoas. Nos dois lados da fronteira há mais de 1.000 desaparecidos. De acordo com o Ministério Português dos Negócios Estrangeiros, há ainda 3 cidadãos nacionais por localizar. Depois de encontrados 2 irmãos portugueses, há 2 novos desaparecidos. No total, 3 pessoas continuam em paradeiro incerto, 2 do sexo feminino, 1 do masculino. E a Cruz Vermelha Internacional estima que mais de 90 mil pessoas terão sido afetadas pelas cheias de há 2 dias. A Renascença, o coordenador nacional de emergência da organização em Portugal, diz que o número demonstra a necessidade de pensar desde já em apoios a longo prazo para a recuperação do Nepal. Gonçalo Órfão alerta para a necessidade de criação de corredores terrestres para garantir apoio à população afetada, uma ajuda para lá do apoio aéreo que já está a ser prestado.
3: As operações de resgate e apoio humanitário estão a ser feitas por lá, na maioria das localizações. Esse responsável tem que se manter e tem que se apoiar, mas agora vamos também ter que começar a criar corredores seguros por terra e recuperar todas estas vias de acesso que já de si são longas e demoradas, mas que agora vamos ter que manter um trabalho sustentado no terreno, coordenado, para conseguirmos chegar a estas populações e conseguirmos dar o nosso apoio.
1: Gonçalo Órfão, coordenador de emergência da Cruz Vermelha em Portugal, um tema que vai estar desenvolvido no site da Renascença. Última nota, Paulo, para indicar que a partir desta hora, Benfica e Torriense vão conhecer os adversários na fase de Liga da Liga Europa. O Sporting de Braga também conhece esta tarde os adversários da Liga Conferência. Tudo para acompanhar ao minuto no site da Renascença.
0: É isso, obrigado, Vítor. As notícias estão de volta à Renascença logo depois da 1 da tarde.
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0: Boa tarde, um ótimo almoço ao som da Renascença. Eu sou o Paulo Soares. Próxima segunda-feira já está de volta o José Coimbra. Fica a promessa. 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

0: Venha daí com a Renascença, Nati Roots com Mónica Ferraz já a seguir.
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0: Já a seguir, Bola Branca na Renascença.
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0: Hora certa para a Bola Branca na Renascença. Primeiro, os destaques a esta hora.
3: Já adversários para Benfica, Torriense e Braga. Já houve sorteio da Liga Europa e Liga Conferência.
0: Edição de João Fonseca. Boa tarde, João.
3: Boa tarde. Vamos então aos adversários de Benfica e Torriense na Liga Europa e de Sporting de Braga na Liga Conferência. Um sorteio que terminou há poucos instantes. Lanço também nesta edição de Bola Branca o comentador João Ferreira. João, boa tarde. Vamos para o grupo do Benfica, ou melhor, para os jogos do Benfica, que em casa vai receber o Alkmaar, o Celtic, o Lech Poznan e o Ofikreta. E fora tem essa saída com vários pontos de encontro no Milan, em Milão, com Ruben Amorim, também com Gonçalo Ramos e ainda com Diego Moreira, além de Rafael Leão, mas fora terá de jogar também frente ao Vitória Pilsen, frente ao Omonia e frente ao NEC.
4: Boa tarde, João Fonseca, aos nossos ouvintes também. É verdade, é um desafio interessante. O Benfica viajar até Milão é a sua saída mais difícil, até pelo reencontro com Ruben Amorim. É o ponto de interesse máximo desta Liga Europa para o Benfica. Depois, claro, em casa também tem um AZ Alkmaar que tem sido muito apelativo. Começou com a vitória já na Supertaça dos Países Baixos e arrancou com 3 vitórias em 3 jogos. É o adversário mais difícil, diria, em sua casa. Todos os outros também têm o Lech Poznan, que foi campeão na Polónia, mas todos os outros não me parecem obter em grande dificuldade, o Celtic na Escócia. E fora, diria que para além de Milan, Poulsen, o Victoria Poulsen e o Neck Nijmegen podem oferecer alguma dificuldade. Mas acho que é um Benfica com um trajeto simples, simplificado, para ficar, e parece-me, nos 8 primeiros classificados desta Liga Europa.
3: João, e para o Torriense, que vai jogar em Leiria, onde receberá Olympiacos, Ararat, Celtic e Sunderland, e depois fora Real Sociedad, Ferencváros, Lech Poznan e Lillestrøm.
4: É um projeto muito difícil ao invés do Benfica. Tenho aqui saídas fantásticas, desde logo Olympiacos, onde vai encontrar imensos portugueses, Jota Silva, Gustavo Sá, Chiquinho, Jelson Martins, portanto, muito interesse por aí, também o Celtic em casa, e visitar Ferencváros na Hungria, visitar Lech Poznan na Polónia, Lillestrøm na Noruega, são sempre saídas que vão ser históricas para o seu clube, e receber colossos em casa, Real Sociedad, Sunderland, um clube inglês, Celtic, campeão escocês, e o Ararat da Arménia, que tem um campeão, que é também campeão da Arménia, com um treinador Tulipa. Portanto, há aqui alguns reencontros e viagens fantásticas para o Torriense desfrutar.
3: Para o Sporting de Braga, voltamos agora a folha, à página para a Liga Conferência. Em casa, a equipa minhota com Quente, com o Cups e com o Egnatia. Fora vai jogar frente ao Copenhaga, também com o Bran e ainda com o Oros, que acabou por cair no confronto direto com o Benfica.
4: Bem, o Braga, dentro da Liga Conferência, apanhou alguns adversários que eu diria que metem algum respeito. Copenhaga à cabeça, é uma saída, desde logo. As 3 saídas do Braga são a países nórdicos, Dinamarca com a Copenhaga e o Aarhus, e na Noruega com o Brann. E isso é sempre difícil, pode depender ainda da altura do ano, mas é sempre difícil viajar para lá. E recebe em casa um Gent que também é uma equipa interessante. Os outros, o Cups e o Egnatia, parecem que são 6 pontos garantidos para o Braga. Mas é de avisar, é de estar sobre aviso para o Braga estas saídas aos países nórdicos. Mas é também um Sporting de Braga que, atendendo ao seu histórico mais recente nas competições europeias, parece-me que também tem um favoritismo claro para ultrapassar esta fase e nos primeiros 8 classificados.
3: João, obrigado por este também intervenção aqui nesta edição de Bola Branca. O comentador Bola Branca João Ferreira, para este sorteio da Liga Europa e Liga Conferência, pode ver também ao pormenor no site da Renascença, na página da Bola Branca, os adversários de Benfica e Torriense na Liga Europa e de Sporting Braga na Liga Conferência. Vamos à atualidade. Sou Safian El Karouani no Benfica. A imprensa saudita coloca o lateral esquerdo nas águias. É reforço esta época do Al-Qadizia, depois de deixar a custo zero os nilandeses do Utrecht, tornou-se sedentário no plantel devido ao excesso de estrangeiros. É neste contexto e como oportunidade de negócio que as águias estarão interessadas no defesa de 25 anos, internacional por Marrocos 6 vezes e que na época transata fez 50 jogos, 4 golos e 18 assistências. A quarta jornada vai começar esta noite em Vila do Conde. O Rio Ave vai voltar a receber um dos grandes, derrota com o Porto e mais logo recepção ao Sporting. Favoritismo para a equipa de Rui Borges, disse hoje a Bola Branca Beto Pimparel, ele que esteve na última derrota leonina no Estádio dos Arcos.
5: Serão sempre jogos difíceis, por vezes até batalhas, duelos, muitos duelos, mas num plano mais teórico, digamos assim, acredito que o Sporting terá que fazer a sua obrigação de chegar à Vila do Conde, impor o seu jogo e trazer os três pontos para Lisboa.
3: Apesar desse favoritismo, o antigo internacional português não enjeita uma surpresa.
5: Obviamente que o Rio Ave é uma equipa que sofreu algumas alterações nestes últimos anos, inclusive, não só este ano. É uma equipa que tradicionalmente complica na vida das equipas grandes, jogando no seu estádio. Portanto, no futebol tudo é possível.
3: Beto Pimparel ao Alexandre Silva, Rio Ave Sporting, abertura da quarta jornada nos Arcos, 8:15 da noite, relato aqui na Renascença. O campeão Porto é o primeiro dos grandes a visitar o renovado Fontelo, Académico de Viseu, que neste regresso à Primeira Liga volta a ser colocado à prova diante de um dos candidatos e para João Cavaleiro, um dos símbolos dos viriados, é o mais forte que a equipa de Bruno Pinheiro vai ter pela frente.
6: Um jogo muito difícil porque o Porto é uma equipa muito organizada, é uma equipa muito intensa, é uma equipa que trabalha muito durante os 90 minutos e, portanto, um jogo provavelmente o adversário mais difícil que o Académico podia encontrar nesta altura. Na minha opinião, neste momento, da equipa mais difícil do nosso campeonato.
3: E sustenta que amanhã vai ser mais difícil que o jogo do Estádio da Luz.
6: Muito mais difícil, provavelmente, do que empatar no Estádio da Luz. Essa primeira jornada não traria nunca ao Académico grandes dissabores. A derrota costumava-se dizer que era o mais certo, mas tudo o que viesse seria positivo e seria motivador. E foi isso que aconteceu.
3: O antigo jogador e treinador dos Beirões assinala que a cidade está a viver este momento com muita intensidade.
6: Muita alegria, muita expectativa. A visita do Futebol Clube do Porto é um marco para a cidade, é um marco para os academistas e é uma esperança grande que possamos tirar, apesar de ser contra o campeão nacional, um bom resultado.
3: João Cavaleiro, figura emblemática do Académico de Viseu, ao jornalista João Filipe Perus. O jogo é amanhã às 6 da tarde, a equipa viziense que anunciou hoje reforço para lateral esquerdo. Miguel Brau é espanhol e emprestado, chega da Premier League, emprestado pelo Coventry City. No ciclismo, na Vuelta, 7ª etapa com montanha já na estrada, serão 150 km entre Valdalba e Aramon Valdelinares, com Pagas tranquilo, vestindo a camisola vermelha de líder da prova. E esta edição está concluída. Paulo, recordo que para ver os adversários de Benfica e Torriense e também Sporting de Braga é consultar a página da Renascença e a Bola Branca em rr.pt. Boa tarde, bom almoço.
7: Boa tarde, bom almoço.
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9: Boa tarde, bom fim de semana com a Renascença. Eu sou o Paulo Soares. Foi um prazer estar aqui consigo nestas últimas duas semanas, num horário diferente. Segunda-feira está de volta o José Coimbra. Descanse. Já a seguir, o Paulo Fragoso na Renascença. Fique bem, fique com a sua rádio.

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11: Boa tarde, é uma hora, meio-dia, nos Açores. Vamos ao encontro das notícias na Renascença. Já cá está o Vítor Mesquita. Vítor, boa tarde.
12: Boa tarde, Paulo.
11: Títulos desta edição.
12: 10 detidos, 11 toneladas de haxixe apreendidas em operação da GNR contra o tráfico de droga. Governo confirma a execução do PRR a 100%.
11: Temperaturas a esta hora, o Porto com 20 graus, Faro 22, Lisboa 23, Funchal está com 26. 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Notícias com Vítor Mesquita.
12: A Guarda Nacional Republicana, também a Guardia Civil Espanhola, anunciam o desmantelamento de uma alegada rede de tráfico de droga que atuava no Rio Guadiana. Foram detidas 10 pessoas, apreendidas quase 11 toneladas de haxixe. De acordo com a GNR, a droga destinava-se a Portugal, Espanha e outros países europeus. Esperada uma baixa significativa no preço do gasóleo na próxima semana, dados atualizados ao final da manhã pela ANAREC indicam que o diesel deverá descer 6,5 cêntimos, já a partir de segunda-feira. Diferente é a trajetória da gasolina, deverá ficar 2 cêntimos mais cara. O PRR está totalmente concluído, garantia do Ministro da Economia, deixada esta manhã numa conferência de imprensa de balanço da execução do plano de recuperação e resiliência. Castro Almeida fala numa boa notícia, apesar de admitir que algumas obras vão ainda decorrer para além de segunda-feira, prazo máximo estabelecido por Bruxelas. O ministro anuncia que os quase 22 mil milhões de euros vão ser executados.
13: Tenho uma boa notícia para vos comunicar. O PRR está totalmente concluído. Portugal cumprirá 100% dos marcos e metas do PRR. Estão garantidos os 16.326 milhões de euros de subvenções a fundo perdido da União Europeia. 100% das subvenções. A componente dos empréstimos, 5.580 milhões, também será executada na totalidade, salvo algum imprevisto de última hora.
12: Castro Almeida admite que algumas obras possam ainda ter de ser financiadas de outras formas por excederem o prazo, um valor que deve rondar os 220 milhões de euros. O ministro lembra, no entanto, que grandes obras que considera demasiado otimistas, como a expansão do metro de Lisboa ou o Hospital de Évora, foram retiradas do PRR. Apesar de dizer que o plano está totalmente executado, o ministro Castro Almeida sublinha que a última tranche só chega no final do ano. O antigo ministro dos Assuntos Parlamentares, Pedro Duarte, que tutelou a comunicação social, defende um modelo de financiamento que garanta um jornalismo forte e que sirva para travar a desinformação nas redes sociais. Esta manhã, na Universidade de Verão do PSD, em Castelo de Vido, o atual presidente da Câmara do Porto considerou que o jornalismo sustentável pode salvar a democracia.
10: Mas nós temos de garantir que um jornalismo livre, evidentemente, independente do poder público, como é evidente, senão também não faz sentido, não é? Com critérios de rigor e de transparência, se um dia houver esse tal financiamento ao jornalismo. Não é fácil o modelo de execução, mas se conseguirmos lá chegar, talvez todos possamos, dessa maneira, começar a salvar a democracia.
12: Pedro Duarte considera que seguir o modelo económico das redes baseado em cliques não vai salvar as empresas de comunicação social. No debate sobre como é que os algoritmos estão a afetar a democracia, Adolfo Mesquita Nunes, antigo dirigente do CDS, avisa que as redes condicionam a informação que chega a cada um dos cidadãos.
14: Há quanto tempo não ouves uma coisa sensata vinda do Partido Socialista? Mas eles também dizem coisas sensatas. Não aparecem na nossa bolha. E, portanto, nós passamos a ver o outro de uma forma completamente deformada. A desinformação é um enorme perigo, e é um enorme perigo desde logo por nós. Basta ver. Nós temos partidos políticos que mentem sistematicamente e as pessoas continuam a votar. As pessoas gostam muitas vezes da mentira. As pessoas aceitam a mentira.
12: Adolfo Mesquita Nunes e Pedro Duarte, que esta manhã na Universidade do Verão do PSD debateram a desinformação nas redes sociais e a forma como os algoritmos orientam essa informação para cada cidadão. Em Almada, a situação de alerta municipal decretada devido às falhas no abastecimento de água termina na próxima segunda-feira e não vai ser prolongada. De acordo com os serviços municipalizados de água e saneamento, os níveis dos reservatórios têm se mantido acima dos 70%, o que permite aos serviços encarar a atual situação com maior tranquilidade. Subiu para 538 o número de mortos na sequência das cheias repentinas de quarta-feira no Nepal. Já as autoridades chinesas revelam que no Tibete morreram 5 pessoas. Nos dois lados da fronteira há mais de 1000 desaparecidos. De acordo com o Ministério Português dos Negócios Estrangeiros, há ainda 3 cidadãos nacionais por localizar. Depois de encontrados 2 irmãos portugueses, há 2 novos desaparecidos. No total, 3 pessoas continuam em paradeiro incerto, 2 do sexo feminino, 1 do masculino. Ruben Amorim e Gonçalo Ramos reencontram-se com o Benfica na Liga Europa. Os encarnados defrontam o Milan, onde de resto jogou o presidente do clube, Rui Costa. O Benfica estreia em estreia na fase de Liga. Nesta competição joga fora com os italianos, também Vitória Pilsen, o Omonia do Chipre, também o NEC em casa com o AZ Alkmaar, o Celtic da Escócia, o Lech Poznan e o Ofi Creta. O Torriense, estreante na Liga Europa, joga com o Olympiacos, o Celtic, o Sunderland e o Ararat em casa, e Real Sociedade, Ferencváros, Lech Poznan e Lillestrøm fora. O Sporting de Braga na Liga Conferência terá pela frente em casa o Gent, o Kups e o Egnatia. Vai jogar no terreno do Copenhaga, no Brann e também com o Aros. 3 deslocações aos países nórdicos. Está tudo contado, Paulo, no site da Renascença.
15: Muito bem, foi edição da 1 com o Vítor Mesquita. Até já, Vítor.
12: Até já.
15: Daqui a pouco na sua rádio, Dean Lewis e os Cardigans.
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15: Sabe que muitas das vezes acontece coisas que se dizem por aí não ser verdade. Há que nunca confiar e confirmar as informações. E chegou-me hoje aos ouvidos que andam por aí a dizer que hoje
18: é sexta-feira.
15: E esta você quer acreditar que é, não é? Eu também, já agora, já que também vou de férias na próxima segunda-feira. Portanto, bom final de semana. Eu já cá estou, conte comigo, que já sabe, eu conto consigo aqui na Renascença, sempre nos seus arranques de tarde.
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Bom almoço com a Renascença, boa viagem se por acaso vai na estrada. O tempo começa a melhorar, é verdade, ainda bem que assim é. Mas se por acaso ainda caem alguns pinhos por aí, deixe lá. É sexta-feira, está com a Renascença.

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0: Dançamos um slow, às 4h30 na Renascença. Por acaso vou trazer um slow daqui a pouco. Tem aí com quem dançar um slow? É dos Lifehouse, chama-se You and Me. E vai ouvir depois de Noah Kahan e de Daniela Mercury na Renascença.
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Não há hora para um slow, essa é que é a grande verdade. Espero que tenha aproveitado. E espero que esteja bem a ter uma grande sexta-feira rumo ao seu fim de semana. Provavelmente, se calhar, até final de férias. É, vá, ânimo, que está com a Renascença.

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12: Boa tarde, são 2 horas, 1 hora nos Açores. Vamos ao encontro das notícias na Renascença. Vitor Mesquita, boa tarde.
13: Boa tarde, Paulo.
12: O que há a destacar a esta hora?
13: Notas altas nos privados podem refletir desigualdade ou inflação de valores, alerta especialista. Segunda-feira, a Carris apresenta solução para o futuro ascensor da glória.
12: É uma tarde com 21 graus no Porto, 22 em Faro, Leiria e Lisboa com 24, Évora marca 25 a esta hora. As notícias na Renascença com Vitor Mesquita.
13: É no início da próxima semana, a Carris apresenta segunda-feira o destino do elevador da Glória, parado há quase um ano depois de 3 de setembro, um acidente fatal ter matado em Lisboa 16 pessoas e ferido 24. Em comunicado, a empresa anuncia que vai dar a conhecer a solução e os conceitos técnicos do novo ascensor, com as principais linhas orientadoras da solução em desenvolvimento. Questionada pela Renascença sobre o futuro do elevador e as várias medidas tomadas na sequência do relatório preliminar do Gabinete de Prevenção e de Investigação de Acidentes com Aeronaves e de Acidentes Ferroviários, até o momento a resposta foi a indicação do lançamento de um site sobre os vários equipamentos históricos da empresa. Esta sexta-feira, o Jornal Público adianta que o ex-diretor da Carris e o responsável da empresa de manutenção foram constituídos arguídos no âmbito do inquérito criminal. O Ministério Público deverá avançar com a acusação até ao final do ano. Em Almada, a situação de alerta municipal devido às falhas no abastecimento de água termina na próxima segunda-feira e não vai ser prolongada. De acordo com os serviços municipalizados de água e saneamento, os níveis dos reservatórios têm-se mantido acima dos 70%, o que permite aos serviços encarar a atual situação com maior tranquilidade. A GNR e a Guardia Civil anunciam o desmantelamento de uma alegada rede de tráfico de droga que atuava no Rio Guadiana, foram detidas 10 pessoas, apreendidas quase 11 toneladas de haxixe. De acordo com a GNR, a droga destinava-se a Portugal, Espanha e outros países europeus. É um cenário muito diferente do das escolas públicas. Há 21 colégios com notas muito altas há 8 anos consecutivos. De acordo com o relatório da Direção-Geral de Estatísticas da Educação e Ciência, no último ano letivo, 38 colégios deram 19 ou 20 valores a mais de 30% dos alunos. Nas escolas públicas, apenas 3 atingiram o mesmo patamar. À Renascença, Miguel Herdade, especialista em educação e desigualdade, admite a possibilidade de inflação de notas, mas diz que as diferenças sociais podem justificar os dados.
14: Nós sabemos que os rendimentos dos pais e a escolaridade da mãe são os dois maiores preditores das nossas notas na escola. Ou então, de facto, há uma inflação de notas. E um desses dois é possível que seja o caso. Através deste estudo que foi anunciado muito recentemente, não conseguimos saber qual das duas opções é que é a verdadeira, porque nós não conseguimos ter o perfil, cruzar o perfil do aluno com o perfil destas escolas.
13: O especialista alerta ainda que notas mais altas não significam necessariamente mais conhecimento. Miguel Herdade alerta que a exigência está a baixar.
14: Nós temos, felizmente, provas internacionais que conseguem fazer essa comparação. Durante a pandemia houve uma inflação de notas muito grande e que foi mais ou menos assumida, e penso que nunca se voltou a recalibrar, mas os conhecimentos dos alunos não têm que necessariamente ter acompanhado esse aumento de notas. No início de setembro agora vai sair mais uma versão dessa avaliação internacional, que eu acho que nos vai permitir perceber isto. Existe uma tendência. Nós estamos numa fase da nossa vida coletiva em que pela primeira vez há uma geração, isto a nível mundial, que parece ter conhecimentos menores do que a geração anterior.
13: Nestas declarações ao jornalista Jaime Dantas, Miguel Herdade defende também uma maior mistura social nas escolas, que diz traz benefícios para os mais desfavorecidos. É um tema que está já desenvolvido no site da Renascença. Os ataques das forças russas a armazéns de alimentos na Ucrânia destruíram cerca de 90% da capacidade de armazenamento. O alerta é do ministro da Agricultura de Kiev. O responsável adianta que estão a ser consideradas diferentes opções de abastecimento. Em declarações citadas pela agência Reuters, o governante indica que aproximadamente 90% das cadeias de abastecimento de alimentos operadas pelo retalho foram interrompidas, embora o ministro sublinhe que isso não significa que os ucranianos ficarão sem comida. Tudo em permanente atualização, Paulo, no site da Renascença.
15: Muito bem, conta marcado para daqui uma hora, verdade, Vitor?
13: Até já, isso mesmo.
15: Até já. A música na sua Renascença, de seguida com Alex Warren.
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15: É a sua rádio, cada vez mais a sua rádio. Espero que esteja bem, ter uma grande sexta-feira. Já a pensar no fim de semana, certamente. Pois aproveite bem o seu descanso. Se por acaso são os últimos resquícios das suas férias, aproveitar mais ainda. Eu vou começar as minhas na segunda-feira. Desejo-me boas férias. Mas antes, ainda há muito para ouvir aqui na sua Renascença comigo, Paulo Fragoso, agora com Alex Warren.

0: Renascença com Paulo Fragoso. Permita perguntar-lhe se tem crianças, se tem miúdos, já tem planos para eles no fim de semana? Não? Então que tal aqui uma sugestão do amigo Paulo Fragoso? Uma ida ao cinema.
1: Onde está a lâmpada?
2: Escondida no Palácio de Buckingham.
3: A sério? Isto é que é o Palácio Real? Que espelunca!
1: A lâmpada tem de estar aqui. Consigo senti-la.
2: É uma entrada secreta. Vamos lá.
4: Concede os meus desejos, lâmpada.
3: Querido, tens de esfregar.
5: Ted Jones e a Lâmpada Mágica.
0: É já a quarta aventura cinematográfica de Ted, uma saga de animação espanhola que já conquistou milhões de espectadores em todo o mundo. Estreou ontem na sua sala de cinema favorita. Um filme que junta aventura, arqueologia, história, magia, muitos charilhos, pensado para miúdos e graúdos. Atenção, não é só para eles, não pense. Você vai gostar muito de ver o filme, ainda para mais se vendo a alegria deles a ver a fita. É um filme com a sua renascença, é imperdível. Fiquei em jeito de sugestão para o seu fim de semana. Se quiser, aproveite. Sempre com a sua rádio. Renascença.

0: Obrigado pela sua companhia. Bom final de semana, sempre com a sua renascença. Eu sou o Paulo Fragoso. Daqui a pouco, Bárbara Bandeira, Backstreet Boys e Taylor Swift. Espero que vá ao encontro dos seus gostos. Vai, não vai?
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0: Renascença, gritos, guitarradas e uma grande balada. 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

não se limitaram a fazer um cover de George Michael. Criaram algo completamente novo. Tal como o som que adotaram nos anos 90, o nu metal. Uma mistura de hip-hop com heavy metal, com pinceladas de grunge e funk.

Os Limp Bizkit tinham um público em mente, a geração X e também os millennials mais velhos, que chegavam à idade adulta nos anos 90, cheios de dúvidas e sem grandes expectativas. O advento da internet prometia menos trabalho, maiores dificuldades no futuro e a confiança geral nas instituições estava a decair. Qualquer semelhança com os dias de hoje é mera coincidência. Ou então não, é que a história tem tendência a repetir-se e por isso mesmo vale a pena conhecê-la.

que me fez ficar com os Limp Bizkit até hoje foi aquela energia crua de quem está a curtir à brava. Foi sempre isso que o som deles me fez sentir. Sem esquecer, obviamente, esta música, que é uma autêntica carta de amor para qualquer adolescente entalado entre aquilo que se espera dele e a rebeldia típica da idade. Um som caótico para ser ouvido o mais alto possível e que expressa perfeitamente o sentimento de uma geração.

mais conhecida como aquela balada dos Limp Bizkit, Behind Blue Eyes é um original dos The Who, do início dos anos 70. A provar que a banda não é só feita de gritos e guitarradas, esta versão mostra um Fred Durst vulnerável e frágil. Porque o mundo não é só preto e branco, muito pelo contrário, a maior parte das vezes é cinzento e está tudo bem com isso.

Renascença, tens que lhe pergunte, reconhece isto? É um dos grandes clássicos dos Fischer Zed, que estão a celebrar 50 anos, 5 décadas de músicas, de concertos, de muitas histórias, e muitas delas foram contadas pelo próprio John Watts, aqui ao amigo Paulo Fragoso. Uma conversa que já está disponível no site da Renascença, também no canal do YouTube, e mais, muito mais aconteceu durante aquela uma hora, foi mais ou menos uma hora em que estivemos à conversa aqui na sua Renascença. Portugal sabe que faz parte da história dos Fischer Zed, eles atuaram pela primeira vez por cá em 1980 e vão regressar também em setembro para concertos em Lisboa e no Porto. Houve um momento especial, ele pegou na guitarra o John Watts e cantou ao vivo no nosso estúdio. O que é que ele cantou? Pois, se calhar, até foi uma destas.

So Long é exatamente o do outro dos clássicos dos Fishers. É, não se esqueça, espere-te, a entrevista vale muito a pena. Foi uma conversa muito interessante, onde se abordou muitos temas, pois claro. Está no YouTube da Renascença, não esqueça, e também no site rr.pt.

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11: Boa tarde, são 3 horas, 2 horas nos Açores. Vamos ao encontro das notícias na Renascença. Vítor Mesquita, mais uma vez, boa tarde.
12: Boa tarde.
11: Os títulos desta edição.
12: Ataques a ambulâncias em Londres, 4 jovens declaram-se culpados. Portugal conquista a medalha de bronze em K4500 nos Mundiais de Canoagem.
11: Tarde de sexta-feira com 19 graus em Bragança, o Porto registra 22, Faro 23, Lisboa com 24 e Ponta Delgada com 25. As notícias à hora certa na Renascença, edição de Vítor Mesquita.
12: Ataques à comunidade judaica em Londres. 4 jovens britânicos acabam de se declarar culpados em tribunal das acusações de incêndio criminoso sobre 4 ambulâncias comunitárias. O primeiro de uma série de incidentes que tiveram como alvo a comunidade judaica no início do ano. 4 jovens entre os 18 e os 20 anos admitiram terem destruído ou danificado propriedade, agindo com imprudência quanto ao risco de colocar vidas em perigo. 2 dos 4 bombeiros feridos em Arouca continuam internados, entretanto um outro já teve alta. A informação é confirmada à agência Lusa por fonte hospitalar. Um dos internados está na enfermaria de ortopedia do Hospital de Santa Maria da Feira. O outro, transferido esta semana para o Hospital Santos Silva, em Vila Nova de Gaia, mantém-se nessa unidade a recuperar da cirurgia que foi submetido na quarta-feira. Termina hoje o prazo para a avaliação das propostas de privatização da TAP. Os 30 dias dados à par pública, a holdings estatal, para se pronunciar sobre as propostas da Air France, KLM e da Lufthansa chegam hoje ao fim. No entanto, sempre que foi solicitada informação adicional, a contagem foi suspensa. A Renascença, a par pública, não avança um dia para a entrega do relatório ao Governo, mas deverá acontecer nos próximos dias. Em causa está a compra de 44,9% da TAP. É no início da próxima semana. A Carris apresenta segunda-feira o destino do elevador da Glória, parado há quase um ano depois de 3 de setembro um acidente fatal ter matado em Lisboa 16 pessoas e ferido 24. Em comunicado, a empresa anuncia que vai dar a conhecer a solução e os conceitos técnicos do novo ascensor, com as principais linhas orientadoras da solução em desenvolvimento. Questionada pela Renascença sobre o futuro do elevador e as várias medidas tomadas na sequência do relatório preliminar do Gabinete de Prevenção e de Investigação de Acidentes com Aeronaves e de Acidentes ferroviários. Até ao momento, a resposta foi a indicação do lançamento de um site sobre os vários equipamentos históricos da empresa. É um cenário muito diferente do das escolas públicas. Há 21 colégios com notas muito altas há 8 anos consecutivos, de acordo com o relatório da Direção-Geral de Estatísticas da Educação e Ciência. No último ano letivo, 38 colégios deram 19 ou 20 valores a mais de 30% dos alunos. Nas escolas públicas, apenas 3 atingiram o mesmo patamar. À Renascença, Miguel Herdade, especialista em Educação e Desenvolvimento desigualdade admite a possibilidade de inflação de notas, mas diz que as diferenças sociais podem justificar os dados.
10: Nós sabemos que os rendimentos dos pais e a escolaridade da mãe são os dois maiores preditores das nossas notas na escola. Ou então, de facto, há uma inflação de notas. E um desses dois é possível que seja o caso. Através deste estudo que foi anunciado muito recentemente, não conseguimos saber qual das duas opções é que é a verdadeira, porque nós não conseguimos ter o perfil, cruzar o perfil do aluno com o perfil destas escolas.
12: O especialista alerta ainda que notas mais altas não significam necessariamente mais conhecimento e alerta que a exigência está a baixar, declarações que encontra já no site da Renascença. Portugal conquista a medalha de bronze em K4500 nos Mundiais de Canoagem. A equipa composta por Gustavo Gonçalves, João Ribeiro, Messias Batista e Pedro Casinha terminou a prova em 1 minuto 25 segundos e 53, atrás da Alemanha, nova campeã do mundo, e da Austrália, que ficou em segundo. O Mundial de Canoagem decorre na Polónia. Tudo para conferir, Paulo, no site da Renascença.
11: Muito bem, Vítor Mesquita, com a edição das 3 na Renascença. Bom fim de semana, Vítor.
12: Bom fim de semana.
11: Daqui a pouco, Imagine Dragons.
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11: E olha que não lhe vou mentir ao dizer-lhe que vou facilitar muito hoje qual é a música, qual é ela. Digo eu, não é? Ou então sou só um péssimo mentiroso, como cantou agora os Imagine Dragons na Renascença. Boa tarde, bom fim de semana.

0: A fantástica Donna Lewis na nossa tarde de sexta-feira na Renascença. Agora que são 13h11, I love you always forever. Tenho que, antes de jogarmos qual é a música, qual ela, partilhar aqui uma mensagem que me chegou do João, que diz assim: isto era 1:30 da tarde, atenção, já que vais de férias, era uma excelente ideia deixares essa prenda para nós, de passares uma música daquelas que até os bebés sabem de cor e salteado. Ó João, não sei se consigo chegar a esse nível, mas pronto, vou tentar. Não sei se vai ser o caso de hoje, atenção, hein?
1: Qual é a música? Qual é ela?
0: Vamos lá então fechar a semana em grande antes de eu ir de férias, pôr aí a sua memória auditiva a funcionar, a carburar antes de ir de fim de semana. Pois então, sem mais demora, diga-me lá qual é a música, qual é ela para hoje? Outra vez, é melhor, eu sei. 962-007-500, é fácil, é complicadinha, não me esconda nada, hein? Diga-me aquilo que sente, que eu estou aqui para aguentar tudo, enquanto isso, Tears for Fears.

0: o relógio da Renascença, estamos a jogar qual é a música, qual é ela. Hoje em jogo está esta. E Karina, o que é que lhe parece?
1: O que é que parece?
0: Sim.
1: Parece nada.
0: Não.
1: Parece uma música dos anos 80. Portanto, boas férias, Paulo. Beijinhos.
0: Obrigado, Karina. Alberto, o que é que me tem a dizer?
2: Eu vou dizer mesmo aquilo que sinto.
0: Força!
2: Ai! Que
0: então,
2: dor.
0: Que é que dói?
2: Tu vais de férias mesmo?
0: Vou.
2: Fazeres isto que a gente...
0: O quê?
2: Sinceramente.
0: Ai,
2: Paulo,
0: ai,
2: não sei mesmo nada disso. Bah, boas férias.
0: Obrigado.
2: Não devias, né? Mas pronto, ok. Vai lá, vai lá, vai lá. Vá, aquele abraço.
0: Bah, Alberto, com o seu consentimento, até vou mais descansar de férias. Isabel, o que é que tem a dizer?
3: A música é dos Queen. Não me lembro do título.
0: Sim.
3: Boas férias.
0: Obrigado.
3: E aproveita ao máximo a vida.
0: É isso mesmo. Isso é que é falar. Obrigado, Isabel, por estar aí desse lado com a Renascença e comigo, Paulo Fragoso, a pôr aí as suas memórias auditivas, enfim, um bocadinho ali, um bocado a carburar para cada lado, digamos assim. É esta que está em jogo. 962-007-500.
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0: Ui, ui, é o que eu tenho a dizer. Querem lá ver que o meu plano de facilitar saiu-me furado hoje. Henrique?
1: Sinceramente, hoje trocou-me as voltas. Epá, e não estou a conseguir ir ao livro. Hoje digo-lhe já que não está fácil. Para terminar a semana, complicou aí um bocadinho.
0: Não era a minha intenção, sinceramente, Henrique, sinceramente. Mas muito obrigado pela mensagem e pela companhia, João Carlos. Isto soa-lhe alguma coisa, ou não, nem por isso?
2: Epá, parece nula nada um Bites to Dust dos Queen, mas também posso estar enganado.
0: Pois,
2: como
0: claro.
2: Não tenho a certeza, não posso dizer nada se és complicadinho ou não. Mas olha, o que eu desejo é umas ótimas férias.
0: Fantástico.
2: E obrigado pela companhia, que é ótima.
0: Ora, essa, obrigado eu, João Carlos. Obrigado por estar sempre aí com a sua Renascença e sempre aí a jogar qual é a música, qual é ela. O Pedro, o que é que acha?
3: Eu penso que é The Clash, The Seventh Magnificent.
0: Uhum.
3: Obrigado.
4: Boas férias.
3: Boas férias.
0: Ali com a sua mais que tudo, digo eu, a fazer de ponto. Muito obrigado, Pedro. E sim, não sei, é mais um palpite que fica aqui em jogo. Não sei se é esse, obviamente. Obrigado pela mensagem, pelo carinho também, pela companhia. Ana?
5: Essa hoje é super fácil.
0: É
5: porque vais de férias, com certeza. Another One Bust Dust, dos Queen, grande banda. Another One Bust Dust. Another One Bust Dust. Yeah, yeah. Another One Bust Dust. Yeah. Mais um karaoke fuleiro. Boas férias, beijinhos.
0: Obrigado, Ana. Um karaoke fatela, dos bons, dos bons. Ora, isto é que está em jogo, é? Ainda vem a tempo aí o seu palpite. 962-007-500. A revelação já não demora.
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0: Acredita aqui no amigo Paulo Fragoso. Acredite, porque eu sou sincero. Atenção, eu pensava que isto hoje ia ser bem mais fácil, porque eu pensei, bem, já que como é a última antes do dia de férias, vou facilitar para a rapaziada que me ouve, desde já muito obrigado por isso, ficar naquela, na despedida de antes das férias, facilitou a coisa de que maneira, mas parece que não é bem assim. Francisco, onde quer que se encontre? A que é que soou? A qual é a música? Qual é ela?
1: Na Suíça, em Portugal. Boa. Para mim é uma música dos Rádio Macau, que lançaram nos anos 80. Sem certezas, claro. Claro. Boas férias.
0: Ora, obrigado, obrigado. Rui, fácil ou nem por isso?
2: Another one bites the dust. Another one bites the dust. Muito fácil, Luís.
0: É, isto? Marcelino, que me diz?
3: Com certeza absoluta que são os Queen. E umas boas férias, tudo bom, um abraço.
0: Muito e muito obrigado, Marcelino. Tenho aqui ainda o Carlos.
4: Essa é de caras.
0: É de
4: Queen,
0: caras.
4: Another Bite the Dust.
0: Não sei não. A revelação já daqui a poucos minutos, daqui a 6 minutos. Fica combinado, certo? 962-007-500. Ainda se quiser atrever a enviar o seu palpite ou quem sabe o seu karaoke fatela, disponha. Tem o WhatsApp Renascença aí.

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0: Bem, assim, a 15 minutos das 4, chegou a altura de lhe revelar qual é a música, qual é... Eu não, eu se calhar ainda não. Se, talvez o José, quem sabe.
1: A música é dos Queen.
0: Sim.
1: E é Another One Bite the Dust. Boas férias.
0: Obrigado, José, pela companhia. Bom fim de semana. O Carlos confirma, não? Não concorda?
2: Boa tarde, Paulo.
0: Olá, Carlos.
2: A música será Radio Gaga dos Queen. Epá, não sei.
0: Eu também não.
2: Olha... Umas boas férias para ti.
0: Obrigado.
2: Diverte-te muito, porque é o que a gente leva desta vida. É a gente divertir-se um bocadinho. Tudo bom, vá, tchau.
0: Por isso é que existe o Qual é a Música, qual é ela, para nos divertirmos aqui sempre, todas as tardes na Renascença. Também conta, não conta, Carlos? Muito obrigado pela mensagem, pela companhia. Bom fim de semana. A Silvia, que me diz?
3: Acho que é os Queen.
0: Uhum.
3: É a nossa geração, não é?
0: Certo.
3: Anos 80. E penso que a música é Another One Bites the Dust. Another One Bites the Dust. Acho eu. O que importa é haver alegria e boa disposição.
0: É que é
3: bom fim de
0: isso.
3: Semana, beijinho.
0: Obrigado, Silvia, por essa alegria, por estar sempre aí com a Renascença comigo. Filomena, que me diz? Agora.
4: Será que é o meu querido Freddy, o Queen?
0: Pois.
4: Another One Bite the Dust? Parece.
0: Será que é, Nuno?
5: Boas férias.
0: Obrigado.
5: E a música é do grande Freddy Mercury. É o Another One Bites the Dust.
0: Pá, o Nuno que é o Freddy português. Hein? Obrigado, Nuno, pela mensagem, pela companhia. Maravilha. Ora bem, a música de hoje leva-me à minha entrada no ciclo preparatório das muitas memórias que guardo, para além da Leonor, que foi das minhas primeiras paixonetas. É do senhor que vendia pirulitos e nogás à porta da escola. Era a minha avó que me dava uma moedinha dia sim, dia não, para a gludice. Ah, pois. Era um ano em que ir ao cinema podia ser uma excitação, mas também uma aventura, a começar pelo facto de não se saber o que estava em exibição na sala de cinema mais próxima, a não ser que se passasse por lá antes ou se desse uma vista de olhos aos jornais, porque de resto era ir para saber o que ia ver e esperar alguns minutos na fila para comprar o seu bilhete. Mas valia sempre a pena, era aquele momento muito aguardado, principalmente do fim de semana. Um dos mais falados e vistos foi aquele que conta a história de dois primos que naufragam no Pacífico, acabam numa ilha deserta, onde se apaixonam e têm um filho. Brooke Shields tinha 14 anos na altura e Christopher Atkins tinha 18. Era a Lagoa Azul.
6: You know what you look like now, Em? You look like one of those pictures Patty had in his drawer. One of his hoochie coochie girls.
7: I do not. Hoochie coochie, hoochie coochie.
0: Se fosse hoje, este filme não acontecia. Ah, bom, eu não ficava agarrado à televisão quando Alfred Hitchcock nos apresentava uma série de histórias curtas onde misturava terror, comédia e suspense. Ainda hoje revejo o mestre do suspense que morreu exatamente neste ano.
8: Do you believe in ghosts?
0: Esta introdução é mítica. E não se lembra do Misha? Pense lá um bocadinho. Foi a mascote dos Jogos Olímpicos de Moscovo. Era um urso muito amoroso, símbolo da Rússia, que aparece em muitas histórias, canções e poemas populares. Mas estas não foram umas Olimpíadas Pacíficas, já que ficaram marcadas pelo boicote de 65 países em protesto contra a invasão do Afeganistão por parte da União Soviética. E ora, isto foi em 1980, quando John Deacon escreveu esta música meio a medo, porque achava que o resto da banda não ia gostar. E não gostaram mesmo, ao ponto de quase ter ficado fora do álbum The Game. Imagine, foi Michael Jackson quem a salvou ao garantir a Freddie Mercury, de quem era muito amigo, que tinha nas mãos um grande sucesso. E foi mesmo. É o single mais vendido dos Queen e foi hoje a Qual é a Música, qual é ela na Renascença? Another One Bites the Dust.

Sempre fantástico jogar consigo. Qual é a música? Qual é ela que agora vai comigo de férias, se não se importa? Sim, vou de férias, regresso no dia 15 de setembro. Até lá, o Carlos Bastos toma conta da emissão a partir da segunda-feira, mas eu ainda apareço por cá no próximo domingo. Combinado? A partir das 5 da tarde, conte comigo. Obrigado pelas dezenas de mensagens, algumas delas, muitas, ficaram por responder. Peço desde já desculpa por isso, mas não tenho tempo suficiente para o fazer. Deve compreender, não é? Que eu vou já de seguida. Vou já de seguida para o fim de semana, até domingo. Obrigado por estar aí comigo, sempre aqui com a Renascença. Eu sou o Paulo.

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13: Boa tarde, são agora 4 horas 3 nos Açores. À altura de irmos até à edição das 4 com a Anabela Góis. Boa tarde.
14: Olá, boa tarde, Inês.
13: O que é que há a destacar agora, Anabela?
14: A autarca de Lisboa recusa guerra com o governo, mas diz-se alarmado com a situação de segurança na cidade. Empresários reagem com cautela à execução do PRR 100% anunciada pelo governo.
13: Nesta altura, o Porto e o Funchal estão a marcar 22 graus, Ponta Delgada a chegar aos 24, Lisboa hoje a chegar aos 25, Faro a chegar aos 27. Agora sim, a altura de irmos às notícias das 4 com Anabela Góis.
14: Carlos Moedas garante que não está em guerra com o governo, nem com o ministro da Administração Interna, mas volta a insistir na necessidade de ter mais polícias na cidade de Lisboa, porque diz que nos últimos anos o Conselho perdeu 2 mil agentes. Na Universidade de Verão do PSD, o tema do debate é a habitação, mas o autarca quis deixar bem claro que não pode ignorar o problema da segurança em Lisboa.
15: A minha guerra é só uma, é a segurança em Lisboa. É essa que é a minha guerra. Sabem porquê? Porque em 2010, Lisboa tinha 8 mil polícias. Hoje tem menos de 6 mil. Perdemos 2 mil polícias e a população aumentou de 109 mil pessoas. Portanto, nós não nos faltam 200 polícias. Faltam-nos 2 mil polícias. Essa é que é a realidade e os números têm que ser ditos.
14: Carlos Moeda justifica o pedido, até porque nos últimos dias ocorreram vários crimes na Baixa de Lisboa e o autarca pede alteração na lei de forma a impedir a libertação dos responsáveis pela venda de drogas falsas nas ruas. Os empresários reagem com cautela à execução do PRR a 100%. O anúncio foi deixado esta manhã pelo Ministro da Economia a 3 dias de terminar o prazo. Castro Almeida faz um balanço positivo, mas o Presidente da Confederação Empresarial de Portugal diz que ainda é cedo. Para Armindo Monteiro, é preciso avaliar o retorno deste financiamento.
16: Nós queremos naturalmente acompanhar o otimismo do Sr. Ministro da Economia, mas temos neste momento ainda que fazer uma avaliação. Sabemos que a maior parte do PRR foi consumido na esfera pública e estamos com alguma expectativa em perceber qual o retorno desse investimento. E não nos referimos apenas a retorno económico, terá que haver retorno social.
14: Ouvido pela jornalista Sandra Afonso, o presidente da CIP lembra que os privados receberam apenas uma pequena fatia dos mais de 22 mil milhões de euros. O governo vai reforçar com 25 milhões de euros os apoios para reparar e melhorar as infraestruturas de regadio afetadas pelo comboio de tempestades. Anúncio feito pelo ministro da Agricultura, José Manuel Fernandes, diz que esta ajuda se soma aos 35 milhões de euros cujas candidaturas já foram aprovadas.
17: 1 de setembro lançaremos mais um aviso para a melhoria dos regadios que foram afetados pelo comboio de tempestades. 25 milhões, os que se adicionam a 35 milhões que foram feitos e que as candidaturas já foram aprovadas. Portanto, só para reparação, e que em simultâneo tem de se fazer também esta melhoria de eficiência, são 60 milhões de euros que investimos, e aí dinheiro do Orçamento de Estado.
14: O Ministro da Agricultura, à margem de uma visita às obras de modernização da barragem da Bravura, no Algarve. Os trabalhadores dos bares dos comboios de longo curso da CP iniciam na próxima segunda-feira uma nova greve, por tempo indeterminado, um protesto em defesa dos direitos previstos no acordo de empresa. O anúncio foi feito em comunicado pelo Sindicato dos Trabalhadores na Indústria de Hotelaria. Nos Mundiais de Canoagem, Inês é de bronze, a primeira medalha para Portugal. João Ribeiro, Pedro Casinha, Gustavo Gonçalves e Messias Batista foram terceiros em K4 500 metros no campeonato que decorre na Polónia.
13: São boas notícias,
14: Anabela. São ótimas notícias.
13: A uma sexta-feira gostamos destas. Obrigada, até daqui uma hora.
14: Até já.
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Não está fácil, dizem eles, Virgulho e Maninho aqui na Renascença, e a verdade é que se calhar não está fácil para quem ontem ficou acordado a ver o eclipse, não é? Foi por volta das 2h23 da madrugada desta sexta-feira que a Lua atravessou então a sombra da Terra e assim aconteceu então o eclipse lunar parcial. Em Portugal continental, a fase parcial prolongou-se até às 6h13, só para ter assim uma ideia, e já terminou depois então das 7 da manhã. Pouco mais de 2 semanas depois do eclipse solar, que levou milhares e milhares de pessoas a parar tudo para contemplar o céu. Portanto, eu diria que a nível de astrologia, estamos muito fortes este ano 2026. Partilhe comigo se viu o eclipse, 962-007-500. Para já, a Shakira.

0: Uma ótima tarde nesta sexta-feira com a Renascença e atenção que a sua próxima semana pode ser qualquer coisa, como ganhar 50.555 euros. Ouviu bem? Eu não estou a mentir. 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Portanto, se eu fosse assim, tentava a minha sorte. 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E atenção que o telefone toca às 9:15 na próxima quarta-feira. Portanto, é ficar muito, muito atento. Aí a chegar está a Tate McRae.
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Maru, esta que faz parte do último álbum que lançou e que nem de propósito, se nunca a viu ao vivo, hoje pode ser a oportunidade, porque a Maru atua hoje pelas 9 da noite no Calorama, que acontece precisamente este fim de semana, dia 28, 29 e 30, no Parque da Bela Vista, em Lisboa. E esta quinta edição junta nomes muito, muito pesados. Como é que eu hei de dizer isto? São nomes que não vai querer perder, como por exemplo Robbie Williams, como por exemplo Grace Jones, como por exemplo Interpol, Maru, como já disse, que atua às 9 da noite, e tantos outros nomes. Portanto, nesta altura são 4h34, há 4 minutos abriram então as portas do Calorama, acontece no Parque da Bela Vista, espero que se estiver a caminho de lá se divirta. Lembrar que hoje é então o dia de Robbie Williams, talvez um dos dias que tenha mais pessoas a ir vê-lo. O Robbie Williams atua por volta da 1h20, portanto é precisamente com ele que ficamos agora. Esta é Angels, que vai ouvir por volta de logo à noite. Boa viagem!

Renascença e não, Fábio, não estamos de facto em discos pedidos, mas o Nuno Ribeiro aqui passou como o Fábio pediu, portanto não pode pedir mais nada hoje. Boa viagem com a Renascença nesta sexta-feira, fim de semana aí a chegar. São boas

De boa viagem com a Renascença. E atenção que se o seu fim de semana ainda não tem nenhuma sugestão associada, devo dizer-lhe que há muitas estreias no cinema. E atenção, também há para toda a família. Sim, se está com mais novos e não sabe o que é que há de fazer no fim de semana, eu tenho a sugestão certa, porque Ted e a Lanterna Mágica já está então nos cinemas e conta com o apoio da Renascença. Portanto, se quer uma boa história, uma boa aventura para ver toda junto em família, eu acho que este é o filme certo. Ted e a Lanterna Mágica, ok? Isto tem a ver também com arqueologia, mete uma múmia. Não vou dizer mais, acho que vale a pena. Ted e a Lanterna Mágica, sugestão para este fim de semana. Boa viagem.

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12: Boa tarde, são agora 5 horas 4 nos Açores. A altura de irmos até às notícias das 5 com a Anabela Góis. Boa tarde.
13: Olá Inês, boa tarde.
12: Quais é que são os títulos em destaque a esta hora, Anabela?
13: Um elétrico chocou contra um autocarro na Estrela, em Lisboa. Há um ferido. Ventura ameaça apresentar moção de censura na terça-feira se Luís Neves continuar no governo.
12: Nesta altura o Porto e o Funchal estão a marcar 22 graus, Ponta Delgada a chegar aos 24, Lisboa hoje com 25 graus, Faro a chegar aos 27. Agora sim, vamos à edição das 5 com Anabela Góis.
13: O elétrico descarrilou depois de um choque com um autocarro frente à Basílica da Estrela, em Lisboa, e provocou um ferido ligeiro. Aconteceu por volta das 3 da tarde. A mulher de 37 anos, que estava com duas filhas menores, foi levada para o hospital por precaução. O elétrico 27 da Carris já foi, entretanto, retirado do local. O Chega ameaça apresentar uma moção de censura ao governo no próximo dia 1, se o ministro da Administração Interna continuar no cargo. André Ventura, que fez o anúncio esta tarde em Coimbra, diz que Luís Neves está a tirar as instituições para o lodo.
14: Se este padrão ético deixar de existir, se nós não tivermos a resolução desta situação, nós juntar-nos-emos ao apelo que o Presidente da República fez e apresentaremos uma moção de censura na terça-feira, no dia 1, no Parlamento. Eu espero que não venha a haver moção de censura. Espero que isto seja resolvido nos próximos dias, que o Primeiro-Ministro compreenda que este Ministro da Administração Interna não tem nenhumas condições de continuar.
13: Declarações do presidente do Chega, André Ventura, há pouco em Coimbra. Carlos Moedas diz que não está em guerra com o governo nem com o ministro da Administração Interna, mas diz-se alarmado com a situação de segurança em Lisboa e volta a insistir na necessidade de ter mais polícias na cidade. Na Universidade de Verão do PSD, o tema do debate era a habitação, mas o autarca quis deixar bem claro que não pode ignorar o problema da segurança.
7: A minha guerra é só uma, é a segurança em Lisboa. É essa que é a minha guerra. Sabem porquê? Porque em 2010, Lisboa tinha 8 mil polícias. Hoje tem menos de 6 mil. Perdemos 2 mil polícias e a população aumentou de 109 mil pessoas. Portanto, nós não nos faltam 200 polícias. Faltam-nos 2 mil polícias. Essa é que é a realidade. E os números têm que ser ditos.
13: Carlos Moedas lembra que nos últimos dias houve vários crimes na Baixa de Lisboa e pede alterações na lei de forma a impedir a libertação dos responsáveis pela venda de droga falsa nas ruas.
7: Quando nós temos uma senhora que leva um tiro na Baixa e em que a pessoa que lhe dá o tiro ainda está em liberdade, algo vai mal no nosso país. Algo vai mal. Não podemos ter vendedores de droga falsa na Baixa Lisboeta serem presos pela polícia e depois são libertados imediatamente. A lei tem que mudar. Nós temos que mudar uma lei que permite isso. Porque nós não podemos ter uma cidade sem lei e ordem.
13: O pedido do Presidente da Câmara de Lisboa, deixado esta tarde na Universidade de Verão do PSD, que decorre em Castelo de Vide. Os empresários reagem com cautela à execução do PRR a 100%, anúncio feito esta manhã pelo Ministro da Economia, a 3 dias de terminar o prazo. Castro Almeida faz um balanço positivo, mas o Presidente da Confederação Empresarial de Portugal diz que ainda é cedo para Armindo Monteiro, é preciso avaliar o retorno deste financiamento. Ouvido pela jornalista Sandra Afonso, o Presidente da CIP lembra que os privados receberam apenas uma pequena fatia dos mais de 22 mil milhões de euros.
15: A parte do PRR que foi aplicado às empresas foi reduzida. Tive vários protestos que fizemos. Bem sabemos que não foi decisão deste governo, mas este governo não alterou, digamos, essa trajetória de ser sobretudo consumido na esfera pública.
13: O Ministro da Economia sublinhou também hoje que o financiamento público vai ficar agora mais dependente do orçamento do Estado, assim quer que fique claro o destino de cada euro. Há uma pessoa desaparecida na Praia da Ursa, em Sintra, de acordo com a Proteção Civil. É um homem de 26 anos, de nacionalidade ucraniana. O alerta foi dado pelo meio-dia. Cerca de 20 operacionais da Proteção Civil, apoiados por um helicóptero e uma embarcação, participou nas operações de busca. Filipe Duarte Santos, especialista em alterações climáticas, acredita que uma catástrofe com a dimensão da que aconteceu no Nepal pode voltar a repetir-se numa região onde o aumento da temperatura tem feito os glaciares recuar. O investigador sublinha que os dados ainda não são absolutos, mas tudo indica que a origem esteja precisamente na derrocada de um glaciar que resultou numa inundação com gelo e terra.
16: A parte final de um glaciar desprendeu-se, portanto fez uma derrocada de uma área que se calcula que tinha uma largura de 1,7 km, uma zona particularmente inclinada, e essa massa gigante, não é, de gelo e de terra e de rocha foi parar a um vale, acabou por bloquear um rio. E as águas desse rio foram se acumulando, a montante, e a certa altura galgaram, está a ver? E levaram consigo parte desse material e grandes quantidades de água.
13: Filipe Duarte Santos, ouvido pelo jornalista João Maldonado, lembra que as inundações chegaram a 100 km de distância. As operações de resgate prosseguem. Nesta altura estão contabilizados cerca de 600 mortos e há perto de 2 mil desaparecidos. E numa altura em que a União Europeia, as Nações Unidas e ONGs de todo o mundo estão a mobilizar-se para angariarem donativos e apoios para a região mais afetada pela enxurrada, por cá o conhecido chefe nepalês Tanka Saptoka decidiu dar uma ajuda. Em Portugal há 30 anos, o chefe vai promover jantares solidários na próxima terça-feira nos 4 restaurantes que tem em Lisboa. O valor angariado será totalmente enviado para o Nepal, para apoiar as populações mais afetadas. Toda ajuda conta, não é, Inês?
12: Exatamente, Anabela. Toda ajuda conta e iniciativas como esta é que nós queremos. Obrigada e até já.
13: Até já.
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12: São 5 e 6 nesta sexta-feira. Boa viagem com a Renascença e está na altura de começarmos a pôr os olhos no dia de amanhã, não é? O céu vai estar pouco nublado ou até mesmo limpo, mas com maior nebulosidade nas regiões norte e centro até meio da manhã. Há também possibilidade de chuva fraca no Minho a partir do final da tarde e uma pequena subida da temperatura, em especial da máxima no interior. Mas vamos então até às máximas. O Porto vai chegar aos 23 graus, Ponta Delgada a marcar 25, Lisboa a chegar aos 26, Funchal a chegar aos 27 e Faro mais quente com 29 graus. Parece que vamos voltar a ter mais ou menos agosto de volta. Boa viagem.

Duarte, boa viagem, bom trabalho para a sua casa, está com a Renascença. Eu não sei se está a par, mas John Watts e os Fisher's Head estão então a celebrar 50 anos desde a formação da banda. 5 décadas de músicas, concertos e histórias. O líder dos Fisher's Head passou então pela Renascença e esteve à conversa com nada mais, nada menos do que Paulo Fragoso sobre este percurso iniciado em 1976. De So Long a Mary Lees, John Watts recorda então algumas das canções que fizeram dos Fisher's Head e um dos nomes mais marcantes da New Wave americana. Britânica, aliás. Portugal também faz parte desta história. Os Fisher Head tocaram cá pela primeira vez em 1980 e regressam em setembro para concertos em Lisboa e no Porto. Continuam a fazer música nova e o novo álbum X-Ray Serenade chega já no dia 4 de setembro, portanto já não falta praticamente nada. E na conversa com Paulo Fragoso houve assim um momento que podemos dizer especial, não é? John

0: depende com referências musicais deste calibre, não é? Portanto, eu aposto que esta entrevista que o Paulo Fragoso fez o marcou de certeza, portanto não perca a oportunidade então de ir ouvir e ver tudo no site da Renascença. Mas já que falamos sobre artistas emblemáticos, concertos que marcam a nossa vida, é precisamente o concerto da sua vida que eu quero que partilhe comigo, afinal, de que artista é que foi? 962-007-500, aquele concerto que ficou na sua memória, seja por muito boas razões. Sim, só queremos aqui motivos bons e positivos. Portanto, qual foi o concerto que marcou a sua vida? 962-007-500 é este WhatsApp da Renascença. Aí a chegar estão os Imagine Dragons e logo depois Pedro Brunhosa.
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de Miley Cyrus aqui na Renascença. E atenção, que dizem os rumores que não tarda temos aí um novo álbum. E sim, são notícias muito, muito felizes, porque toda a arte de Miley Cyrus é bem-vinda, pelo menos para mim. São 5h35 nesta altura. Boa viagem com a Renascença. Amanhã o céu vai estar pouco nublado ao limpo. Vai ter também

Uma ótima tarde nesta sexta-feira. Sim, eu devo relembrar, é sexta-feira, portanto o seu merecido fim de semana não tarda, está aí. E já que falamos sobre este fim de semana, eu acho que também é impossível não falar, sobre o facto da eletricidade ir faltar este domingo em Portugal. Pois é, o aviso está aqui, depois não diga que ninguém o avisou, eu avisei. A lista toda está disponível no site da Renascença, são mais de 100 locais onde vai faltar a luz, como por exemplo Lisboa, Loures, Bombarral, Coimbra, Viseu, Odmira, Beja, portanto... Não é para ser surpreendido. Foi avisado. Domingo é muito provável que carregue no interruptor e que a luz não acenda. Agora já

6 da tarde, boa viagem com a Renascença, bom fim de semana, sim, ele está mesmo aí a chegar. E para si que já terminou o seu dia de trabalho, se calhar nesta altura já está a entrar no carro em direção a casa ou até em direção ao seu merecido fim de semana, então deixe-se ficar com a Renascença, é comigo e Inês Nogueira que segue viagem até às 7 da tarde e obviamente com recomendações, porque não pode vir em um fim de semana sem recomendações. Ao que tudo indica, pelos vistos, o tempo vai melhorar assim um bocadinho. Portanto, se der para uma praia, ótimo, se não der, também está tudo bem, porque a sala de cinema está à nossa espera com grandes estreias que aconteceram esta semana e na semana anterior, e o sofá também é sempre bem-vindo com uma boa série, ainda para mais quando já estreou a terceira temporada de Outer Banks. É verdade, não sabia? Fica a saber esta então. Boa viagem com a Renascença, boa sexta-feira e um excelente fim de semana agora na companhia de música portuguesa. Deixe-te ficar desse lado.

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16: Boa tarde, são agora 6 horas 5 nos Açores. A altura de irmos até à edição das 6 com a Anabela Góis. Boa tarde.
17: Olá Inês, boa tarde.
16: O que é há a destacar agora, Anabela?
17: PSD desvaloriza a ameaça de moção de censura ao governo apresentada pelo Chega. Se Luís Neves continuar no Executivo, o Presidente da República promulga a proibição de smartphones nas escolas até ao 9º ano.
16: Nesta altura, o Porto e o Funchal estão a chegar aos 22 graus, Ponta Delgada a marcar 24, Lisboa a chegar aos 25, Faro mais quente com 27 graus. Agora sim, vamos à edição das 6 com Anabela Góis.
17: O Presidente da República promulgou hoje a proibição de smartphones nas escolas até ao 9º ano. A medida entra em vigor a 1 de janeiro. As escolas terão o primeiro período de aulas para se adaptarem e fazerem a transição para as novas regras. No último ano, a proibição era obrigatória apenas entre os alunos do primeiro e segundo ciclos, embora cerca de metade das escolas do terceiro ciclo tenham seguido o exemplo. António José Seguro promulgou também o diploma que altera as medidas excepcionais e temporárias para responder à falta de professores. Há 21 colégios com notas muito altas há 8 anos consecutivos, de acordo com a Direção-Geral de Estatísticas da Educação. No último ano letivo, 1/3 dos alunos do secundário terminaram o ano com 19 ou 20 valores nestes colégios. Miguel Herdade, especialista em Educação e Desigualdade, admite que haja notas inflacionadas, mas também admite que diferenças sociais podem justificar estes resultados.
12: De duas uma, ou de facto, aqui estamos a falar de o facto das escolas privadas terem um tipo de alunos de contexto socioeconómico muito alto. Nós sabemos que os rendimentos dos pais e a escolaridade da mãe são os dois maiores preditores das nossas notas na escola e dos nossos conhecimentos. Ou então, de facto, há uma inflação de notas e um desses dois é possível que seja o caso. Nós, através deste estudo que foi anunciado muito recentemente, não conseguimos saber qual das duas opções é que é a verdadeira, porque nós não conseguimos ter o perfil, cruzar o perfil do aluno com o perfil destas escolas.
17: O especialista alerta ainda que notas mais altas não significam necessariamente mais conhecimento e avisa que a exigência está a baixar. O porta-voz do PSD desvaloriza a ameaça de moção de censura do Chega ao Governo se o ministro da Administração Interna se mantiver no cargo. Sebastião Bugalho diz que a ameaça feita esta tarde por André Ventura não enfraquece o executivo.
18: Não me parece de todo. Acho que as casas que estamos a entregar são muito mais importantes do que as ameaças do Dr. André Ventura e não tenho mais. Acho que o Dr. André Ventura é que tem que se estabilizar e dizer algo consistente sobre isso, não somos nós.
19: Não há nenhuma declaração a dar, porque não há nada a comentar, porque nada tangível.
17: Sem mais comentários do PSD, a ameaça feita esta tarde por André Ventura, o Chega diz que apresenta uma moção de censura ao governo na próxima terça-feira, dia 1, se o ministro da Administração Interna continuar no cargo.
20: Apresentaremos uma moção de censura na terça-feira, no dia 1. Eu espero que não venha a haver moção de censura. Espero que isto seja resolvido nos próximos dias, que o primeiro-ministro compreenda que este ministro da Administração Interna não tem nenhumas condições de continuar, que nós não podemos continuar a atirar para a suspeita, para a lama, para a degradação, a vida política nacional, como se fosse absolutamente tudo normal.
17: O aviso do presidente do Chega, André Ventura, feito esta tarde em Coimbra. Carlos Moedas diz que não está em guerra com o governo, nem com o ministro da Administração Interna, mas insiste na necessidade de ter mais polícias na cidade. Na Universidade de Verão do PSD, o autarca quis deixar bem claro que não pode ignorar o problema da segurança na cidade.
21: A minha guerra é só uma, é a segurança em Lisboa. É essa que é a minha guerra. Sabem porquê? Porque em 2010, Lisboa tinha 8 mil polícias. Hoje tem menos de 6 mil. Perdemos 2 mil polícias e a população aumentou de 109 mil pessoas. Portanto, nós não nos faltam 200 polícias. Faltam-nos 2 mil polícias. Essa é que é a realidade e os números têm que ser ditos.
17: Carlos Moedas lembrou que nas últimas semanas houve vários crimes na Baixa de Lisboa e pediu alterações na lei de forma a impedir a libertação dos responsáveis pela venda de droga falsa nas ruas da cidade. Todos os beneficiários da Prestação Social Única terão de fazer atividades sociais, sob pena de deixarem de receber este apoio. O esclarecimento é prestado à Renascença por fonte do Ministério da Segurança Social. A nova PSU é requerida por uma pessoa, mas é atribuída ao conjunto do seu agregado familiar, caso o tenha, e todos são considerados beneficiários. Para os maiores de 18 anos, que não trabalham nem estudam e têm condições para desenvolver trabalho, terão de fazer pelo menos 15 horas semanais de atividades sociais. Por cada 20 horas semanais, recebem uma senha de participação no valor de 13,43 € e têm direito a transporte e alimentação se fizerem mais de 4 horas no único dia. Todas estas indicações e esclarecimentos do Ministério da Segurança Social estão em rr.pt. Quatro jovens britânicos declararam-se os culpados em tribunal das acusações de incêndio criminoso sobre quatro ambulâncias, primeiro de uma série de ataques que tiveram como alvo a comunidade judaica no início do ano. Com idades entre os 18 e os 20 anos, os suspeitos reconheceram que agiram com imprudência quanto ao risco de colocar vidas em perigo. Prosseguem, entretanto, as buscas para localizar uma pessoa desaparecida na Praia da Ursa, em Sintra. De acordo com a Proteção Civil, é um homem de 26 anos, com nacionalidade ucraniana. O alerta foi dado ao meio-dia. E nesta altura, Inês, cerca de 20 operacionais apoiados por um helicóptero e uma embarcação estão a participar nas operações de busca e resgate.
16: Exatamente. Esperemos que corra tudo pelo melhor. Muito obrigada, Anabela, e até já.
17: Até já.
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16: Boa viagem nesta.

0: São os Calema aqui na Renascença com esta Amar pela Metade. E atenção que também de regresso à Renascença não tarda, já no mês de setembro, tem às 3 da manhã. Ana Galvão, Joana Marques e Inês Lopes Gonçalves, não tarda, estão aí. E atenção que também não tarda, estão aí Coliseus. Coliseus esses que são, no mínimo, para estarem na sua agenda. 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Aí a chegar não tarda, mesmo não tarda, não tarda, não tarda, tem a Bola Branca com o Rui Viegas, por isso mesmo fique desse lado.
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0: O prometido é devido, portanto está na altura de irmos à Bola Branca com o Rui Viegas. Boa tarde, o que é que há a destacar?
3: Olá Inês, viva, boa tarde. Benfica vira-se para lateral esquerdo a marroquino. Ainda os sorteios da UEFA, Farioli e a abertura da jornada 4 esta noite em Vila do Conde para ouvir e ver na Renascença.
0: Está no ar então a Bola Branca com o Rui Viegas.
3: Olá, viva uma vez mais, muito boa tarde a todos. Rui Costa abriu a porta a mais reforços na Luz e Sofiane El Karouani pode ser o senhor que se segue. O lateral esquerdo marroquino tem já uma proposta dos encarnados, de acordo com a imprensa saudita, que será aceita pelo Al Qadizia, que contratou o jogador de 25 anos há apenas um mês. Bola Branca conversou com Hassan Ader, antigo avançado internacional marroquino de Farense e Benfica, que esperava que o compatriota tivesse dado um salto maior.
4: Esperava que ele ia dar um salto para um clube maior, e sobretudo na Europa, mas depois, pronto, o futebol é assim, as escolhas são assim. Se dar este salto para o Benfica, ele pode fazer uma boa carreira.
3: El Karouani esteve na lista dos possíveis convocados para o Campeonato do Mundo, mas acabou por ficar de fora. Uma surpresa em Marrocos.
4: É pena porque ele estava na lista dos convocados para o Mundial. Depois não foi, porque é uma das surpresas que tem qualidade.
3: A vir para o Benfica, El Karouani terá Dal como dono da posição, mas também todas as condições para roubar o lugar ao jogador sueco.
4: Qualquer jogador quer jogar titular e vai lutar para o seu lugar. E tem todas as condições para ser titular.
3: A confirmar-se é o segundo marroquino e lateral esquerdo a chegar a um grande neste defeso, depois de Zekri para o Sporting. Hassan faz notar que os atuais pontos de contacto entre Portugal e Marrocos são vários.
4: O jogador português, parecido ao jogador marroquino, o estilo de jogo, o número dos treinadores portugueses que estão em Marrocos, quase 7 ou 8, também isto mostra que o futebol é mais parecido.
3: Ação ouvido pelo jornalista João Filipe Cruz. E a Liga Europa é a exceção que confirma a regra, porque o lugar natural do Benfica é na Champions, mas há que jogar a prova com ambição e respeito. Esta é a reação das Águias no site do clube e através do diretor-geral do Benfica, Mário Branco, ao resultado do sorteio de hoje. Destaque para o reencontro com Ruben Amorim e Gonçalo Ramos, com o Benfica a deslocar-se a Milão, e também aos terrenos do Victoria Pilsen, Omonia e NEC. Que já na Luz jogarão AZ, Celtic, Lech Poznan e Ofi Creta. As datas destes desafios da Liga Europa serão conhecidas domingo. Ainda na segunda competição de clubes da UEFA, o Torriense recebe em Leiria o Olympiacos, o Celtic, o Sunderland e o Ararat de Arménia e visita a Real Sociedade, o Ferencváros, o Lech Poznan e o Lillestrøm. A equipa de Torres Vedras, que se estreia nestas andanças e até recebeu os parabéns do dirigente da UEFA que conduziu o sorteio sorteio de hoje no Mónaco, Giorgio Marchetti.
2: Congratulations,
5: parabéns aos clubes que se estreiam nas competições europeias. Este ano a lista é muito, muito longa, mas permitam-me destacar o Torriense, que vem da 2ª Divisão Portuguesa. Venceu a Taça de Portugal e qualificou-se para a Liga Europa.
2: Para a Europa Liga.
3: André Sabino, diretor desportivo do Torriense, reagiu por sua vez no Canal 11.
6: Deixa-nos de orgulho pelo facto de estarmos aqui presentes, que temos as nossas ambições, mas também sabemos das dificuldades. Temos algumas equipas bastante de renome a nível europeu. Nós queremos competir.
3: Na Conference League, cujas datas também serão anunciadas domingo, o Sporting de Braga defrontará o Copenhaga fora, o Gent em casa, o Kups em casa, o Brann fora, o Aarhus, equipa que o Benfica eliminou na Dinamarca, e o Egnatia também em Braga. A loja do mestre André, com gerência italiana, é uma loja cara.
7: Honestamente, a situação é muito clara. Os nossos jogadores têm um preço na etiqueta, caso alguém queira vir cá buscá-los. Mas, como sabem, o Porto é uma loja muito cara para se fazer compras.
3: Francesco Farioli espera assim que não haja saídas no Porto até ao fim do presente mercado de verão. O treinador dos Dragões evita igualmente comentar o resultado do sorteio da Liga dos Campeões, que ontem colocou no caminho o portista City, Liverpool, PSV, Betis, Nápoles, Feyenoord, Slavia de Praga e LASK Linz.
7: Ontem vimos o sorteio aqui, foi bom saber as equipas que vamos defrontar, mas acho que ainda não podemos fazer grandes comentários, porque há muitas equipas que ainda estão no momento de construção. É o que é, temos de esperar que toda a gente acabe o mercado e aí sim poderemos fazer considerações.
3: Nesta antevisão da deslocação de amanhã a Viseu para o campeonato, a Francesco Farioli critica o pedido do técnico Bruno Pinheiro para que não haja mais erros contra o Académico.
7: É uma parte natural das estratégias do jogo, é tentar construir um pouco, vou dizer, uma pressão indireta, mas acho que não tinha de dizer o que disse. Acho que todos esperamos sempre que haja decisões justas.
3: Entretanto, Martim Fernandes e Cláudio Ramos estão recuperados e são opções para Viseu. O campeão Porto é o primeiro dos grandes a visitar o renovado Fontelo. Jogo às 6 da tarde deste sábado, relato na Renascença. Ioannidis ou Luís Soares de início, eis uma das questões. O Sporting joga esta noite em Vila do Conde, no pontapé de saída da Ronda 4 da Primeira Liga, frente a um Rio Ave que recebe os Leões, depois de receber o Porto no início de campeonato muito exigente. Relato na Renascença de Pedro Azevedo, comentários ao jogo dos arcos de José Nuno Azevedo.
8: Um momento não muito afirmativo da equipa do Sporting em termos exibicionais. É verdade que vem de 2 vitórias consecutivas, mas 2 vitórias que não tranquilizaram a massa associativa. Veremos se Luís Soares tirará o lugar a Ioannidis perante um Rio Ave, que somou os primeiros pontos na jornada passada.
3: A equipa da Renascença completa-se esta noite com a Cristina Barbosa, o Tiago Antunes e o José Luís Moreira numa emissão especial do Bola Branca que arranca às 20h05 e, atenção, pode ser vista também no YouTube da Renascença. Jogo às 20h15. A jornada continua amanhã com o Alverca Santa Clara e o Arouca Marítimo, ambos às 15h30, antes do Académico de Viseu Porto às 18h. Esta hora já se joga para a Ronda 4, mas da 2ª Liga ainda 0-0 no Leiria Tondela. Nas modalidades, Portugal de bronze em K4500 nos Mundiais de Canoagem em Poznan, na Polónia.
9: Uma regata super, super dura, bastante bem de frente, mas soubemos ter a cabeça fria.
3: Gustavo Gonçalves, que juntamente com João Ribeiro, Messias Batista e Pedro Casinha, terminou a prova atrás da Alemanha, a nova campeã do mundo, e da Austrália, que foi segunda. Ribeiro enaltece a cor do metal ganho.
10: Este ano batemos muitas vezes nos quartos lugares e não podemos ficar tristes com uma medalha de bronze.
3: Messias Batista, por sua vez, sublinha esta felicidade.
10: Dá um incentivo e tira um pouco a pressão de, porque já não saímos daqui da Polónia sem medalha. Bronze, mas com sabor especial.
3: Um resultado que contribui para o futuro olímpico, segundo Pedro Casinha.
11: Era o nosso grande objetivo, conseguir uma medalha no Mundial. Isto atribui muitos pontos à equipa, assegura-nos uma boa posição para os Jogos Olímpicos que aí vêm.
3: Declarações à RTP da equipa lusa de canoagem. João Ribeiro e Messias Batista têm este sábado as meias finais de K2 500 metros, na qual se apresentam como vice-campeões do mundo. E à sétima etapa da Vuelta, finalmente um vencedor diferente. Até agora só Tadej Pogacar e Matthew Brennan tinham ganho. Desta vez venceu Andreas Leknesund. Ainda assim, Pogacar continua a ser o líder desta Volta à Espanha. João Almeida caiu para o lugar 111 da geral. Amanhã, nesta prova, correm-se 171 quilómetros a partir das 12h42, hora de Lisboa. Hoje, depois das 20, o relato do Rio Ave Sporting. Até lá para todos. Boa tarde. Bom fim de semana.
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5 nesta sexta-feira. Sim, sexta-feira. Merecido fim de semana aí à porta, ou até merecidas férias. Eu quero ser esta pessoa que relembra isto. Ainda por cima, porque é oficial. Entramos não, ainda não é oficial. Vá, este vai ser o último fim de semana de agosto. Portanto, não tarda, setembro está aí à porta. E não tarda também. Há 50.555 euros para serem seus no grandioso jogo da mala. Ouviu bem? É esta a quantia que está em jogo e que pode ser sua já na próxima quarta-feira. Portanto, por que não começar o mês de setembro logo em grande? Eu digo desde já que gostava muito, ainda por cima faço anos no dia 2, deixo desde já aqui dito, mas a verdade é que se eu não posso, há quem possa. E esse alguém, eu espero que seja quem me está a ouvir nesta altura. 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

nosso caso, até porque se vai de férias, eu tenho as melhores notícias do mundo a partilhar consigo. O calor vai estar acima dos 35 graus, atenção, e até a água vai estar mais quentinha. Portanto, depois desta volta atípica que tivemos na meteorologia, pelos vistos as coisas vão melhorar e não é pouco. Portanto, boas notícias nesta sexta-feira para ir de fim de semana bem descansado. Para já, a Fernanda Daniel.

0: Boa viagem com a Renascença, é aqui que este takeaway só comigo e Inês Nogueira se despede, mas obviamente para dar entrada à única, à maravilhosa, à beleza
1: Opa.
0: De Sónia Santos, que já cá está.
1: Onde é que ela está? Ah, é a Sónia Santos.
0: És mesmo tu, minha linda. Como é que estamos? Bem dispostas?
1: Bem disposta, muito bem disposta.
0: Ainda mais
1: cheia de ideias. É verdade, temos bola branca a partir das 8. Antes disso, uma mão cheia de sugestões, olha, para quem está no Porto, para começar o mês de setembro da melhor maneira. Trago um 2 em 1.
0: Ai, que bem.
1: Que é assim uma coisa maravilhosa. É jantar fora, mas é um jantar muito especial, porque vai ajudar quem precisa muito nesta altura.
0: Que bom, okay? São boas notícias então, é para ficar a ouvir. Sónia Santos, a partir de agora, eu estou de regresso na segunda-feira.

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11: 7 horas 6 nos Açores, as notícias na Renascença, edição de Anabela Góis. Boa tarde, Anabela.
12: Olá, boa tarde, Sónia.
11: Quais são os destaques?
12: O Tribunal Constitucional pronuncia-se sobre a lei do retorno depois do pedido de fiscalização apresentado pelo Presidente da República. José Luís Carneiro não comenta a eventual moção de censura do Chega ao Governo.
11: Estas e outras notícias agora na Renascença com a Anabela Góis.
12: O Tribunal Constitucional acaba de pronunciar-se sobre a lei, a chamada lei do retorno, e decidiu que não viola a lei constitucional. O pedido de fiscalização preventiva foi pedido pelo Presidente da República ao decreto do Parlamento sobre concessão de asilo, detenção e retorno de estrangeiros, que foi aprovado com votos a favor do PSD, da Iniciativa Liberal e do CDS e a abstenção do Chega. Na nota em que justificou o pedido, António José Seguro referia que, apesar de considerar necessário combater a imigração ilegal e garantir a defesa das fronteiras portuguesas, isso não é incompatível com a dignidade humana. Nesta altura, os juízes do Tribunal Raton estão a explicar, a dar as explicações sobre a justificação, porque consideram que esta lei não viola a lei constitucional. Agora é oficial, o Presidente da República promulgou o diploma que proíbe telemóveis nas escolas até ao nono ano. A medida entra em vigor a 1 de janeiro, sendo que as escolas têm o primeiro período de aulas para se adaptarem e fazer a transição para as novas regras. António José Seguro promulgou também o diploma que altera as medidas excepcionais e temporárias para responder à falta de professores, bem como a regulação dos requisitos científicos para a contratação de docentes. José Luís Carneiro recusa comentar eventual moção de censura do Chega ao Governo. Esta tarde, em Alcoutim, questionado pelos jornalistas, o secretário-geral socialista preferiu colocar a tónica na estabilidade e nas prioridades do PS.
13: O Partido Socialista contribuirá para a estabilidade política no país, mas, como é evidente, está preparado e está-se a preparar a qualificar a sua proposta para servir o país. Naturalmente, quando as questões se vierem a colocar, em circunstâncias regulares, não haverá condições para criar instabilidade política. Vamos aguardar pela apresentação da proposta do Orçamento do Estado.
14: Em relação ainda à moção de censura, volto a insistir.
13: Eu volto a repetir que nós temos uma agenda própria. A nossa agenda é aquela que serve o país. A construção de soluções para responder às pessoas. Essa é a agenda do Partido Socialista.
12: José Luís Carneiro, que em Alcoutim, no Algarve, defendeu a urgência da construção da ponte sobre o Guadiana para ligar a zona raiana de Portugal à Espanha. A ameaça do Chega de avançar com uma moção de censura ao governo se o ministro da Administração Interna não for afastado foi desvalorizada pelo porta-voz do PSD. Sebastião Bugalho diz que não enfraquece o governo.
15: Não me parece de todo. Acho que as casas que estamos a entregar são muito mais importantes do que as ameaças do Dr. André Ventura e não tenho mais. Eu acho que o Dr. André Ventura é que tem que se estabilizar e dizer algo consistente sobre isso, não somos nós.
16: Não há nenhuma declaração a dar, porque não há nada a comentar, porque nada é tangível.
12: Sem mais comentários do PSD, André Ventura exige que Luís Neves seja afastado. Se isso não acontecer, o Chega apresenta uma moção de censura ao governo já na próxima terça-feira.
17: Apresentaremos uma moção de censura na terça-feira, no dia 1. Eu espero que não venha a haver moção de censura. Espero que isto seja resolvido nos próximos dias, que o Primeiro-Ministro compreenda que este Ministro da Administração Interna não tem nenhumas condições de continuar, que nós não podemos continuar a atirar para a suspeita, para a lama, para a degradação, a vida política nacional, como se fosse absolutamente tudo normal.
12: O aviso do presidente do Chega, André Ventura. A OLS Louros Odivelas justifica o aumento de utentes sem médico de família com o crescimento do número de inscritos. No ano ganhou cerca de 7.900. De acordo com dados do portal de transparência do SNS, esta unidade local de saúde foi a que teve pior desempenho. Na região de Lisboa e Val do Tejo, registrou um aumento de 26% nos utentes sem médico. Em resposta enviada à Renascença, a Louros Odivelas diz que conta com 98 médicos de família, conseguiu recrutar 5 no concurso de junho, o que permitiu atribuir médico de família a mais 5.057 utentes. Volto agora à notícia de abertura deste jornal. O Tribunal Constitucional considera que não viola a lei constitucional, não é, portanto, inconstitucional, a lei do retorno, que foi aprovada com os votos a favor do PSD, da Iniciativa Liberal e do CDS e com a abstenção do Chega. No Palácio Raton está o jornalista João Maldonado, agora em direto. Boa tarde, João. Quais é que foram os argumentos dos juízes?
18: Boa tarde. Os argumentos em relação às 11 questões suscitadas pelo Presidente da República, uma decisão que foi tomada em unanimidade por todos os juízes do Tribunal Constitucional, consideram, portanto, que não é inconstitucionalidade a norma que foi aprovada do Parlamento. Consideram os juízes do Palácio Raton que não é violada qualquer norma no regime de acolhimento de estrangeiros ou apátridas em centro de instalação temporária. Consideram também que não há qualquer violação do princípio da dignidade humana, da proporcionalidade, do direito à proteção internacional e ao asilo, tudo argumentos que tinham sido invocados por António José Seguro e que considera o Tribunal que estão assegurados por esta lei que passou pelo Parlamento. Foi uma comunicação muito curta, foi uma leitura pública em menos de 5 minutos, sem direito a perguntas, e em breve também essa decisão será tornada pública no site do Tribunal Constitucional.
12: João Maldonado, em direto do Palácio Raton, onde os juízes acabam de considerar por unanimidade que não viola a Constituição o decreto do Parlamento sobre concessão de asilo, detenção e retorno de estrangeiros. A Rússia divulgou hoje imagens do lançamento de treino de um míssil balístico intercontinental de combustível sólido. Foi disparado a partir do noroeste da Rússia, atingiu o alvo no campo de testes no Oceano Pacífico, depois de viajar cerca de 6 mil quilómetros. O teste foi anunciado pelo Ministério da Defesa em comunicado, no dia em que o Kremlin reconheceu que o processo de paz com a Ucrânia está completamente parado. Tendo em conta a dimensão da Rússia, Sónia, isto significa que de qualquer ponto em que seja lançado este míssil pode atingir qualquer ponto do mundo.
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11: Ora bem, hoje estamos juntos até às 8, porque depois das notícias das 8 temos emissão especial Bola Branca para acompanhar o Rio Ave Sporting. Mas até lá, bom, muitas ideias. Olha, uma ideia luminosa para si que vai estar este fim de semana pelo Porto. Uma excelente sugestão para começar o mês de setembro, é muito bom. E porque ir ao cinema é sempre boa ideia, vai gostar também de saber do novo filme Renascença. Já conquistou milhões de espectadores por todo o mundo e já está nos cinemas portugueses para mais uma grande aventura. Já lá vamos. Está bem para já, Olívia Rodrigo.

luminosa para si que vai estar este fim de semana pelo Porto. Serralvos em Luz. Estamos na quarta edição deste espetáculo de instalações multimédia. É um convite para uma noite diferente. Acho que é difícil recusar. É porque o Parque de Serralvos transforma-se assim numa grande instalação de luz ao ar livre, com um percurso de cerca de 2 km e 20 instalações artísticas que juntam luz, som, tecnologia e interatividade. E este ano o tema é Light versus Darkness, ou seja, luz contra a escuridão. E é uma experiência que convida a descobrir o parque, enfim, de uma forma completamente diferente quando a noite chega. Amanhã há sessão às 9:30 da noite, a visita dura cerca de 1h30. Os bilhetes custam 15€, mas no bilhete de família e amigos de Serralvos também custam 11€. E já agora, para lhe dizer também que as crianças até aos 3 anos não pagam. Portanto, olha, uma boa ideia para amanhã à noite, hein? Serralvos ganha-se uma luz muito especial neste Serralvos em Luz.

0: 7h21, boa tarde, esta é a Renascença, sempre, nunca igual. Temos seguidinhos, não tarda nada, Kalema, Chris Isaac e também The Weeknd. Bom fim de semana.
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The Weeknd na Renascença e tempo para o fim de semana. Vá lá, um último fim de semana de agosto a redimir-se do tempo que temos tido nos últimos dias. Temos fim de semana de sol com temperaturas mais altas. Para amanhã máxima de 23 graus para o Porto, 25 Ponta Delgada, 26 Lisboa, 27 Funchal e 29 para Faro. E no domingo sobe um pouquinho a temperatura no centro e no sul. Temos, por exemplo, Lisboa a chegar aos 28 graus e Faro aos 32. 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

para o último de agosto, não é? Este tempo voa, passa num instante. Terça-feira já temos aí o mês de setembro e nada melhor do que inaugurar este mês com um jantar fora. Só que este jantar é muito especial porque, ao mesmo tempo que desfruta de uma boa refeição e de boa companhia, com certeza, vai estar também a ajudar quem está a passar neste momento por uma situação muito difícil. Ora, Tanka Sapkota é um chefe nepalês que vive em Portugal há 30 anos, diz que foi muito bem acolhido pelo nosso país e que foi aqui que teve a oportunidade de construir uma vida através da cozinha, e agora também é através dela que quer ajudar, e é por isso mesmo que nos 4 restaurantes de que é proprietário, Casa Nepalesa, Come Prima, Il Mercato e Forno d'Oro, na terça-feira, portanto dia 1 de setembro, a noite é solidária. Os restaurantes mantêm as cartas habituais. O valor angariado nesta noite será então entregue ao Fundo de Emergência, que apoia as populações afetadas pelas cheias no Nepal. E a expectativa é conseguir angariar entre 17 e 25 mil euros. Tudo ajuda, não é? Portanto, fica aí o convite para jantar fora, terça-feira, dia 1 de setembro.

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16: 8 horas, 7 nos Açores, as notícias na Renascença. Estes são os destaques. Boa tarde.
17: Boa tarde. O Constitucional dá a luz verde à lei de retorno de migrantes. Exames nacionais, perto de 70 escolas atrasaram-se no envio de provas para correção. Por unanimidade, o Tribunal Constitucional não encontrou qualquer violação da lei fundamental na lei do retorno de imigrantes. O pedido tinha sido feito pelo Presidente da República sobre o diploma que aplica em Portugal o Pacto Europeu de Migrações e Asilo e que, entre outras matérias, altera o regime de expulsão e deportação de estrangeiros. Na conferência de imprensa esta tarde, o Presidente do Tribunal, João Carlos Loureiro, enumerou muitos aspectos técnicos para referir que a decisão diz respeito a 11 questões levantadas por António José Seguro.
18: As três primeiras questões colocadas reportam-se à relação entre pais, estrangeiros e filhos nacionais e filhos estrangeiros residentes em Portugal e à posição das crianças estrangeiras com menos de 5 anos ou requerentes de proteção internacional, acompanhadas ou não acompanhadas. O Tribunal decidiu, como já foi avançado, não se pronunciar pela inconstitucionalidade das normas em causa. Quanto à detenção cautelar em centro de instalação temporária, procedimento de regresso na fronteira e procedimento de triagem, também aqui o Tribunal entendeu que as normas em apreço não são inconstitucionais.
17: Depois da luz verde constitucional, agora cabe ao Presidente da República decidir se promulga a lei ou se opta por um veto político, obrigando o Parlamento a nova votação sobre esta legislação. Já na última noite, na Universidade de Verão do PSD, ainda antes da decisão do Palácio Raton, o Primeiro-Ministro voltava a defender a necessidade do diploma.
3: Nós fizemos alterações à lei de estrangeiros, nós fizemos alterações à lei do retorno para aqueles que não cumprem as regras serem obrigados a regressar às suas origens e, francamente, é minha convicção que este caminho tem o respeito dos portugueses, tem a compreensão dos portugueses e tem também a conformidade com os objetivos que a nível da União Europeia nós devemos cumprir.
17: Luís Montenegro, na Universidade de Verão do PSD, o Tribunal Constitucional deu esta tarde luz verde à lei de retorno de imigrantes. Exames Nacionais e Inspeção-Geral de Educação e Ciência identificou atrasos em 29 escolas públicas e privadas na entrega das provas da primeira fase. No caso das reapreciações, foram 69 estabelecimentos de ensino a entregar as respostas depois do prazo estipulado. É o que consta no relatório entregue hoje ao ministro Fernando Alexandre e, apesar de não identificar indícios de que houve erros deliberados, a IGEC propõe a instauração de processos de inquérito a algumas destas situações. Sugere ainda ao Júri Nacional de Exames o aperfeiçoamento das plataformas eletrónicas e às escolas pede o reforço do controlo interno. No mês passado, o atraso na entrega de provas pelas escolas foi um dos argumentos invocados pelo Governo para justificar a fixação tardia das pautas. A família de Odair Muniz, morto a tiro por um agente da PSP em 2024, recorreu da pena suspensa aplicada ao polícia que fez o disparo, pede prisão efetiva, suspensão de funções e indenizações mais elevadas. De acordo com o recurso, a defesa da família de Odair Muniz alega que há uma contradição supostamente insanável. O tribunal, apesar de admitir que não se justificava o recurso à arma de fogo, considera que o agente agiu em legítima defesa. O polícia regressou esta semana ao trabalho depois de mais de um ano suspenso de funções. Jogos do Mediterrâneo, a patinadora Francisca Henriques conquistou a prata esta tarde. A atleta de 19 anos conseguiu a 17ª medalha para Portugal na competição, que termina na próxima semana. É o ponto final por agora. Eu sou Alexandre Abrantes Neves, já de seguida à emissão especial de Bola Branca.
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36: Renascença. 20 horas mais 6 minutos no continente e Madeira, menos uma hora nos Açores. Olá, viva, seja bem-vindo, boa noite a esta Bola Branca especial para esta sexta-feira.
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36: Começamos agora e damos o pontapé de saída para esta emissão de Bola Branca Especial. Vamos até às 22h45, horário do continente. Mais coisa, menos coisa, para arrancarmos também com a quarta jornada da Primeira Liga Portuguesa em Vila do Conde, no Estádio dos Arcos. Vão jogar a partir das 20h15, Rio Ave e Sporting. Uma jornada que prossegue amanhã, a partir das 15h30, com o Alverca Santa Clara e o Arouca Marítimo, e com o Académico de Viseu Futebol Clube do Porto, às 18h, os Dragões, campeões nacionais, são os primeiros dos chamados grandes a visitarem o Fontelo. Depois teremos no próximo domingo às 15h30 o Nacional Estrela da Amadora, às 18h o Casa Pia Moreirense e às 20h30 o Famalicão Gil Vicente. A seguir, na segunda-feira, Braga Vitória de Guimarães às 20h15, no mesmo horário o pontapé de saída no Benfica Estoril Praia no Estádio da Luz. Já foi dado também o pontapé de saída no encontro Leiria-Tondela relativo à quarta jornada, mas da segunda Liga Portuguesa, com os leirienses a vencerem esta tarde em casa os Beirões por 2-0. Nesta, recordo, quarta jornada do segundo escalão nacional. Nesta Bola Branca vamos olhar também para o futebol lá de fora, sempre que se justificar, bem como também para as modalidades. Para já abrimos circuito com o Estádio dos Arcos em Vila do Conde. Vem o Rio Ave Sporting. Leões jogam no terreno da equipa Rio Avista, a equipa da Renascença. Com o som que já escutamos, cuidado pelo José Luís Moreira. Vamos ter comentários ao jogo do José Nuno Azevedo. À arbitragem do VAR Bola Branca para hoje, Tiago Antunes. A reportagem junto ao relevado é da Cristina Barbosa. E a narração deste encontro é com
0: Pedro Azevedo.
36: Que saúdo em nome de todos. Pedro, viva! Boa noite!
1: Boa noite, Rui Viegas, ouvintes da Renascença. 19 graus, a temperatura em Vila do Conde, o céu está limpo, não há vento. Boas notícias num ângulo meteorológico para este jogo entre o Rio Ave e o Sporting. É a abertura da quarta jornada da Primeira Liga de Futebol e uma vitória dá liderança à condição à equipa do Sporting. É esse o acicate leonino para este desafio em Vila do Conde. É um palco onde o Sporting já não perde há 10 anos, desde 2016. O Sporting à procura de conciliar resultados e exibições, depois de um arranque a gerar alguma desconfiança. Uma equipa com jogadores diferentes do ano passado, uma equipa em crescimento, argumentou Rui Borges na conferência de antevisão deste Rio Ave Sporting. O Rio Ave vem de um moralizador triunfo no Estoril e joga pela segunda vez em 4 jornadas frente a um dos grandes do futebol português. Recorde-se que na sua primeira jornada em casa, na segunda ronda do campeonato, o Rio Ave jogou aqui com o Futebol Clube do Porto. Hoje recebe o Sporting Clube de Portugal. Rio Ave que somou os seus 3 primeiros pontos na partida frente ao Estoril com a vitória de 2-0, vinha de 2 derrotas. Uma em Barcelos e a outra em casa com os Portistas. O Sporting começou na Amadora com um empate a 2, bateu em casa o Vitória por 3-2 e bateu em casa o Alverca por 3-1. Vamos às equipas, começando pela formação da casa, com 4 alterações no 11 inicial, com Abe, Brabeck, Diogo Nascimento e Galcica saírem do 11, Abe e Diogo Nascimento devido à lesão. De início, Van der Goe, o neerlandês terá pela frente Liavas, Petraço, Gustavo Mancha e Vruzai. Na defesa, meio campo para Nikitscher, Netoy e Pleza. Na frente, pelos corredores, Spikic e Bezerra. E o ponta de lança é Tumble. O Sporting, com uma alteração relativamente ao jogo com o Alverca, está de regresso o capitão Gonçalo Inácio ao centro da defesa. Por opção, não foi titular no jogo frente ao Alverca. Ibrahim Ba passa para o banco. De início, Rui Silva, Fresneda, De Bast, Gonçalo Inácio e Maxi Araújo na defesa. meio campo para Altimira, Dumbiá e Zalazar, na frente Jenny Catamo, Flávio Gonçalves e Luís Soares. Relativamente aos bancos das duas equipas, o do Rio Ave, Chamorro, Brabec, Seluki, Tomé, Amaral, Rafael, Medina, Galcic, Caique, Samuel, Antoine e Patrício. O banco do Sporting, com Calai, Anderson, Ioannidis, Ney, Fadjianidis, Irankunda, Pedro Lima, Terry, Luís Guilherme, Rodrigo Dias, Pá e Eduardo Quaresma. Árbitro Bruno Costa viajou de Viana do Castelo. Na videoarbitragem vai estar Rui Soares. Os elementos de campo, os elementos de banco já atravessam o relvado do Estádio dos Arcos em Vila do Conde, onde está a repórter Renascença Cristina Barbosa. Boa noite.
2: Olá, boa noite. Já com os suplentes, quer de Rio Ave, quer também de Sporting, a encaminhar-se para o respectivo banco, sob aplausos dos adeptos que vão compondo a bancada poente do estádio do Rio Ave Futebol Clube. É a única bancada deste estádio. Nas extremidades, nas pontas dessa bancada, ficam os adeptos do Sporting, na zona central dos adeptos vilacondenses. Ainda há alguns espaços vazios, mas é esperada uma boa casa esta noite, depois de aqui, há duas semanas, diante do Futebol Clube do Porto, terem estado mais de 4.500 espectadores. Continuam os suplentes a encaminhar-se para os bancos. Há bandeiras do Rio Ave colocadas no centro do relvado, também os adereços publicitários. Foi neste tapete verde, bem cuidado, que estiveram as equipas nos exercícios preparatórios. Não há baixas de última hora. Estão agora recolhidas nos balneários, ultimando tudo para este encontro da Ronda 4 da Primeira Liga Portuguesa. Ora, os adeptos do Sporting, conforme disse, estão colocados nas pontas da bancada, esgotaram os bilhetes que lhes eram destinados e é por isso mesmo esperado um forte apoio à equipa orientada por Rui Borges. Também os apoiantes locais vêm para este encontro motivados pelo triunfo do Rio Ave na jornada passada diante do Estoril. Não devem tardar as equipas. Os fotógrafos estão colocados junto à linha, entre os bancos, perto da bancada poente, as objetivas voltadas para o acesso ao relvado, que se faz a partir da zona norte deste estádio, numa zona renovada. É aí que ficam colocados os balneários e é daí também que daqui a nada vêm as equipas escaladas, os 11 escalados por Silai Vapolos e também Rui Borges.
1: Obrigado, Cristina Barbosa. Vamos já lançar o comentador Renascença José Nuno Azevedo. A equipa do Sporting, em caso de vitória, passa para a liderança, naturalmente, à condição do campeonato. Entrou em falso com o empate em casa na primeira jornada do campeonato, principalmente nas circunstâncias desse empate em que esteve a bater o Estrela na Amadora. Depois vitórias, sempre a sofrer golos, com o Vitória e com o Alverca. Uma equipa que, apesar de ter 7 pontos e de hoje lutar pelo primeiro lugar, está a gerar alguma desconfiança neste arranque de época, frente ao Rio Ave, que vem de um moralizador triunfo, frente ao Estoril, fora de casa. Boa noite.
4: Pedro, boa noite, ouvinte de Bola Branca. É um facto que o Sporting tem vencido, ou melhor, venceu os dois últimos jogos, mas aquilo que são a consistência das suas exibições ainda não estão ao nível daquilo que os adeptos do Sporting desejarão, assim como a própria equipa e a equipa técnica de Leonina. Olhar para a equipa do Sporting faz aqui uma surpresa. Se foi surpresa na semana passada a substituição dos dois centrais para aquele jogo, hoje volta, na minha perspectiva, a ser uma enorme surpresa que Ibrahim Abá fique de fora para regressar o capitão Gonçalo Inácio. De qualquer forma, não está em causa aquilo que é a qualidade do Gonçalo Inácio, está, na minha perspectiva, em causa aquilo que tem sido a qualidade de Gonçalo Inácio neste início de temporada. Algumas dificuldades, muito à imagem do que foi o final da época passada, e aqui alguma surpresa nesta presença de Inácio no 11, assim como aquilo que era a grande dúvida. Eu sinceramente apostava nesta solução, não porque concordo ou deixo de concordar, mas porque achava que era aquilo que ia acontecer, que é a presença do colombiano Luís Soares na frente de ataque da equipa do Sporting, com o regressado Ioannidis, segundo o treinador, a fazer uma semana limpa de trabalho, e a não ser a opção inicial de Rui Borges. É um Sporting que se apresenta praticamente com o mesmo 11 da jornada anterior frente ao Alverca, entra Inácio para o lugar de Bá. É uma equipa que procura consolidar aquilo que são os grandes sinais que deu na pré-época, mas que se esbateram com aquela com aquela reviravolta que o Estrela da Amadora conseguiu na primeira jornada, com os dois golos que fizeram abanar Alvalade do Vitória há 15 dias atrás, e ainda agora o jogo com o Alverca, sendo mais conseguido no plano global, acabou por sofrer mais um golo, e é uma equipa que já tem neste momento 5 golos sofridos em 3 jogos. Essa consistência que falta perante um Rio Ave que hoje faz 4 alterações em relação ao 11 que ganhou, porque o 11 que tinha perdido manteve-se quase inalterado até ao Estoril. Apenas tinha havido a alteração de Brabec, que tinha jogado no lugar de Gustavo Mancha, que hoje recupera a sua posição no eixo do eixo da defesa da equipa do Rio Ave. Tudo o resto é umas alterações, duas delas forçadas, já frisaste isso em relação à Abey e a Diogo Nascimento. Na minha perspectiva, Diogo Nascimento é uma grande baixa na equipa do Rio Ave, é um jogador que pode ser o motor desta equipa do Rio Ave pela qualidade individual que possui. Viu-se já nas primeiras jornadas essa enorme qualidade, enorme capacidade que dá também ao jogo ofensivo da equipa do Rio Ave, que perde nesse aspecto, porque Netoy é um jogador mais ofensivo, mais combativo, mas menos esclarecido e com menos qualidade na minha perspectiva, naquilo que é a organização em termos ofensivos. Perde também no lado esquerdo, porque Bronsai é um lateral direito adaptado à esquerda na lesão de Nelson Abey. Já tem Pedro Amaral, que foi contratado agora no banco de suplentes, mas ainda não foi opção para esta partida.
1: Obrigado, José Nuno. Vamos fazer um lançamento com o Tiago Antunes relativamente ao árbitro da partida. É Bruno Costa, 35 anos de idade, árbitro de Viana do Castelo.
36: É já a seguir com, como disse o Pedro Azevedo, o VAR Bola Branca para este desafio, o Tiago Antunes. Olá, viva Tiago, muito boa noite. Estás convocado pela primeira vez para esta emissão. De forma sintética, claro está, o jogo vai arrancar a qualquer momento. O que é que se pode dizer deste juiz?
5: Muito boa noite Rui, boa noite a todos os ouvintes. É um árbitro que gosta de se manter muito discreto, muito calmo, já tem 4 anos de experiência de liga, penso que seja uma boa nomeação, portanto um árbitro não muito habituado a grandes palcos, mas um árbitro adequado para um jogo deste nível.
36: Vamos então recentrar a emissão em Vila do Conde. Pedro Azevedo.
1: Está tudo a postos, vai apitar Bruno Costa para o início deste Rio Ave Sporting. Vai apitar para o início da 4ª jornada da Primeira Liga de Futebol. Apito inicial do juiz vianense. A bola para o Rio Ave, atrás de bola para Petrazzo. Vai sair a jogar a formação de Vila do Conde. Há um pontapé forte na frente, na direção de Bezerra. A tentar ganhar um adversário, conta com o apoio de Beleza. A tentar ganhar o espanhol, a recuperar a equipa do Sporting. Um pontapé contra o próprio Beleza. Vai recuperar posse, bem jogado por Beleza. Duas fintas de Beleza e a cair, mas sem falta. Entendo o árbitro que não há qualquer ação do jogador do Sporting faltosa e há lançamento a beneficiar a equipa de Vila do Conde.
2: Depois de Luís Soares não ter conseguido dominar bola quando tentava sair no contra-ataque pela esquerda, na bola a pertencer à formação Vila Condense, Liavas a movimentar, mas há a repetição desse lançamento à direita do ataque do Rio Ave.
1: Lançamento para ser cobrado por Liavas. Lá vai o grego a fazer o adiantamento, a jogar na direção de Bezerra, a tentar ganhar um adversário. Está apertado, bola para fora, lançamento agora a beneficiar a equipa do Sporting.
2: A bola para ser movimentada por Maxi Araújo, a movimentação a partir da esquerda recupera o Rio Ave.
1: Atenção que Bezerra está à direita e Spikic à esquerda na
4: Sim,
1: equipa do Rio Ave.
4: Sim, alteração no jogo com o Futebol Clube do Porto. Spikic, quando entrou para o jogo, entrou para o corredor direito, mas isto é uma possibilidade. Ele ano passado jogava muitas vezes no corredor esquerdo, porque à direita estava André Luiz na primeira fase da temporada. Hoje regressa ao 11 e regressa na posição onde mais vezes atuou ao serviço do Rio Ave, que é no lado esquerdo do ataque.
1: Bola para a equipa do Sporting. Jenny Catamo a fazer o atraso, a meter na direção de Fresneda. Adianta o lateral espanhol, a tentar ligar na frente com Luís Soares. Vai com raça Luís Soares, acaba mesmo por derrubar o adversário Nikitscher, o jogador húngaro. A bola enviada atrás para o guarda-redes Van der Goe. O pontapé forte do neerlandês joga na profundidade. O corte do capitão Gonçalo Inácio a jogar para o interior do grande círculo. Recuperação de posse por Nikitscher, joga para a lateral lateral direita para Liabas. Lá vai o grego tentando reorganizar a equipa. Agora a fazer o atraso, metendo na direção de Petrasso. Este tem à espera do lado contrário para a recolha da bola Gustavo Mancha. Lá está o brasileiro. Vai à procura de companheiros. Joga para o seu guarda-redes. Como se fosse um livro. O guarda-redes Van der Goe, o neerlandês, a meter bola outra vez para Petrasso. A Petrasso vai devolver para Van der Goe. O Sporting permite esta troca de bola dos centrais e do guarda-redes na construção do Rio Ave. A bola pontapeada por Gustavo Mancha. Joga na frente. Dá na direção de Tambla. Este estava apertado por De Bast. E a bola a sobrar para o guarda-redes Rui Silva. Já deu para Gonçalo. Sai a jogar Gonçalo Inácio. A caminho do meio campo adversário. O central que esteve no Mundial sem jogar. Suplente não utilizado Inácio. A bola para a equipa do Rio Ave. Atenção ao cruzamento. Pode o Rio Ave tentar alvejar a baliza do Sporting. Mas depois não tinha o melhor ângulo de remate numa segunda bola. O jogador Vila Condense. E acaba por cometer falta sobre o Géni Catamo.
2: Levanta-se Géni Catamo. Estava por perto o Bruno Costa. O árbitro da partida a assinalar a falta sobre o internacional moçambicano. É pontapé livre a beneficiar o Sporting que joga nesta noite em Vila do Conde com equipamento alternativo, camisola amarela, meia amarela e calção preto. O Rio Ave com equipamento principal, camisola branca e verde listada na vertical, calção branco e meia branca também.
1: Bola para a formação do Sporting, saída em corredor central por Gonçalo Inácio. Vai à procura de companheiros na frente. Dá na direção de Géni Catamo. A bola é demasiado levantada. Sai pela linha lateral. Lançamento para o Rio Ave. Brusai para a cobrança, o capitão da equipa, jogador grego. Lá vai o ex-jogador do Olympiacos para movimentar bola para o interior do relvado. Vê a desmarcação na frente de Tambla. Não chega a bola Tambla Monteiro. A bola sobra para os jogadores do Sporting. Altimira a fazer a distribuição. Joga o ex-Petis. Joga para Gonçalo Inácio. Ultrapassa a linha de meio campo. Para, devolve para Altimira. Altimira tem a proximidade de Tambla. Tem de atrasar. Joga para Gonçalo Inácio. Este liberta para a zona livre. Bola para De Bast. Adianta-se o central internacional belga. Calca a bola, ainda De Bast. Vai à procura de companheiros em zona central. O Rio Ave fecha as linhas de passe ao Sporting. A bola para Gonçalo Inácio, ainda com bola. Progride, passa por um, por dois, toma a iniciativa. Coloca para Maxi, joga do lado esquerdo. Lá vai o uruguaio, já não tem ângulo para arrancar cruzamento. Joga atrás, depois a bola para Dombiá. Grande área pode ser, e marca! Marca o Sporting! Flávio Gonçalves!

0: Genóvio Gonçalves a marcar ao minuto 5 em Vila do Conde. Excelente passo vertical de Dumbiá. Flávio Gonçalves na grande área. A saída do guardião Van der Goel. Atirou para o fundo da baliza, não festejou. Atenção que Flávio Gonçalves, entre os 9 e os 12 anos de idade, fez formação no Rio Ave. Só aos 12 anos é que foi para a Academia Sporting. E por essa razão, por estar a defrontar a sua antiga equipa, não festejou de forma exuberante o primeiro golo do Sporting em Vila do Conde.
1: Muito contido no festejo, Flávio Gonçalves, a jogar numa antiga casa, porque cá passou de facto na formação antes de arrumar à formação do Sporting, e por isso mesmo muito contido nessa celebração. É também natural de Vila do Conde, do Conselho de Vila do Conde, e por isso mesmo muito com contenção e respeito em relação à antiga casa. Recebeu a bola de Dumbiá, matou cruzada a partir da esquerda, levando para a grande celebração e grande alegria os adeptos do Sporting. É o segundo gol de Flávio Gonçalves esta temporada.
0: É, se tivéssemos de eleger a esta hora do campeonato o jogador revelação da época do Sporting para já, chama-se Flávio Gonçalves.
2: Sim, sem dúvida. Muita classe, este miúdo tem muita qualidade com bola. Fez um início de ou está a fazer um início de campeonato de grande afirmação na equipa do Sporting. Não só os golos, mas principalmente aquilo que ele tem jogado e aquilo que ele tem feito. Neste lance, deixa-me ressalvar um pouco mais atrás do que aquilo que tu já descreveste, que é aquilo que estamos a ver de diferente e que o Sporting precisa, claramente, na minha opinião, que é Gonçalo Inácio. É ele que começa por quebrar linhas com bola, que acaba por se envolver em zonas mais subidas no terreno, numa primeira fase abrindo a bola no corredor esquerdo, depois numa segunda vaga a bola volta a ele numa zona subida, ou seja, à frente de Altimira, e é ele que faz o passo para Dumbiá fazer a seguir o passo para golo de grande qualidade, e a finalização é de um recorde técnico também de excelência por parte do Flávio.
0: Flávio Gonçalves, uma espécie de abre-latas para a equipa do Sporting. Abriu o ativo na partida frente ao Vitória na segunda jornada. Abre

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1: ...de 19 anos a marcar para a equipa do Sporting ao quinto minuto. Lá vai a formação leonina tentar insistir no ataque por Jenny Catamo. O corte efetuado por Frusai pela linha lateral. Lançamento cobrado. A bola enviada para trás para Fresneda. O espanhol toca para uma zona interior. A bola recebida por Dombiá, recebe o italiano de origem Costa Marfinense a meter bola para um companheiro da equipa. Adianta-se Gonçalo Inácio, arranca um cruzamento, a bola ainda na posse da equipa leonina, aperta o cerco ao Rio Ave, o Sporting, a bola de Debaste, agora o passe sai errado de Debaste. Lançamento para o Rio Ave.
2: Tentava libertar na direita, onde surgia Jenny Catamo. De Basta colocar no companheiro de equipa, mas a bola com demasiada força e acabou também por escorregar o internacional moçambicano. Deixou que saísse pela lateral. Lançamento já movimentado pelos homens da casa.
1: A bola para a formação do Rio Ave. Pelo lado esquerdo recebe Spikic a jogar para trás para Vruzai. Há falta sobre o jogador grego e há pontapé livre para o Rio Ave.
2: O pontapé livre para ser movimentado à esquerda, da forma como ataca o Rio Ave, perto já da linha divisória, e a bola batida para Nikica.
1: A bola enviada para a zona central, Nekecher sai a jogar, jogador húngaro a fazer uma abertura para o corredor lateral direito para Liavas, o cruzamento para a área, atenção, pode ser perigoso este lance. A bola já na grande área do Sporting, o atraso de Beleza, Beleza para Bezerra, cruzamento, belo corte, a insistência da equipa vilacondense, remata a sair ao lado de Netói.
2: Foi Andrés Netói quem atirou na direção da baliza, acabou caído ainda no relvado, o remate acabou por sair ao lado do poste esquerdo da baliza, defendida por Rui Silva. Estava com dificuldade para concretizar o remate e por isso mesmo acabou por errar também o alvo. Ainda assim fica-se registo do ataque vilacondense.
1: 10 minutos, o Sporting marcou no dialbar da partida por intermédio de Flávio Gonçalves. Rio Ave 0, Sporting 1.
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6: Esta é uma noite também de futebol lá fora e de abertura de jornadas na Premier League em Inglaterra, com a meia hora, Crystal Palace 0, Manchester City com Ruben Dias de início também 0. Na Série A italiana, o AC Milan de Ruben Amorim e de Gonçalo Ramos empata nesta altura a 0 em casa, frente ao Veneza, com 40 minutos. Referência também para a Liga Espanhola nesta noite de sexta-feira, já com o resultado final, Racing 3, Elche 2, às 8h30, dentro de menos de um minuto, arranca o Alavés Villarreal. E por fim, em França, com meia hora de corrida também para o campeonato, a partida entre Lille e PSG, com a formação parisiense a perder fora por 1-0. Vitinha está no início do jogo, está na titularidade por parte dos bicampeões europeus. Regressamos à Vila do Conde.
1: Ataca a equipa do Rio Ave. O corte da formação leonina. Vai tentar transitar. Luís Soares, muito ativo. Joga para a direita para Jenny Catamo. A devolução para o colombiano. Vai tentar furar. É desarmado. Bola para fora. O lançamento beneficia a equipa do Sporting.
2: Foi Mário Vruzai a cortar o ataque de Luís Soares. Tentava passar da direita para uma zona mais avançada do terreno. Foi Vruzai, o capitão da equipa do Rio Ave, a cortar. Tem sido a opção nos jogos anteriores, mas só hoje está nas primeiras escolhas de Silaido Pouls. A posse da bola. A bola pertence já ao Sporting.
1: Bola para Debaste, o internacional belga a movimentar para Dombiá. Dombiá fez uma excelente assistência para o golo de Flávio Gonçalves. Assinale-se. Lá vai a equipa do Sporting, saíram a jogar por intermédio de Altemira. Altemira movimenta para a zona nuclear. Recebe Luís Soares, baixa para pegar na bola. Faz uma boa abertura para Flávio Gonçalves, o autor do golo. Lá vai Flávio Gonçalves a entregar numa zona mais interior. Pode nascer remate. Há uma abertura primeiro na direção de Fresneda. Abertura para Jenny Catamo, vai tentar criar o desequilíbrio o jogador moçambicano. Ainda Jenny Catamo ganha lançamento de linha lateral, mesmo à frente do banco do Rio Ave.
2: Um toque de Vruzei a cortar pela lateral, já movimentou Jenny Catamo.
1: A bola adiantada, lá vai a equipa do Sporting com Jenny Catamo outra vez, anda ali por perto Zalazar, Jenny Catamo arranca cruzamento, a bola sai, canto para a equipa do Sporting, para ser cobrado à direita do ataque.
2: Cruzamento do

0: moçambicano, a partir da direita do ataque do Sporting, a bola desviada por parte do capitão do Rio Ave, Marius Vrozai, a cortar pela linha de fundo, aliás foi no Toy a cortar pela linha de fundo, é pontapé de canto, primeiro da partida para o Sporting, Maxi Araújo para levantar à direita, muito aplaudido pelos adeptos leoninos que estão numa das pontas da bancada.
1: Pontapé de canto para o canhoto uruguaio da lateral do Sporting para a cobrança do canto, anda ali por perto Zalazar, recebe Zalazar, jogada uruguaia, Zalazar e Maxi, atenção ao cruzamento, Van der Gol.
0: Ainda tentava finalizar de cabeça Gonçalo Inácio, mas primeiro guarda-redes do Rio Ave, Enio Van der Gol a segurar na bola, já deu nos companheiros de equipa, joga-se pela esquerda do ataque Vila Conde.
1: É, jogar pelo ar para a grande área do Rio Ave talvez não seja a melhor ideia do Sporting, Zé Nuno, estamos a falar de um guarda-redes de 1,95m.
2: Não é só o guarda-redes, pois tem Gustavo Mancha, também tem a sua envergadura.
1: 1,90m.
2: Tem Netói nestas bolas paradas, tem muita gente.
1: E Petraço com 1,91m.
2: Ou seja, tem muita gente alta no eixo da defensiva da equipa do Rio Ave, principalmente nestes lances de bola parada, e o Sporting não é propriamente uma equipa muito alta. Daí, talvez, aquela marcação de canto curto, dito canto curto, para... E agora uma falta de...
1: De Luís Soares.
0: E Petraço caído no relevado, Luís Soares a ser interrompida, a jogada a ser interrompida por Bruno Costa, o árbitro da Associação de Viana do Castelo, que vai conversando com o colombiano, continua caído no relevado, Petraço, o argentino de 24 anos, está a queixar-se.
1: É, a queixar-se ali do ímpeto do adversário, Luís Soares, foi repreendido apenas verbalmente. Tiago Antunes, o árbitro fez bem fazer apenas a repreensão verbal a Luís Soares neste lance com o jogador do Rio Ave?
3: Sim, fez bem. Há ali de facto um encosto com o ombro, mas não me parece que seja qualquer situação que merece.
1: Portanto, o árbitro a atuar bem neste lance.
3: Sim, sim, tá,
1: a avaliação do vídeo árbitro, bola branca, Tiago Antunes. A bola para a equipa do Rio Ave, a movimentação de Van der Gol, a fazer um passo lateralizado de Van der Gol, a jogar na direção de Liavaz, lá vai a equipa do Rio Ave a transitar em velocidade, Beleza, o cruzamento de Beleza, era a tentativa de surpreender Rui Silva, foi meio remate, meio cruzamento, a bola saiu pela linha lateral.
0: Isto porque tinha colegas de equipa ao segundo posto que poderiam ter-te fechado a jogada, mas a bola a passar com demasiada altura na sequência desse cruzamento em jeito de remate, saiu pela lateral, é posse do esférico para o Sport. Sporting Fresneda para movimentar.
1: Já movimentou o jogador espanhol. Levantar bola na frente, a bola esbarra num adversário. Lá vai o Rio Ave, tenta ganhar, não consegue. Vai sair o Sporting com Dumbiá em ação. A tocar de forma lateralizada para Zalazar. Não capta a bola o jogador uruguaio, apesar do esforço. A bola é recuperada por Nikitscher. A fazer a abertura para Liavas. Vai à procura de companheiros. Joga para um companheiro junto da linha lateral. Na circunstância, Beleza. Depois o esférico para trás. Adiantamento agora para Netói, vai o Rio Ave trocar no meio campo ofensivo, outra vez Beleza, tem Bezerra um pouco mais por dentro, a bola para trás para Liavas para Nikitscher, este a atrasar para Petraço, recebe o central argentino, a fazer a abertura para Mancha, o brasileiro, a adiantar bola para o lado esquerdo, bola para fora, o toque é de Fresneda, não dá um palmo ao adversário, na circunstância Spikic, lançamento já cobrado pela equipa do Rio Ave, minuto 16, ainda o Sporting a vencer por uma bola a zero, o golo apontado aos 5 minutos por Flávio Gonçalves. A bola para a formação do Rio Ave. Uma abertura para Liavas. Liavas pode adiantar-se. Agora já não tem ângulo. Está fechado por Flávio Gonçalves. Faz o atraso para Petraço. Petraço para o guarda-redes Van der Gol. Entregar para Mancha. Mancha adianta. Joga para Spikic. Faz a devolução para Mancha. Este no adiantamento. Atenção. Bola na profundidade. Lançada para a recolha na frente da Spikic. A Spikic vai à procura de apoios. Joga atrás em Netói. Netói pode fazer a devolução para Spikic. Faz um bailado. Mas muito bem na cobertura Jenny Catamo. A tirar-lhe a bola. E a ganhar bola. Formação do Sporting.
0: Aplaude Nesilaida ao Polos, esta investida da equipa Vila Condense, numa altura em que Rui Borges vai conversando com um dos seus adjuntos, está recolhido no banco a trocar algumas impressões, o técnico do Sporting.
1: Minuto 17, o Sporting a vencer por 1-0 em Vila de Conde nesta abertura da quarta jornada da Primeira Liga de Futebol. A bola enviada na frente é na direção de Luís Soares, mas sai muito torto o pontapé. Lançamento para a equipa do Rio Ave.
0: Sem entendimento, a bola acabou por sair pela lateral, sem possibilidade de recolha por parte parte de Luís Soares. Lançamento já movimentado pelos homens da casa. Enio van der Goa coloca na esquerda em Gustavo Mas.
1: É um momento do jogo algo indefinido, José Nuno Azevedo.
2: Sim, o Sporting a perder bolas muito, muito fácil e aparentemente está a querer dar em zonas baixas a bola à equipa do Rio Ave. Ou seja, os centrais do Rio Ave não têm muita pressão, não há muita pressão. O Jani Katam baixa para defender a 5 na equipa do Sporting no processo defensivo, liberta um pouco aqui o corredor, obriga Zalazar a muitas vezes vir ao corredor direito fazer esse preenchimento do espaço e aparentemente está sem bola a dar a iniciativa à equipa do Rio Ave. Quem sabe para que momentos de transição possa fazer a diferença. A realidade é que está um jogo quase sem balizas nesta fase, após aqueles momentos iniciais.
1: Bola para a equipa do Rio Ave, adiantando-se por intermédio de Bleza. A Bleza vai movimentar atrás, a jogar na direção de Verozai, e este a fazer o atraso. A bola enviada para a zona central. Atenção, que fica a reclamar uma falta de Zerro. O árbitro não atende. Contra-ataque do Sporting, e vai com 5 homens o Sporting. Dumbiá a libertar para Flávio Gonçalves. Cruzamento de Trivela, que belo passe. Atenção a Jani Katamo, e que grande golo! Sporting! Jani, genial! Katamo!

0: remate sublime no remate de pé esquerdo do seu pé dominante, com a equipa do Rio Ave a pedir uma falta no início da jogada, quando foi desarmado Bezerra na equipa do Rio Ave.
1: Foi aí que tudo começou. O brasileiro a ser desarmado por parte de Dumbiá e Flávio Gonçalves. Seguiram os dois no contra-ataque rumo ao meio campo contrário. Ora, Flávio Gonçalves esteve há instantes no lance do golo, foi o autor do golo e agora fez um excelente cruzamento para a finalização certeira de Jenny Catamo. Parte do golo está também, pertence também a Flávio Gonçalves, com Catamo a ampliar a vantagem do Sporting. O golo já validado.
0: Está confirmado o golo, está validado pelo árbitro. O vídeo-árbitro deste desafio é Rui Soares e terá dado essa indicação ao árbitro, que está bem validado, mas levantou aqui polémica em Vila do Conde. Vamos por isso solicitar ao Tiago Antunes, o vídeo-árbitro Bola Branca, a sua avaliação relativamente ao início da jogada em que o Rio Ave fica a queixar-se de uma falta sobre Bezerra.
2: Sim, muito bem. De facto, há ali uma tentativa de cortes, há ali alguns braços que andam por ali. Eu só foi possível ver uma repetição ainda. Eu não me parece que exista qualquer tipo de falta e, nesse sentido, um golo legal.
3: Muito bem. Golo legal, então, de Jenny Catamo, que foi o seu primeiro neste campeonato.
0: Aos 20 minutos, o Sporting a ganhar 2-0 em Vila do Conde. É um início de jogo muito prometedor para a equipa do Sporting. Atenção ao Rio Ave, vai responder, o remate, mas passa por sobre o travessão. José Nuno, que belo início do Sporting em matéria de golos.
4: Mas era aquilo que eu te estava a dizer há pouco. O Sporting estava a dar iniciativa e, no momento que o Rio Ave se sentiu confiante e muito subido no terreno, leva com uma transição ofensiva do Sporting, com a qualidade individual que os jogadores do Sporting têm, acaba por fazer um bom golo. Um passe de Flávio a definir muito bem e depois a definição também de Catamo. Toda a gente à espera do remate ao segundo posto, ele faz um remate no posto mais perto e tira completamente o guarda-redes da jogada.
0: É um belo golo de Jenny Catamo, um golaço de Jenny Catamo para ver e rever. O golo do moçambicano do Sporting de pé esquerdo, depois de uma assistência de Flávio Gonçalves. Ou seja, Flávio Gonçalves está num golo e numa assistência do Sporting. Marcou o primeiro e fez a assistência para o segundo. E Dumbiá está nos dois golos. Inicia a jogada para o segundo golo e faz a assistência para o primeiro. Pontapé de canto para o Rio Ave, já vamos atualizar. Vai praticamente a meio a primeira parte em Vila do Conde, com 2-0 para o Sporting, e o árbitro ainda não deu autorização, agora sim, para a cobrança do pontapé de canto.
3: É, porque pediam ali mão na bola os jogadores do Rio Ave, num cruzamento à esquerda da formação Rio Avista.
0: É, agora há muitos jogadores na pequena área, como o Sardinha na canastra. O árbitro da partida vai ali falar com os jogadores para pôr cobro às escaramuças. O canto ainda não foi marcado por essa razão. Será agora canto à esquerda do ataque da equipa do Rio Ave. O árbitro vai dar uma indicação ao Bezerra. A bola não estará no local certo para a cobrança do canto. Penso que é isso.
1: Está ali Bruno Costa perto de Bezerra, que abre as mãos na direção do árbitro, toma agora algum balanço antes de movimentar. Este canto à esquerda é o segundo consecutivo a pertencer ao Rio Ave.
0: É, a bola estava fora do quarto de círculo. Foi isso que o árbitro indicou a Bezerra. Atenção ao canto marcado, a insistência, um remate desconchavado. A bola vai sair muito perto da bandeirola de canto pelo lado contrário. Por aqui se vê a falta de perigo deste remate de segunda bola da Spiquets. A partida em Vila do Conde, com 23 minutos. Rio Ave, 0. Sporting, 2.
3: Em França, para o campeonato, quase no intervalo, 43 minutos, mantém-se Lille 1, Paris Saint-Germain 0. A equipa da casa, com Tiago Santos e Félix Correia de início, recordo, nos homens de Paris, Vitinha é titular.
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3: 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É a primeira partida da jornada 4 da Primeira Liga para este fim de semana.
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0: Ataca a equipa do Rio Ave. Vai partir de trás através de Gustavo Mancha. A tentar entregar para homens de meio campo. O Sporting não permite, mas há uma falta livre favorável à formação Rio Avista.
1: Vão azar a recuperar a posse da bola, mas com falta o uruguaio assinalada por parte do árbitro da partida. É pontapé livre a beneficiar o Rio Ave. Bola colocada atrás em Gustavo Mancha.
0: O Sporting está a ganhar por 2-0, mas ainda não apareceu Zalazar.
4: Não apareceu Zalazar. Luís Soares pareceu no início estar um jogador muito ativo, muito ligado ao jogo, mas nesta fase também ele está longe, e estou a falar de quem? De Zalazar e de Soares, os homens mais ofensivos do Sporting. O Sporting não tem bola, o Sporting está a vencer 2-0, mas não está a fazer um jogo de posse, de pressão constante, não, nem sempre o Sporting está a conseguir ter bola. Quando tem, eles aparecem como agora.
0: Lá vai Zalazar a fazer a abertura. Jerry Catam ao caminho da área. Foi dali que marcou o segundo remate. Que a bola vai ao poste. Recarga, pode ser e marca. Sporting!

0: marcar pelo segundo jogo consecutivo. Tinha marcado o terceiro ao Berga, marca o terceiro ao Rio Ave, ao minuto 26, 3-0 para a equipa leonina.
1: É a segunda titularidade de Luís Soares, é o segundo golo ao serviço do Sporting no campeonato. Antes, Jenny Catamo fez abanar a baliza do Rio Ave, foi remate cruzado do moçambicano a partir da direita, embateu com estrondo a bola no poste direito da baliza Vila Condense, sobrou para a finalização do colombiano Luís Soares a ampliar a vantagem, o Sporting na frente a vencer por 3-0.
0: Três remates, três golos para a equipa do Sporting, 100% de eficácia em Vila do Conde nesta partida que leva 26 minutos e o Sporting tem os três pontos muito bem encaminhados.
2: Sim, mas hoje e neste campeonato não é seguro dizer isso perante
0: até,
2: um jogo do Sporting.
0: Até porque tem a experiência do Vitória.
2: Exatamente, portanto vamos continuar, a realidade é esta. Estávamos a comentar a situação de Zalazar e de Soares ausentes do jogo, digamos assim, ausentes daquilo que é a posse da equipa do Sporting. Bastou o Sporting ligar três passes para que a bola entrasse em Soares, fosse a Zalazar, Zalazar isolar Catamo para enviar a bola ao poste. Soares bem colocado, acaba por na recarga fazer esse terceiro gol da equipa do Sporting. São dois jogadores, não só eles, os jogadores da frente da equipa do Sporting são diferenciados tecnicamente, e obviamente se houver este espaço, se houver esta possibilidade, e mais uma vez Soares a ligar o jogo, é diferente neste aspecto, na forma como joga. Ele baixa, está a ligar o jogo do Sporting, e foi ele que depois foi finalizar o lance do terceiro gol. Portanto, há aqui uma forma de jogar de Soares que é importante também para a equipa, e é importante que ele esteja presente da forma positiva que parece estar hoje, mais do que nos outros jogos.
0: A partida em Vila do Conde leva 28 minutos. Há pouco, Luís Soares. Atenção ao Sporting que vai outra vez. Vai com Flávio Gonçalves, ultrapassa a linha de meio campo. Olha na frente, mas agora não está lá Soares. Tinha vindo ao meio campo. A bola outra vez para a equipa leonina. Vai com Jenny Catamo. Jenny Catamo tenta ultrapassar o adversário. Já ultrapassou. Vai colocar bola à entrada da grande área. O passe não saiu bem para Luís Soares. Tira Nikitscher. 26, agora 28 minutos. Primeira parte. Rio Ave, 0. Sporting, 3.
3: Foi o segundo golo do ponta de lança colombiano neste campeonato para o Sporting. Luís Soares, que marca pela segunda jornada consecutiva, depois de ter marcado o primeiro golo da época também no último encontro. Quase não há tempo para respirar no Estádio dos Arcos em Vila do Conde. 20:48.
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3: No intervalo do desafio de Vila do Conde, vamos ouvir Francesco Farioli. O Porto, campeão nacional, joga amanhã em Viseu. Em Vila do Conde, equipa da Renascença com José Luís Moreira, José Nuno Azevedo, Tiago Antunes, Cristina Barbosa e Pedro Azevedo.
0: A partida vai com meia hora em Vila do Conde, 3-0 para o Sporting em 3 remates. Pedir mais era difícil, 100% de eficácia. A bola para Fresneda, tenta ali uma finta sobre um adversário, já fez, ainda Fresneda, e bola para fora. 3 remates que não, são 4, porque no terceiro golo do Sporting, que eu já estava a colocar 2 em 1. No terceiro golo do Sporting há um primeiro remate ao poste de Jenny Catamo, e só na recarga é que fez o golo Luís Soares. Portanto, são 3 golos em 4 remates, sendo que um desses remates que deu golo, o remate foi na mesma jogada.
2: Exatamente, em 3 ataques finalizados o Sporting fez 3 golos.
0: Exatamente.
2: Se quiseres simplificar aquilo que foi o terceiro golo.
0: Atenção ao Sporting outra vez, na grande área, sempre que lá vai é um perigo. Bola para fora, pontapé de canto para a equipa do Sporting.
1: Foi Zalazar pela esquerda a colocar numa zona mais interior em Maxi Araújo. Tentou o cruzamento a partir também do lado canhoto, mas houve desvio por parte da defensiva do Rio Ave. É pontapé de canto para o Sporting. É o terceiro pontapé de canto para a equipa leonina. A bola para ser levantada à esquerda.
0: A bola vai ser levantada com 2, 3, 4, 5, 6 jogadores do Sporting no interior da grande área do Rio Ave. A bola desviada pela defensiva Vila Condense. Ainda tenta a insistência o Sporting na luta a ganhar bola maxi, mas a bola vai para fora. O lançamento para o Rio Ave é que eu insisto nessa tecla. Levantar bolas para a área do Rio Ave, onde estão guarda-redes de 1,95m, dois centrais de 1,91m e 1,90m. E dois médios de cobertura que baixam também nas bolas paradas defensivas. Um de 1,93m Nikitscher e outro de 1,90m Netoy. As coisas tornam-se muito difíceis no jogo aéreo. Lá vai a equipa do Sporting outra vez. Vai por intermédio de Flávio Gonçalves a fazer o atraso para Gonçalo Inácio. Sai a jogar, ultrapassa a linha de meio campo. Joga na frente. Ainda Inácio a combinar com Zalazar. Outra vez para Gonçalo Inácio. Faz a abertura para Maxi Araújo. Está entre três opositores, Maxi. Vai tentar libertar-se, não consegue. A bola perdida momentaneamente. Depois vai tentar ainda a recuperação. O jogador leonino, na circunstância Altimira, o árbitro assinala um livre favorável à equipa do Rio Ave.
1: Depois de Nikitscher ter sofrido a falta de Altimira, é pontapé livre para a formação Vila Condense. Abertura na direita, mas com o Rio Ave a jogar ainda no seu meio campo defensivo.
0: A bola para a formação do Rio Ave, minuto 32. O Sporting a ganhar por 3 bolas a 0. Golos de Flávio Gonçalves aos 5. Jani Catamo aos 19. Luís Soares aos 26. A bola para junto da linha lateral. É para Vrozai a tentar ganhar a um adversário. Recupera o Sporting. Lá vai Jani Catamo a meter agora a bola em zona central. Não consegue ligação na frente para Zalazar. Recupera o Rio Ave. Sai a jogar. Nikitscher. Nikitscher a fazer uma abertura. A jogar para Liava. Vai à procura de companheiros junto do corredor lateral. Adianta para Bledza. Bledza cai no relvado, fica muito queixoso e há uma falta assinalada ao retardador.
1: E o árbitro da partida, Bruno Costa, ver as condições do espanhol que continua caído no relvado. É pontapé livre para ser movimentado à direita, da forma como ataca o Rio Ave. Bledza continua ainda caído no relvado. Aproxima-se também, creio que é Gonçalo Inácio, um dos elementos do Sporting. O livre vai ser batido à direita do ataque Vila Condense.
3: É, ele foi ali pisado por trás por Inácio.
0: Animicamente, o jogo torna-se ainda mais complicado para a equipa do Rio Ave. José Nuno, estar a perder por 3-0 numa fase tão prematura do jogo.
2: Eu reforço daquilo que disse há pouco, ou seja, para o lado do Rio Ave, no plano anímico, há os dois jogos que o Sporting teve. Um a ganhar 2-0, empatou 2-2, outro a ganhar 3-0 e quase o Vitória fazia o 3-3. Há este lado de que, se fizermos um golo, pode tudo voltar às cabeças do adversário e tornar possível revir a volta. De qualquer forma, é obviamente um resultado pesado e há que o dizer. A equipa de qualidade, uma equipa candidata ao título, não vai sofrer golos e 2 e 3 golos por jogo, como tem vindo a sofrer até ao momento. Veremos a capacidade defensiva da equipa do Sporting. Não tem sido boa, mas veremos hoje.
0: É, o Sporting está entre as piores defesas do campeonato. Atenção, bola levantada para a área e há ali uma falta ofensiva assinalada pelo árbitro Bruno Costa.
1: Foi Bezerra, Diogo Bezerra, a movimentar o pontapé livre a partir da direita do ataque do Rio Ave, mas com esta falta ofensiva perto da baliza do Sporting, e o pontapé livre a beneficiar o conjunto leonino. Fica Rui Silva para movimentar esse livre, ele que ao serviço do Sporting se estreou precisamente em Vila do Conde e foi uma titularidade que segurou ao serviço dos Leões.
2: Deixa-me só dar um apontamento em relação àquilo que foi a nossa opinião inicial do jogo e aquilo...
0: Atenção que perdeu ali bola em zona nevrálgica, agora excesso de confiança, Dumbiá.
2: Aquilo que eu tinha a dizer é que no início da partida tínhamos uma noção diferente. Se olharmos agora para o relvado, vemos muitas zonas onde a relva levanta, já vimos muitos jogadores a escorregar neste...
0: É, atenção à saída do guarda-redes, está fora da baliza, pode marcar o Sporting e falha! Escandalosamente, Zalazar não é um remate a Zalazar, ainda por cima, sem guarda-redes na baliza.
1: A desperdiçar completamente o uruguaio. Ora, o guarda-redes Vandergoa, com uma palmada a desviar a bola de Jani Catamo, deixou-a depois à mercê de Zalazar. Teve tempo de ajeitar o esférico e atirou-a disparatadamente acima do travessão, sem perigo para a baliza Vila Condense.
0: É, eu não sei, José Nuno, se o desacerto de Zalazar fica adverso ao que estavas exatamente a abordar.
2: Pois,
0: a questão do estado do relvado.
2: Só vendo a imagem, só vendo uma repetição. Agora que se vê muitos tufos de relva levantados, já se viram variedíssimos jogadores a escorregar muito nesta partida e a ter dificuldades em fazer mudanças de direção sem rapar, como se costuma dizer. A realidade é que temos visto isso. Se este remate foi também com esse pormenor, não consigo afirmar, porque lá está, à distância que estamos, não tenho essa percepção, mas que é um remate completamente disparatado, fruto dessa irregularidade ou de uma irregularidade técnica, digamos assim, por parte de Alazar, essa é a dúvida que fica.
0: A bola para Flávio. Flávio Gonçalves, está um senhor jogador, Flávio Gonçalves, 19 anos de idade. Ele que reencontra o Rio Ave. Recordo, formado em Vila do Conde, no Rio Ave, dos 9 aos 12 anos. Nessa altura foi para a Academia de Alcochete. Ele nasceu em França. Atenção à equipa do Sporting. Vai com Luís Soares. Tenta ali uma finta. Faz uma abertura. Que perigo este lance. Já na grande área, Luís Soares remata. E que grande golo de Luís Soares!

0: direita fulminante para a direita de Van der Gol. Ainda se estirou o guardião neerlandês. Não havia possibilidades de defesa. É um grande golo do Luís Suárez. É um golaço do jogador colombiano.
1: Arrematar com grande frieza, Luís Suárez, em posição praticamente frontal à baliza, recebeu bola da direita. Luís Suárez estava em posição central, acabou por colocar, libertar na esquerda em Maxi Araújo. Ora, o colega da equipa, o uruguaio, a devolver ao colombiano, que atirou com frieza, certeiro para o fundo da baliza. A bola a passar muito perto também do poste direito da baliza vilacondense. Luís Suárez a ampliar a vantagem, a bizar na partida e começa a ficar avantajada esta vitória do Sporting em Vila do Conde, à semelhança da temporada passada, em que cá venceu por 4-1. Os 4 já estão feitos.
2: É, mas deixa-me dar-te, acrescentar mais um pouquinho a isto. Que grande jogada do Sporting, que começa no meio campo defensivo com Luís Suárez. É ele que vem, como agora tem a bola no seu meio campo defensivo, tem 4 ou 5 jogadores seus, colegas, à sua frente.
0: Ele isto, isto é trabalhado,
2: é, dizendo. É, claro que é.
0: É este que ele vem vezes demais cá atrás.
2: Vem buscar e vê a ligação. Ele faz tabela com Catam, faz tabela com Flávio Gonçalves, que tem um promenor delicioso. Num toque só, liberta novamente a bola para Suárez. É ele que leva a bola para Maxi Araújo no corredor esquerdo. E depois o passe de Maxi rasteiro ao encontro do colombiano, que faz com o pé esquerdo um remate de grande qualidade.
0: Cá está a baixar mais outra vez. Cá está a baixar.
2: Porque vem sem marcação, os centrais não saem atrás dele, não vêm com ele, e ele é um elo de ligação importante para o jogo do Sporting ofensivo. E essa movimentação, porque depois os centrais deixam de ter marcação e passam a aparecer lá jogadores na zona deles. É Flávio, é Zalazar, é Catamo, é Dumbiá, podem aparecer na zona que libertou o Suárez. Ou então isto, que depois é ele aparecer de trás para a frente, sem essa referência de marcação, se estiver lá parado como 9 fixo no meio dos centrais. Aí costuma-se dizer é aquilo que os centrais gostam, é ter carne para pegar, como se diz na gíria futebolística. A realidade é que ele não se dá essa marcação, está a aparecer, e este Suárez faz falta ao Sporting, faz falta ao Campeonato Português. Este Suárez é de muita qualidade. Aquilo que ele fez neste segundo golo é de grande ponta de lança, é um grande golo, como tu descreveste, na minha opinião também.
0: É, que forte rugido do Leão em Vila do Conde, nesta abertura de jornada 4 da Primeira Liga de Futebol. A primeira parte vai com 40 minutos e o Sporting já fez póquer. Rio Ave 0, Sporting 4.
3: E o bis de Luís Suárez foi o seu terceiro tento neste campeonato. No total, o ponta de lança colombiano tem 41 golos com a camisola do Sporting. Na Alemanha, com 70 minutos, Bayern de Munique 3, Stuttgart 1. Também para o campeonato, estamos em cima das 9 da noite. Este é o som da Renascença, bola branca especial, e fica o desafio. Venha juntar-se a nós também no YouTube da sua rádio. Deixar a sua opinião, deixar as suas perguntas, a sua crítica, se for o caso disso, desta transmissão do Rio Ave Sporting. Como dizia o Pedro Azevedo há pouco, a rugir o leão nos arcos. Regressamos ao Rio Ave Sporting, já nos últimos 5 minutos do tempo regulamentar da primeira parte.
0: São exatamente 4 minutos até aos 45. Sporting a vencer por 4-0. Golo aos 5 de Flávio Gonçalves. Jenny Catama aos 19. Luís Suárez aos 26. E Luís Suárez a bizar aos 37. Lá vai a equipa do Rio Ave, tenta reagir. Não vai ser fácil. A missão do Rio Ave passa a ser ciclópica neste desafio.
2: Sim, agora dir-te-ia que uma equipa que está a ganhar 4-0, se não sair daqui com os 3 pontos, é uma equipa que se arrisca claramente a não ser campeã nacional. Portanto, o Sporting tem aqui um resultado que tem forçosamente que não deixar de levar para Alvalade. Caso não consiga isso, é obviamente mais de mérito, nesta fase é mais de mérito do Sporting do que mérito do Rio Ave, por muito que o viesse a ter, caso conseguisse essa hipotética reviravolta.
0: Pontapé livre para a equipa do Rio Ave. Estamos muito distantes do final do jogo, 41 minutos, mas o Sporting a vencer por 4-0 em Vila do Conde. seria uma imagem quixotesca. Pensar-se aqui que o Rio Ave poderia levar pontos neste jogo ou o Sporting deixar fugir os três. Pontapé livre para a formação do Rio Ave. A cobrança é para Bezerra. Lá vai o brasileiro. Vai tentar levantar para o interior da grande área. Estão lá sete companheiros da equipa à entrada da área. A bola levantada para corte efetuado de cabeça por Zalazar. Ainda tenta a insistência o 17 do outro lado. O corte foi do 17 do Sporting. Zalazar, número herdado de Trincão. E depois o outro 17, Varuzay, a jogar bola para o lado direito do seu ataque. A tentar a recolha um companheiro. Vai na luta. Ainda a equipa do Sporting tentando apoderar-se da bola. Não desiste a formação de Vila do Conde. Com dois homens à larga, a bola sai pela linha de fundo. Ponta pé de baliza para a equipa do Sporting.
1: Primeiro Nikitschar e depois um colega da equipa ali com grande marcação por parte da defensiva do Sporting, sendo que o esférico acabou por se perder pela linha de fundo, marcação pela direita do ataque do Rio Ave. É pontapé livre, pontapé de baliza a beneficiar o Sporting, a bola já a ser jogada até base de Conduz.
0: E já jogadores em aquecimento na equipa do Sporting. Vamos ver se Rui Borges irá fazer gestão mais cedo no jogo, atendendo aos números deste desafio. 4-0 com 43 minutos. A bola já movimentada para a equipa do Sporting. Bola para Gonçalo Inácio. Vai sair a jogar Gonçalo Inácio. Procura companheiros da equipa. Tem a desmarcação a funcionar por Altimira. Ainda Inácio adiantando para Dumbiá. Este a fazer o atraso até De Bast. Sai a jogar o belga. Vai meter bola na frente De Bast. Procura companheiros, tem na frente a desmarcação a funcionar por Maxi, também por Jenny do outro lado. Recebe Jenny, desdobra-se Zalazar, o passe, que perigo, atenção, o remate. Agora poderia ter feito bem melhor Luís Soares, porque tinha solto à esquerda Maxi Araújo.
1: Estava o uruguaio preparado para receber bola, tentou o remate Luís Soares, mas Petraço a desviar o esférico. O 23 do Rio Ave recupera a formação vilacondense, Varuzay a dar num colega de equipa.
0: E com um belo preciosismo técnico, fazendo ali um cabrito, Varuzay, ao companheiro da equipa. Fazer um cabrito na linguagem futebolística é passar a bola por cima do seu adversário. Lá vai a equipa do Rio Ave jogar por Nikitschar. E este a tentar furar, não consegue. Recupera o Sporting, vai por Zalazar. Larga para Flávio Gonçalves. Com personalidade, com confiança, qualidade técnica, qualidade posicional. Flávio Gonçalves é uma revelação neste arranque de temporada no Sporting. Marcou o primeiro gol deste jogo. A bola para Jenny Catamo. Jenny pega na bola, vai jogar para trás. Dá na direção de...
2: Deixa-me dizer, não é pôr pressão em cima do miúdo, mas tu olhas em campo, faz lembrar Pote. Tem muitas coisas pela posição onde joga, pela forma como faz, como trata a bola. Tem muito de Pote naquilo que é o seu andar em campo, a sua presença em campo e a importância que começa a ter neste jogo ofensivo da equipa do Sporting. Mas calma, não vamos pôr em cima do miúdo a pressão que não é necessária.
0: E o árbitro dá por concluída a primeira parte no Estádio dos Arcos em Vila do Conde. O Sporting vai para intervalo a vencer por 4-0. Golos de Flávio Gonçalves, de Jenny Catamo e 2 de Luís Soares. 0 Rio Ave, 4 para o Sporting. Recolhem os jogadores. Cristina Barbosa.
1: Os intervenientes desta partida a encaminhar-se para os balneários do estádio do Rio Ave Futebol Clube, colocados na zona norte deste estádio, e saem sob a festa dos adeptos do Sporting, que têm estado imparáveis no apoio à equipa leonina, sobretudo com o avantajar em termos de golos. Têm estado incansáveis a partir das bancadas e são, sobretudo, quem se faz ouvir. Vão saindo suplentes também de ambas as equipas. Demos nota, havia alguns jogadores do Sporting em exercícios de aquecimento, mas Rui Borges manda toda a gente para o balneário. É tempo agora de os tratadores da relva fazerem as necessárias melhorias. O Zé Nuno foi dizendo no decorrer da partida, foram sendo visíveis vários tufos de relva ao longo de todo o estádio, em particular perto das balizas, e por isso mesmo os tratadores a serem chamados também a jogo em tempo de intervalo.
3: E antes do comentário, Pedro, os números desta primeira parte fornecidos pela Liga Portugal explicam também este resultado. Mais posse de bola para o Sporting, 53% contra 47% do Rio Ave, 7 remates para os Leões, 3 para os Rio Avistas, 4 disparos à baliza do Sporting, por parte do Sporting, nenhum por parte do Rio Ave, 6 grandes oportunidades para a formação visitante, nenhuma para o conjunto de Sotiris Cilaidopoulos e ainda 2 cantos para cada lado. Estamos em tempo, então, a partir de agora, de análise a este primeiro tempo, a esta primeira metade, com o Sporting a golear nos arcos.
0: É, eu acrescentaria a estes dados estatísticos mais um, que são as faltas. O Rio Ave, Zé Nuno.
4: Estava a olhar para elas, estava a olhar para elas.
0: O Rio Ave faz apenas 2 faltas durante a primeira parte e o Sporting faz 9.
4: No jogo com o Porto, o Rio Ave fez uma falta em 90, hoje tem 2 em 45. É pouco, é pouco. Hoje em dia o futebol não é apologia da falta, não é apologia do antijogo. É aquilo que faz parte do jogo. Uma das estratégias é não permitir as transições e o Sporting faz golos em transições. Não há faltas da equipa do Rio Ave para parar essas transições. Se calhar as faltas do Sporting pararam transições da equipa do Rio Ave, impediram oportunidades de golos, se calhar, do Rio Ave. Não podemos saber porque elas são às vezes feitas muito longe das zonas de finalização, muito longe das zonas de criação sequer. Portanto, aqui há um dado, é um dado que é factual. O Rio Ave com o Porto fez uma falta, hoje fez 2, o que demonstra que mesmo nestes jogos contra equipas candidatas ao título, não é uma equipa que faça muitas faltas. Fez mais e, curiosamente ou não, venceu no Estoril do que já fez nestes 2 jogos juntos. Portanto, é uma equipa que não está a fazer da falta a estratégia para defender o jogo. A realidade é que estes dados provam isto que nós fomos dizendo ao longo do jogo. O Sporting tem apenas 53% de posse de bola. Não é uma posse de bola avassaladora para que os números do resultado sejam 4-0. A realidade é que o Sporting está a fazer da posse de bola objetividade. O Sporting tem 7 remates à baliza da equipa do Rio Ave.
0: 4 enquadrados.
4: 4 enquadrados.
0: O remate ao poste não é considerado enquadrado.
4: É isso que eu ia dizer. 7 remates que são 6, porque um deles foi no lance do terceiro golo. Portanto, há aqui um Sporting muito objetivo naquilo que é a sua posse. Não veio, entre aspas, a Vila do Conde para ter a bola, para adormecer o jogo. Não, veio para, quando tiver bola, saber como ferir a equipa do Rio Ave, estudado ou não, pensado ou não estrategicamente. A realidade é essa mesmo. 53% de posse de bola, 4 golos a 0 frente a um adversário que faz poucas faltas, permite jogar, permite estar, e o Sporting aproveitou, fez, e há que realçar aquilo que era e é, ainda na minha perspectiva, uma das situações deste início de temporada. Este Luís Soares faz falta, não é o Sporting, faz falta ao futebol português, que é com bons jogadores que o futebol português cresce. Este que vimos, que estamos a ver e que vimos hoje aqui em 45 minutos, ainda não sendo totalmente aquilo que foi a temporada passada, este já começa a ser o Soares que o Sporting precisa, e um Soares que faz diferença, claramente. Fez na temporada passada, se não foi o melhor, foi claramente um dos melhores jogadores da temporada passada, a par. Eu digo talvez não, porque na minha perspectiva a importância de Diogo Costa no título do Porto torna, na minha perspectiva, um jogador do campeonato, na minha perspectiva, mas Soares fez uma temporada de grandíssima qualidade e o melhor marcador do campeonato. Mas fez efetivamente. E este que hoje apareceu aqui em Vila do Conde está muito mais perto, não é ainda, mas está muito mais perto do Soares, que faz diferença. 2 golos numa equipa é sempre importante, ele está cá para isso e está a fazê-los. É um Sporting que está tranquilo em Vila do Conde perante um Rio Ave que não foi capaz ofensivamente de perturbar e de criar sensações de perigo na baliza da Rui Silva.
0: Quem diria? Uma primeira parte de autêntica turnê turística do Sporting a Vila do Conde. 4-0. Flávio Gonçalves marcou aos 5. Jenny Catamo aos 19. Luís Soares aos 26. E Luís Soares visou aos 37. 0 para o Rio Ave, 4 para o Sporting. Tempo de intervalo, só falta analisarmos o trabalho do árbitro Bruno Costa.
3: Muito bem, é já a seguir com o VAR Bola Branca para esta partida. Tiago Antunes, uma vez mais boa noite. O que dizer então do desempenho da equipa de arbitragem liderada por Bruno Costa?
5: Olá Rui, mais uma vez, boa noite a todos os ouvintes. Bem, Bruno Costa, como eu tinha falado no início, é um árbitro de perfil calmo e discreto. Portanto, ele tem estado numa primeira parte muito tranquila, portanto, sem grandes momentos de tensão, quer do ponto de vista técnico, quer do ponto de vista disciplinar. Portanto, o jogo tem sido limpo, poucas faltas, como já foi referido, parece que o Rio Ave portanto, faz duas faltas no decorrer da primeira parte, e sem lances que justificassem a exibição de qualquer tipo de cartão, amarelo ou vermelho. No entanto, eu destacaria aqui o lance relevante para esta primeira parte, que surge aos 19 minutos, e agora já tive a oportunidade de ver mais algumas vezes o lance. Portanto, no segundo gol do Sporting, de facto, a jogada nasce de uma possível falta sobre o jogador do Rio Ave, Bezerra, neste caso. Portanto, isto era uma zona muito ofensiva, de parte do ataque do Rio Ave, e há aqui um momento em que Flávio Gonçalves tenta interceptar a bola com o seu pé direito. Há ali uma aproximação física, mas não se vislumbra, portanto, qualquer tipo de infração que necessariamente tivesse que se marcar e desse lugar à falta. Portanto, Bezerra acaba-se por desequilibrar, permite então a jogada de contra-ataque imediata e que depois acaba por resultar no golo de Luís Suárez, portanto, o segundo golo do jogo. Pelas imagens disponíveis, pelo ângulo também, é importante que foi mostrado. Portanto, a decisão de deixar seguir é correta, o golo é perfeitamente legal. Portanto, eu destaco aqui o bom trabalho do árbitro Bruno Costa e do vídeo-árbitro Rui Soares, que acaba por ter um papel muito importante nesta jogada, porque não chama o árbitro e não o chama bem, portanto, lance legal.
3: Muito obrigado, Tiago Antunes, que vai voltar no decorrer da segunda parte, se justificar, e seguramente no final deste encontro. Vídeo-árbitro, bola branca. Socorrendo-me aqui também dos dados dos nossos colegas do 00.pt, a última vez que o Sporting vencia por 4 ou mais golos ao intervalo fora de casa na Primeira Liga foi em 2023-24 diante do Gil Vicente. E esta é também a primeira vez que o Rio Ave perde por 4 golos de diferença ao intervalo na Primeira Liga Portuguesa. 21 horas mais 13 minutos no continente e Madeira. Vamos às notícias na antena da sua rádio. Estamos também no YouTube. Venha daí connosco, deixe o seu comentário, deixe a sua opinião a este Rio Ave Sporting. Uma síntese com o jornalista Alexandre Abrantes Neves. Olá, Alexandre, viva, boa noite.
6: Olá, boa noite. O PSD considera que o Presidente da República não tem razão para vetar a lei do retorno, que recebeu hoje luz verde do Tribunal Constitucional. Por unanimidade, os juízes do Palácio Raton não viram motivo para chumbar nenhuma das 11 normas que levantaram dúvidas ao Presidente da República. Na reação, o porta-voz social-democrata Sebastião Bugalho diz que o assunto está encerrado.
7: Eu julgo que o facto do Tribunal Constitucional ter aferido que a lei do retorno não viola a Constituição, isto é, que não há qualquer tipo de inconstitucionalidade na lei do retorno que foi avançada e aprovada pela AD, neste caso em concreto no Parlamento, com o apoio da Iniciativa Liberal também, abstenção do Chega e voto contra mais uma vez do Partido Socialista, que não há razões para tal ocorrer. E do mesmo modo que nós respeitamos na íntegra os poderes do Sr. Presidente da República, não vamos estar a dizer se deve fazer isto ou se deve fazer aquilo, ao contrário do partido que referiu, que poderá fazer aquilo que entender, essa não é a nossa postura.
6: Depois da luz verde constitucional, agora cabe ao Presidente da República decidir se promulga a lei ou se opta por um veto político, obrigando o Parlamento a nova votação. Do lado da oposição, foi o LIVRE a dizer já que António José Seguro devia bloquear o diploma. Mais um capítulo nas polémicas com o Ministro da Administração Interna. Afinal, não terá sido apenas o carro desportivo, mas também televisões, sofás e material de ginásio, os bens requisitados por Luís Neves e que tinham sido apreendidos pela Polícia Judiciária. Segundo a TVI, CNN Portugal e Nascer do Sol, trata-se de património que pertencia a Ruben Oliveira, um traficante de droga mais conhecido por Xuxas e detido em 2022. Estes bens terão sido incluídos no mesmo pedido do carro que ainda está nas mãos do Ministro e que previa a utilização apenas para fins operacionais da PJ e de forma provisória, um documento assinado pelo próprio Luís Neves. De acordo com a investigação jornalística, o valor dos bens ronda vários milhares de euros, com televisores a custar 17 mil euros. 29 escolas públicas e privadas atrasaram-se na entrega das provas da primeira fase. No caso das reapreciações, foram 69 os estabelecimentos de ensino a enviar as respostas dos exames nacionais depois do prazo estipulado. É o resultado da auditoria da Inspeção-Geral da Educação e Ciência, cujo relatório foi hoje entregue ao ministro Fernando Alexandre. Apesar de não identificar indícios de erros deliberados, a IGEC propõe a instauração de processos de inquérito a algumas destas situações. Sugere ainda ao Júri Nacional de Exames o aperfeiçoamento das plataformas em uso. No Nepal, o número de desaparecidos na sequência das enxurradas praticamente duplicou nas últimas horas. São agora mais de 1.900 pessoas, incluindo mais de 500 estrangeiras, pelo menos 3 serão portuguesas. Os números são da Agência Nepalesa de Ajuda Humanitária, que contabiliza ainda mais de 570 mortos. Por esta altura, as autoridades do país temem o risco de novas cheias com o nível das águas a não estabilizar num lago na mesma zona fronteiriça com o Tibete, onde ocorreram as fortes enxurradas de há cerca de 2 dias.
3: Estas e outras notícias estão em permanente atualização em rr.pt, onde esta hora pode seguir um minuto a minuto do Rio Ave Sporting com o jornalista Carlos Calaveiras. O Alexandre Abrantes Neves vai voltar à antena da sua rádio às 11 da noite. Estamos também no YouTube. Venha daí connosco, deixe o seu comentário, quer ao jogo de Vila do Conde, quer a esta emissão, que amanhã se repete, não esqueça, e pode também acompanhar tudo no nosso site, igualmente com vídeo, realização na Renascença de Rita Gonçalves. 21:17, a seguir vamos ouvir Francesco Farioli, antes do embate de amanhã, ao fim da tarde, do Futebol Clube do Porto, em Viseu. É o regresso de um grande ao Fontelo nesta quarta jornada da Primeira Liga.
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3: Atenção ainda ao mercado nesta sexta-feira, porque Richard Rios é apontado pela imprensa como estando na rota do Galatasaray. Já o Ali Tiade ataca Leandro Barreiro. Isto no que diz respeito ao mercado do Benfica, onde hoje foi também notícia a possibilidade de contratação do lateral esquerdo marroquino El Karouani, jogador que está nesta altura na Arábia Saudita. E a loja do mestre André, com gerência italiana, é uma loja cara. Ficamos hoje a saber.
18: Honestamente, a situação é muito clara. Os nossos jogadores têm um preço na etiqueta, caso alguém queira vir cá buscá-los. Mas como sabem, o Porto é uma loja muito cara para se fazer compras.
3: Francesco Farioli espera assim que não haja saídas no Futebol Clube do Porto até ao fim do presente mercado de verão. O treinador dos Dragões, que hoje abordou a deslocação de amanhã a Viseu. Francesco Farioli, que nesta antevisão criticou ainda o pedido do técnico Bruno Pinheiro para que não haja mais erros contra a equipa do Académico.
19: É natural parte.
18: É uma parte natural das estratégias do jogo, é tentar construir um pouco, vou dizer, uma pressão indireta. Mas acho que não tinha de dizer o que disse. Acho que todos esperamos sempre que haja decisões justas.
19: Fair decisions.
3: Entretanto, Martim Fernandes e Cláudio Ramos estão recuperados e são opções para Viseu. Jogo amanhã às 6 da tarde. Relato também aqui na Renascença. Está na hora de voltarmos a Vila do Conde, ao Estádio dos Arcos. Vem a segunda parte do Rio Ave Sporting. Leão a rugir bem alto na casa dos Rio Avistas. Equipa da Renascença com a José Luís Moreira, José Nuno Azevedo, Tiago Antunes, Cristina Barbosa. E na narração deste encontro,
20: Pedro Azevedo.
3: Estamos de volta à Vila do Conde.
0: Em 32 presenças na Primeira Liga, é a primeira vez que o Rio Ave está a perder por 4-0 ao intervalo em casa, uma partida do escalão principal do futebol nacional. Cristina Barbosa, há substituições?
1: Sem alterações, quer Sotiris Cilaidopoulos, quer também Rui Borges, a darem um voto de confiança aos 11 que iniciaram a partida. Chegou primeiro o Rio Ave, agora o Sporting aguarda-se a autorização de Bruno Costa para o reatar do encontro.
0: É, a partida vai recomeçar dentro de instantes. Zé Nuno, numa pincelada, o que esperar desta segunda parte?
4: Esperar um Rio Ave desinibido, porque o resultado poderá estar feito, ou seja, a derrota poderá estar, entre aspas, assumida, mas aqui uma oportunidade para jogar, para querer o jogo, para ir à procura do jogo, para procurar corrigir muito daquilo que não foi capaz de fazer na primeira parte. Um Sporting tem aqui uma missão de dar uma imagem diferente daquela que tem dado nas segundas partes, principalmente nos dois primeiros jogos, mais do que na semana passada com o Alverca, daquilo que é a capacidade de manter a concentração e a competitividade, mesmo com um resultado tão desnivelado.
0: Vai apitar o árbitro Bruno Costa, de Viana do Castelo, para o início da segunda parte. É o Sporting que dá o pontapé inicial da segunda etapa, ganha por 4-0. O autor de dois golos, Luís Soares, a dar o pontapé inicial para a segunda parte do jogo. E segunda parte do primeiro jogo da quarta jornada da Primeira Liga de Futebol. A bola para Gonçalo Inácio, a jogar para De Bast. A devolução para Gonçalo Inácio, adiantando bola, agora num passo vertical, a jogar na frente para Maxi. Maxi para Flávio, a tentar a devolução para Maxi. Depois o esférico em zona mais interior, lá está a baixar Luís Soares, a entregar bola atrás. Gonçalo Inácio na recolha, a dar para De Bast, pode fazer a abertura para o corredor lateral, ainda De Bast, a entregar curto De Bast, a jogar o esférico agora para a entrada do meio campo da equipa do Rio Ave. Movimentação para Fresneda, o atraso outra vez para De Bast. A equipa do Rio Ave não pressiona, permite ao Sporting a construção a 3. A bola levantada na profundidade para corte efetuado por Vruzai pela linha lateral.
1: O capitão da equipa, Marius Vruzai, a assumir hoje a titularidade. Foi ele a cortar pela linha lateral, lançamento já movimentado pelos homens do Sporting.
0: O Rio Ave está a ressentir-se também um pouco na construção da presença de Diogo Nascimento.
4: Sim, partilho claramente essa ideia. Diogo Nascimento tem sido o cérebro, entre aspas, da equipa do Rio Ave, por aquilo que joga, por aquilo que faz jogar, pela dinâmica que dá a equipa do Rio Ave no plano ofensivo, e claramente uma diferença abissal daquilo que vimos, principalmente no jogo com o Futebol Clube do Porto, onde Diogo, mesmo o Rio Ave defrontando uma equipa grande como hoje está a defrontar, o Rio Ave teve bola com qualidade, com critério e com objetividade por parte de Diogo Nascimento. É um jogador efetivamente importante, ou vai ser, na minha perspectiva, muito importante nesta equipa do Rio Ave, pela qualidade e capacidade que tem.
0: Jogador de formação Benfica, que hoje está de fora devido à lesão, tenta adiantar-se a equipa do Rio Ave, pareceu-me em fora de jogo, Beleza. O árbitro não dá. Atenção, Beleza na grande área, o remate cruzado ao lado da baliza de Rui Silva.
1: Cruzamento de Beleza a partir da direita do ataque do Rio Ave, sem que tivesse companheiros de equipa para finalizar a jogada. Ora, Cilaidopoulos foi o primeiro técnico a colocar jogadores em exercícios de aquecimento. Brabec, João Tomás, Galcic, Antoine e também Miguel Patrício são os jogadores que estão a efetuar exercícios.
0: Pontapé livre para a equipa do Sporting, que foi mesmo assinalado fora de jogo. Beleza.
4: Eu sei que o árbitro, o auxiliar, fez aquilo que a regra manda, mas neste caso, se ele estava atrás precisamente do jogador, à partida seria o último, Gonçalo Inácio, penso que poderia aqui ter evitado quer a corrida do avançado, quer do defesa da equipa do Sporting neste lance. Mas não deixa de cumprir aquilo que é, deixar finalizar e assinalar a seguir, mas quando é muito evidente, acho que é desnecessário isso acontecer.
0: Bola para o Sporting, adiantamento do esférico em De Bast, ainda o jogador belga com bola, vai agora fazer a movimentação De Bast, jogando, entregando para Gonçalo Inácio, lá está o capitão do Sporting, que ficou de fora no último jogo, agora a entregar na lateral, a jogar na direção de Dumbiá. Depois o atraso em Gonçalo Inácio. De Basta. Adiantamento de Basta. Tenta agora pressionar um pouco mais a equipa do Rio Ave na procura da bola. O Sporting segue a jogar. Vai com Catamo. Catamo no seu movimento clássico interior. Vai à procura de um companheiro. Joga atrás. Mede mal o passe. Jenny Catamo. Não conseguiu a entrega para Altimira. Vai responder a equipa do Rio Ave. Movimentação de Bezerra. Vai em velocidade. Tenta ali uma finta ao brasileiro. Encontramento de Bezerra. Joga atrás. Joga em Natói. Natói já não tem ângulo nem margem de manobra. Tem de recuar, colocando em Niketcher. A fazer a abertura para Liavas. Cruzamento do jogador grego. Ainda Liavas. Vai à procura de soluções para passe. Joga atrás. Dá na direção de Petraço. Petraço tenta a devolução de bola à procedência. Já não tem grande ângulo para a entrega. Mete atrás para Gustavo Mancha. Este numa abertura para o lado esquerdo. A meter bola para Frosai. Outra vez para Gustavo Mancha. Avança o central brasileiro. A movimentar para Petraço. Petraço para, calca, tenta adiantar o argentino. Joga para um companheiro da frente. É carregado em falta de piquetes. O árbitro entende que não, que é legal. O lançamento é para o Sporting.
3: Termina na Alemanha. Resultado final para o campeonato. Bundesliga, Bayern de Munique 4, Stuttgart 1.
0: Em Vila do Conde avança a equipa do Sporting, está a ganhar por 4-0, está comodamente a atuar em Vila do Conde, resultado que traz da primeira parte, com golos de Flávio Gonçalves, Jenny Catamo e dois de Luís Soares.

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1: Do Rio Ave, a partida por esta hora interrompida. E por esta hora também há já três jogadores leoninos em exercícios de aquecimento. Anderson e também a Ioannidis são dois dos que estão a aquecer.
2: Olhando para o plano disciplinar, deixo para o Vitor, para o Tiago Antunes, acho que não há grandes dúvidas. Agora, o que há a salientar neste lance é este cartão é fruto de um compromisso defensivo de Luís Soares. É ele que vem embalado, desesperado quase, na procura de parar este contra-ataque da equipa do Rio Ave. Aquilo que estávamos a falar há pouco, ao intervalo, sobre as poucas faltas do Rio Ave, está aqui um exemplo de uma falta que custou um cartão amarelo, é verdade, mas eliminou uma clara possibilidade de criação de situação de finalização por parte do Rio Ave. Isso é mérito daquilo que foi o compromisso defensivo do avançado colombiano da equipa do Sporting.
3: A bola para a formação leonina a cair em falta. Jenny Catamo, pontapé livre para a equipa do Sporting.
1: A pontapé livre a beneficiar o Sporting, a bola para ser movimentada pela equipa leonina, ainda numa zona recuada.
3: Livre para o Sporting, falta cometida pelo Rio Ave, coisa rara no jogo. A bola vai ser movimentada a meio do seu próprio meio campo. A bola para Fresneda, a entregar para De Bast. Saída do belga, vai com elegância. Joga em zona central, abertura de Altimira. A fazer uma variação, o médio espanhol a meter para Maxi. Maxi tenta ligação na frente com Flávio Gonçalves. Dá luta, Flávio. Estava desenquadrado, não conseguiu captar a bola. Recuperação de Liavas. Recolhe outra vez Liavas. Adianta o grego, não liga na frente. Recupera fácil o Sporting. Por intermédio de Gonçalo Inácio, a entregar para De Bast. De Bast vai devolver para Gonçalo Inácio. Aproxima-se da linha divisória do relvado. Adianta para Dumbiá. A devolução para De Bast. De Bast pega na bola. Vai agora a passo. A entrega para De Bast. De Bast recolhe. 8 minutos da segunda parte. O Sporting a ganhar por 4-0. Está no ataque por Maxi. Arranca cruzamento de primeira. Atenção ao remate de Salazar sem preparação. Não acerta devidamente na bola. Atira a defensiva do Rio Ave. Vai por Nikitscher. Recupera outra vez Fresneda. Adianta para Jenny Catamo. Vai até junto da linha lateral. Vruzai. Bola para o Sporting. Lançamento já cobrado. A bola adiantada para Jenny Catamo. Bola para fora. Lançamento para o Rio Ave.
1: Foi depois Jenny Catamo perder a bola pela direita quando tentava dominar o esférico. Quanta pressão de Marius Vruzai. É a movimentação do lançamento a pertencer ao Rio Ave. O capitão já arremessou.
3: É, e a partir para aquecimento, mais um jogador do Sporting, Eduardo Quaresma, também se junta aos que já estavam a aquecer. Foi uma ordem expressa do técnico Rui Borges.
2: Pode ter a ver com gestão. De Bast já não terminou o jogo com o Alverca na jornada anterior. É um jogador que vem de um longo período de paragem, desde maio, início de maio, que De Bast não competia, voltou à competição na passada semana. Poderá ter aqui claramente a ver com aquilo que é, digamos, a gestão física do central belga da equipa do Sporting. Poderá ser, porque já estavam quatro em aquecimento e este foi agora para lá, para se juntar a eles. E, portanto, poderá ter a ver com isso, esta situação de Eduardo Quaresma.
3: A bola para Gonçalo Inácio, a jogar bola para fora, apertado por Tamble. A partida com 10 minutos da segunda parte em Vila de Conde, transita o resultado da primeira. Rio Ave, 0, Sporting, 4.
0: Em Itália estamos com 80 minutos, marca Gonçalo Ramos, agora AC Milan de Ruben Amorim 1, Veneza 0. Em Inglaterra, um quarto de hora do fim, Palace 1, Manchester City 3. Jogos, recordo, todos eles do campeonato.
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0: Também com portugueses envolvidos na Ligue 1 em França, 75 minutos, Lille 1, Paris Saint-Germain 0.
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3: Em Vila de Conde, 10 minutos da segunda parte, o Sporting ganha por 4-0. Ganha e controla a partida.
2: Sim, nesta fase dá um jogo, entre aspas, obviamente, um jogo morto. Um jogo que o Rio Ave não consegue pegar na bola, não consegue ter jogo. E o Sporting joga de uma forma mais lenta, mais pausada.

0: passada, um ou outro rasgo num passo mais longo para as alas, nomeadamente para Maxi ou para Fresneda, mas pouco mais do que isso.
1: Ataca a equipa do Rio Ave, agora uma ultrapassagem a Gonçalo Inácio de Spikic. O atraso até Tumble, este na abertura, a colocar para Vrozai, vai a caminho da grande área, tenta ali uma tabelinha muito bem de Basta no corte, a interceptar, a não permitir a entrada na grande área do jogador do Rio Ave. A bola sobra para a equipa leonina, vai com Maxi. Maxi entrega curto, joga na direção de Altimira. Lá vai o jogador do Betis, vai com bola controlada, não tem pressão Altimira. Procura companheiros Altimira, o médio espanhol de 25 anos, a jogar para Maxi. Maxi para Flávio Gonçalves, este a entregar atrás para Gonçalo Inácio. Lá está o Sporting a passo a gerir claramente o jogo. A bola para De Baste, adiantamento para a Fresneda. A combinação, calcanhar de Zalazar e depois a carga, a rasteira, a Fresneda.
2: Fresneda, quando tentava passar da direita para uma zona mais central, foi travado por Nutoy. Pontapé livre para o Sporting, bola depressa movimentada, segue a equipa leonina com Maxi na esquerda.
1: A bola enviada já para o lado esquerdo do ataque, na direção de Maxi, a jogar bola para trás, a meter para Gonçalo Inácio, este para Flávio. A Flávio vai combinar com Jenny Catamo, a tenta furar, passa pelo primeiro, passa pelo segundo, e no slalom a cair, o árbitro entende que não há falta, fica irritado Jenny Catamo.
2: Ficou a queixar-se moçambicano de braços abertos na direção de Bruno Costa, a considerar tudo legal. O árbitro da Associação de Futebol de Viana do Castelo segue Liavas a colocar num colega da equipa.
0: Eu prefiro que ele não marque para os dois lados este tipo de faltas, como está a fazê-lo, do que estar constantemente o jogo parado. Dá a sensação a esta distância que era falta, mas há outros lances já nesta partida, e tu tiveste um há pouco aqui do Rio Ave, mesmo junto ao banco de Cidade Apolos, onde também pareceu claramente falta do jogador do Sporting sobre do Rio Ave, mas isto faz fluir o jogo. São aquelas faltinhas que, sendo faltas, é verdade, mas se vamos valorizar isto, o jogo vai parar de forma constante, e eu prefiro que ele erre pontualmente nessas pequenas faltas, para que o jogo tenha um andamento melhor e os jogadores percebam que mais vale não irem à procura dessas faltinhas do que estarem constantemente a deixarem-se cair para serem beneficiados com falta.
1: Ataca a equipa do Rio Ave, vai com Spikic, lá vai o jogador croata a tentar furar, não consegue. No ressalto ganha ainda Nikicer, a fazer a abertura, a jogar para Liavas, o cruzamento do lateral grego, o corte de Fresneda a libertar bola para Zalazar, este a combinar com Jenny Catamo. Cai, agora tropeça, não há qualquer falta sobre Jenny Catamo. É lançamento para a equipa do Rio Ave, dois jogadores do Sporting chamados ao banco.
0: Ioannidis e Silas Anderson.
1: A bola para a formação do Rio Ave. Movimento a Liavas. Liavas vai chamar companheiros. Não tem desmarcações na zona, na linha média. Tem de recuar. Mete para os centrais. Petraço a entregar em Mancha. Mancha com bola. A devolver para Petraço. Lá vai o defesa central argentino do Rio Ave. A meter outra vez para Gustavo Mancha. Adiantamento para Bleza. Beleza, já sem margem de manobra. Bola para... é Luís Guilherme agora, também chamado.
0: Exatamente.
1: Três homens do Sporting chamados ao banco e a amarelo para um jogador do Rio Ave.
2: É Nikicer a ver a cartolina amarela depois de ter travado de forma faltosa Flávio Gonçalves. Estava em posição frontal à baliza, foi travado pelo adversário, pontapé livre para o Sporting.
1: Sexta falta do Rio Ave, ou seja, já tem o triplo das faltas que teve na primeira parte. Duas na primeira e já vai em seis na segunda. Pontapé livre para a formação do Sporting na zona central de meio campo. Já no meio campo ofensivo, a bola vai ser movimentada na direção de Inácio. Este a entregar para Altimira, vai distribuir o jogador espanhol, agora numa abertura para o lado esquerdo do seu ataque, bem medido o passe de Altimira, a jogar para Maxi, este a entregar para Dumbiá, a devolução para Altimira, a entregar para Gonçalo Inácio, outra vez Altimira, levanta a cabeça, procura companheiros, a entrega para De Baste, recebe o belga, com Bleza pela frente, ainda levanta a bola para corte, a insistência do Sporting, vai pelo flanco, não consegue romper a formação leonina. A bola fica na posse do Rio Ave, vai com Bezerra, agora também sem margem para a progressão, atrasando bola. O esférico Vrozai está estendido no relvado. A bola ainda na posse da equipa do Rio Ave.
2: Está junto à linha, Mário Esbruzai, o capitão da equipa do Rio Ave, está por perto o árbitro assistente, mas a posse da bola a pertencer ao Rio Ave, já estará recomposto a camisola 17, o grego de 28 anos, numa altura em que Silas Anderson, Ioannidis e também Luís Guilherme se aproximam já do quarto árbitro, receberam as últimas indicações do técnico do Sporting, vão ao jogo.
0: Não duvido que tenha doído a situação com o Brozai, mas esta nova regra ajuda muito ao jogo. Se não fosse ter que ficar um minuto de fora, se a equipa médica tivesse que entrar, provavelmente teríamos jogo parado, teríamos a equipa médica a entrar, mas assim os jogadores, quando podem, dói na hora, é verdade, eu percebo aquilo porque a dor é evidente e portanto o jogador fica, mas a dor vai passando e quando vai passando já não precisa de assistência, pode perfeitamente levantar-se, foi o caso do grego da equipa do Rio Ave.
1: Ataca o Sporting com Zalazar, cruzamento de Maxi, a corte da defensiva do Rio Ave, fica ali a reclamar uma mão na grande área do Rio Ave, o Sporting. O árbitro não atende, a bola para Tumble a sobrar, ainda não houve as três alterações no Sporting porque a bola ainda não parou, o jogo ainda não parou. A bola para o flanco esquerdo do ataque da equipa do Rio Ave. O Sporting ganha 4-0, minuto 62. A bola em Bezerra. Bezerra vai atrasar, mete em Netoy. Netoy para Vruzai. Vruzai parado, vai entregar numa zona mais interior. Mete para Nikitscher. Nikitscher toca curto para Netoy, deixa rolar para Bezerra. Faz a finta, uma, duas, tira. Entretanto, Altimira. Já libertou bola Altimira para junto do corredor lateral. Agora o esférico para Flávio Gonçalves. A fazer o atraso, Flávio. A jogar para um companheiro à direita, que é Fresneda. Este vai adiantar, se mete outra vez para Flávio. De primeira, Flávio joga sempre bem, Flávio. A bola para o lado esquerdo, vai fluindo agora o jogo do Sporting a caminho do meio-campo ofensivo. A bola para Zalazar. Tem no apoio a pedir bola Maxi. Ainda Zalazar lê a posição de Maxi. Prefere atrasar para Dumbiá. A devolução para Zalazar. Ainda o jogador uruguaio com bola. Outra vez Dumbiá. O Sporting claramente a guardar a bola. Ainda Dumbiá. Adiantamento para Zalazar. Outra vez Dumbiá. Adiantando-se. Joga numa zona mais interior para Maxi. Pode fazer uma variação com o seu pior pé. O pé direito, mas saiu bem a Maxi. Atenção, bola para Fresneda. Este a libertar. Outra vez Fresneda a caminho da linha de fundo. Cruzamento a partir. Bola para a zona de segundo poste. Seria na direção de Luís Soares. Vai tirar a defensiva do Rio Ave. O Sporting insiste, volta a recuperar no meio-campo ofensivo. A bola ainda não parou, o jogo ainda não parou para haver as três alterações na equipa do Sporting. Ioannidis, Anderson e Luís Guilherme estão os três preparados para entrar.
2: E do lado do Rio Ave parece Miguel Patrício, quem também foi chamado, estava em exercícios de aquecimento, vai já vestindo a roupa, o traje de galo para o encontro e recebendo as últimas indicações.
1: É médio ofensivo, 19 anos, Miguel Patrício. A bola para a formação do Sporting. A movimentação do esférico em Altimira. Vem para trás Altimira. Joga para De Bast. Abre para Gonçalo Inácio. 4-0 para o Sporting, minuto 64. A bola para recolha de Zalazar. A meter para Gonçalo Inácio. Não pressiona o Rio Ave. A bola para Altimira. A fazer uma abertura bem medida agora para Maxi. Vai a caminho da grande área, pode arrancar cruzamento. Primeiro uma finta de Maxi. Ainda Maxi, tapado Maxi, faz um bailado à frente do adversário. Joga para Dumbiá, remate, não acerta na baliza.
2: A tirar acima do travessão, Dumbiá, remate cruzado a partir da esquerda do ataque do Sporting. A pegar mal a bola, o camisola 77, ele que é retirado da partida. É uma das mexidas, Dumbiá sai do jogo para a entrada de Silas Anderson. É também retirado Flávio Gonçalves, marcou um golo e assistiu outro. É retirado para a entrada de Ioannidis e Luís Guilherme. Entra para o lugar de Jenny Catam.
1: É, sai Jenny, sai Flávio, sai Dumbiá, entram o dinamarquês Anderson. É um jogador dos mesmos terrenos de Dumbiá. Entra Luís Guilherme e entra o ponta de lança Ioannidis.
0: Pois, aqui a coabitação entre Luís Guilherme, ou melhor, entre Luís Soares e Ioannidis. Aqui a tentativa de Rui Borges. Eu percebo, aceito e acho que é o momento ideal para o fazer. 4-0, o risco da equipa se desequilibrar com dois pontas de lança é nesta fase do jogo menos preocupante. Portanto, se há momento para trabalhar esta parceria, trabalhar este duo de ataque da equipa do Sporting, é com 4-0 no marcador. E aqui a alteração. Normalmente Flávio Gonçalves e Catam são jogadores a ser substituídos. por norma, por jogadores da mesma posição. Neste caso, o Sporting passa claramente para um 4-4-2. Zalazar à esquerda, Luís Guilherme à direita, Silas Anderson e Altimira no corredor central, para ter à frente deles Ioannidis e Luís Soares como dois avançados. Veremos se a par, veremos se um mais 9 e outro mais 9,5. Veremos agora, com o decorrer destes 20 minutos, 25 minutos que temos de jogo, como se vão posicionar os dois avançados da equipa do Sporting.
2: Ora, numa altura em que Silaidopoulos faz a primeira mexida, Seluki, o franco-marroquino, foi reforço apresentado esta semana, é lançado no encontro para render Diogo Bezerra.
1: Estava no Laval da 2ª Liga. Atenção ao remate, 2ª Liga francesa, bem entendido. Remata a sair ao lado, pontapé de baliza para a formação do Sporting. Vai praticamente a meio a segunda parte em Vila do Conde. Minuto 67. Rio Ave 0. Sporting 4.
3: E pode fazer como o nosso ouvinte João Vicente, que deixou aqui uma correção em relação ao que tinha dito há pouco. Na Alemanha, o Bayern venceu o Stuttgart por 5-1. Pode deixar também o seu comentário a esta emissão e a este Rio Ave Sporting. Outro ouvinte da Renascença, o Boitine75, o utilizador Boitine75, agradece a partilha do nosso trabalho e diz ser esta uma forma agradável de ver para além de ouvir. Bom trabalho, obrigado a todos os ouvintes. Venham daí connosco, podem também lançar o comentário, quer no YouTube, quer nas nossas redes sociais, a esta emissão que vai para além da rádio. Recordo também em Itália, já para lá do minuto 90, aumenta o AC Milan de Ruben Amorim. Vence agora o Veneza por 2-0 para a Série A. O primeiro tento dos Rossoneri foi de Gonçalo Ramos.
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3: 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Estamos no YouTube, no site, também nesta emissão que vai para além da rádio. 21h44, entramos agora na última hora desta emissão especial de Bola Branca. Em Vila do Conde, o relato é do Pedro Azevedo.
1: Minuto 68, Sporting continua a vencer por 4-0, está no ataque, traz o resultado da primeira parte. A bola enviada em Luís Guilherme, a tentar ali a finta no 1-1 sobre o adversário, à entrada da grande área do Rio Ave, arrancando cruzamento, o desvio, cai na área Ioannidis, mas não me parece ter havido falta sobre Ioannidis. Vai tentar agora a equipa do Rio Ave soltar-se no relvado. A bola para o recém-entrado, o Seluki, a meter bola atrás, a jogar para Netoi. Tenta ultrapassar um adversário, passa ainda pelo segundo, joga para o corredor lateral, a bola devolvida atrás, lá vai outra vez com bola Seluki, vai tentar adiantar, já não tem ângulo na frente, o Sporting está todo fechado, opta pelo atraso, a bola enviada na direção de Netoi. Netoi a entregar para um dos centrais, Petrasso. A devolução para a zona central, Nikitscher a combinar na frente, recupera o Sporting, vai sair o Sporting no lado direito, arrancada de Luís Guilherme, já passou para o primeiro, tenta o segundo, a bola é desviada, o lançamento é para a equipa leonina.
2: Tentava avançar pelo corredor direito, Luís Guilherme, ele que entrou há instantes na partida para render Jenny Catamo, a bola foi despachada por parte de Mários Vruzai, já movimentou na Fresneda à direita do ataque leonino.
3: Termina em Itália, Pedro, desculpa, termina em Itália, AC Milan 2, Veneza 0, a equipa de Ruben Amorim e Gonçalo Ramos, que fez o primeiro golo do jogo, está na frente do campeonato com 6 pontos.
1: Ataca o Sporting, vai com Zalazar a entregar em zona nuclear, a bola enviada para Luís Guilherme. Lá está o ex-jogador do West Ham a meter bola para trás. Depois o esférico no dinamarquês Anderson, ainda a tocar curto para Zalazar. Devolução em Anderson. Agora Gonçalo Inácio, outra vez à procura de Anderson. Prefere o atraso para zona livre. Recolha de De Bast. De Bast vai adiantar. Joga para Luís Guilherme. Tapado, vem para trás, faz uma finta. Tenta ultrapassar um segundo adversário. Boa iniciativa do brasileiro. A fazer a abertura para Maxi. Maxi ainda conta com Luís Guilherme a acompanhar. Maxi com bola, já está fechada a porta. Joga todavia atrás. A bola para Altimira. Altimira entrega para Anderson. Este adianta. Outra vez para Luís. Entrou muito bem no jogo, Luís Guilherme. Muito dinâmico, muito criativo, com muita iniciativa. A jogar a bola para trás. A dar para Anderson. Este para De Bast. Devolução para Anderson. Adianta o dinamarquês. Joga para Maxi. Maxi tenta uma finta. Adiantando para Luís Soares. À primeira, à segunda, agora com algumas cautelas a meter o pé, Luís Soares, porque já viu o amarelo. Bola para fora, pontapé de baliza para o Rio Ave.
2: Há instantes, Silaido Polos trocou algumas impressões com um dos seus adjuntos e foram chamados ao banco Galsic e também Antoine Wenck, daqui a pouco há mexidas do lado do Rio Ave.
1: Bola para a equipa de Vila do Conde, minuto 71, já estamos dentro dos últimos 20 minutos deste encontro inaugural da quarta jornada da Primeira Liga de Futebol. A bola para a equipa do Rio Ave, o Sporting a ganhar por 4 bolas a 0, a recuperar bola, mas em falta de Maxi Araújo.
2: Caído no relevado, o homem do Rio Ave é pontapé livre a beneficiar a formação Vila Condense, levanta-se já nesse Piquitos, o livre para ser batido à direita do ataque do Rio Ave.
1: A bola para Selouki. A fazer o atraso o jogador francês, a jogar na direção de Petrasso. E este a libertar para Niketcher. Niketcher para Gustavo Mancha. O Sporting permite à equipa do Rio Ave trocar bola à saída do seu meio campo. Está a ganhar por 4-0. Vai gerindo o jogo a seu belo prazer. A bola para Petrasso. Agora a tentar levantar na profundidade. A jogar bola para o peito de Tumble, a tentar o amorti para trás, atenção, um remate sem qualquer perigo, muito dócil, a bola sai e...
0: Eu acho que ele tentou duas coisas, ele pensou uma coisa, executou outra e acabou por não fazer nenhuma delas, ou seja, o remate que ele pensou fazê-lo arrependeu-se e ao se arrepender a bola cai, acaba por sair fácil pela linha de fundo.
1: A bola para a equipa, eu até acho que ele não pensou em nenhum e executou dois.
0: Pronto, como queiras, como queiras.
1: A bola para a equipa do Sporting está dentro do seu meio campo por intermédio de Fresneda. A movimentar atrás, Fresneda.
0: Já agora, estás a falar em Fresneda, é um jogador diferente. Aquele que chegou ao Sporting no tempo do Ruben Amorim e este Fresneda que estamos a ver nesta temporada está a ser um jogador que já cresceu na temporada passada, não é... Na minha perspectiva, o grande lateral, comparar com o Maxi, por exemplo, no corredor contrário, não é a mesma coisa, mas está a dar uma resposta muito, muito boa, quer em termos defensivos, principalmente aí, mas também a melhorar um pouco naquilo que é a sua capacidade ofensiva no ataque do Sporting.
1: É, ele tem uma coisa muito boa, que é pulmão. Lá vai a equipa do Rio Ave, que dentro de instantes faz então as duas alterações, cruzamento pode ser Rio Ave e falha. É a grande ocasião do Rio Ave ao longo de toda a partida.
2: E ainda assim a merecer aplausos a partir das bancadas dos adeptos vilacondenses, este remate cruzado a partir da esquerda com a bola a passar ao lado do poste da baliza do Sporting. Há mexidas no Rio Ave.
1: Sai Nikita.
2: Nikita é retirado da partida.
1: E sai o Spikic, que acaba de falhar o golo.
2: Precisamente para as entradas de Antoine e Galsic.
1: É, sai depois de falhar a grande ocasião do Rio Ave poder fazer um golo. Não acertou na baliza.
0: Sim, um dado interessante do francês Selouki, que entrou, fez ali uma boa diagonal curta, bem servido por Tumble no corredor esquerdo. Ou melhor, acho que era exato, é Tumble que está agora no corredor esquerdo após a saída de Bezerra. Quando entrou Selouki, o Tumble passou para a esquerda e Beleza passou para número 9 na equipa do Rio Ave. Agora com estas trocas é Classic que vai para o lugar de Spikic no corredor direito e António joga ao lado de Natoy no corredor central, no meio campo da equipa do Rio Ave.
2: E do lado do Sporting, perspectiva-se e prepara-se uma outra mexida. Irán Kunda está perto já do quarto árbitro, vai a jogo, camisola 19, já foi lançado na partida diante do Alverca, é chamado novamente ao jogo por Rui Bosch.
1: A partida vai com 75 minutos em Vila do Conde, Rio Ave 0, Sporting 4.
3: E atenção, em França reduz Vitinha, mas o jogo está a acabar. Agora Lille 2, Paris Saint-Germain 1, já para lá do minuto 90.
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3: Nesta noite também de futebol lá fora, recordo, são resultados finais: AC Milan 2, Veneza 0 e Bayern 5, Stuttgart 1.
7: Pedro Azevedo.
1: Dentro de instantes, o Sporting vai, ou Rui Borges, o técnico do Sporting, vai apostar em Irancunda. Reforço de verão, este jogador australiano, nascido na Tanzânia, e que esteve no Campeonato do Mundo, tendo até marcado um golo à Turquia, na vitória de 2 a 0 da Austrália. Lá vai a equipa do Rio Ave, vai agora mexendo atrás, Gustavo Mancha, vai atrasar bola até ao guarda-redes, aproxima-se ao Anidis, a bola despejada na frente, a tentar ganhar bola, Tumble, recupera o Sporting, e por intermédio de Anderson, este a jogar para a lateral para Altimira, depois o atraso até De Bast, último quarto de hora do desafio, na primeira interrupção, vai para jogo Irancunda, na equipa do Sporting, vai adiantar bola, o esférico, apostas na saída de quem, José Nuno?
0: Luís Soares, acho que é o momento, por várias razões, momento físico, segundo o treinador do Sporting, ele ainda está à procura da sua melhor condição, cartão amarelo que já tem e esta agressividade defensiva que ele por vezes coloca pode sair cara nesta parte final com um jogo com 4 a 0, um jogo decidido, e depois também aquilo que é o reequilíbrio da equipa. Não me parece que com Ioannidis e Soares em campo ele vá colocar Irancunda e Luís Guilherme nos corredores, e aí sim ficaria uma equipa só, também não é que tivesse algum problema nesta fase do jogo para ser suportada por Silas Anderson e Altimira. Parece-me que poderá passar pela saída de Luís Soares, a alteração de Rui Borges.
1: É, para entrar Irancunda dentro de instantes, na época passada esteve na Championship no Watford. A bola para a equipa do Sporting, vai tentar adiantar-se no relvado, atraso até Altimira, Altimira para mais para trás para debaixo, o Sporting já estava no meio campo ofensivo, optou por vir para trás, a bola para Gonçalo Inácio, a recolha do defesa central e capitão do Sporting, adiantamento para Altimira, recebe o espanhol, o passo lateralizado a meter bola para Maxi. Maxi vai devolver para Altimira. Altimira pega na bola, lá vai o médio espanhol, adiantando para Zalazar, outra vez Altimira, a entrega em Zalazar, outra vez Altimira, agora o atraso até Gonçalo Inácio. O Sporting troca a bola, a equipa do Rio Ave está rendida, são 4-0 no marcador.
0: É verdade que é importante para o Sporting não sofrer golos, depois de sofrer nas primeiras jornadas é importante não sofrer, mas também não é menos importante que o Sporting, já que colocou em simultâneo Ioannidis e Soares, trabalhasse com alguma intensidade esta presença dos dois em campo. O peso, qual o peso maior para Rui Borges, se calhar nesta fase do jogo, se calhar será mesmo não sofrer golos para a confiança poder aumentar.
1: E atenção, que entrou muito bem Luís Guilherme e rematou para a defesa do guarda-redes do Rio Ave.
3: Atenção, termina em França e o Paris Saint-Germain ainda consegue o empate a 2 no terreno do Lille. O último golo foi de Marquinhos aos 90+5. Tal como na partida anterior em Rennes, onde esteve a perder por 2-0, o PSG a conseguir chegar à igualdade neste encontro de abertura da ronda para este fim de semana da Ligue 1. Lille 2, Paris Saint-Germain também 2.
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3: E a esta hora já só se joga nos campeonatos principais da Europa. Em Espanha, com 70 minutos, Alavés 1, Villarreal 0. E em Vila do Conde, neste Rio Ave Sporting que acompanhamos. 21:57, o relato na Renascença é do Pedro Azevedo.
1: E finalmente uma interrupção no jogo para entrar Irancunda, que estava há vários minutos à espera da primeira interrupção. A saída é de Zalazar.
2: É Zalazar a ser retirado da partida para a entrada de Irancunda, no internacional australiano. E do lado do Rio Ave, daqui a instantes, vai também mexer Silaidopoulos. É Kaique quem vai ultimando a preparação para ser lançado ao jogo.
0: Eu entendo, em função do resultado, em função da situação, esta alteração. aquilo que eu te falava é a questão disciplinar, que se estiver estável emocionalmente, Soares joga até ao fim sem levar um cartão. Mas é sempre, nesta fase, é sempre a expor algum risco. Mas aqui uma troca direta é claramente uma opção muito, muito, muito ofensiva, porque joga claramente com dois alas. Luís Guilherme e Irán Kunda são dois jogadores que eu não... No caso de Luís Guilherme, menos defensivo que Katam. No caso de Irán Kunda, ainda com pouco conhecimento sobre o trabalho defensivo que Irán Kunda possa fazer, apesar de ter tido uma grande recuperação de bola no jogo com o Alverca na passada semana, ou seja, um trabalho de transição defensiva muito bom por parte do australiano. Mas aqui é uma clara equipa em 4-2-4, porque estes dois alas são tudo menos médios, são muito mais avançados do que médios.
1: Bola para a equipa do Sporting, Irán Kunda a fazer o toque lateralizado, a jogar para Maxi. Maxi joga numa zona mais interior para Gonçalo Inácio. O Sporting está instalado no meio campo do Rio Ave. O Sporting está a ganhar por 4-0. A partida está nos últimos 8 minutos. A bola na posse da equipa leonina com Ioannidis. Vai atrasar, jogando para Devast. Devast adianta, passe vertical na frente, rasteiro para Luís Soares. Fica ali contundido Luís Soares. A bola enviada pelo Rio Ave até ao meio campo contrário. Recuperação fácil para Devast. É o árbitro que está ali a olhar para Luís Soares para ver se o jogador está em condições de continuar. Mas está, já se levantou. A bola para a equipa do Sporting. Recolha do esférico por Gonçalo Inácio. E este a pegar na bola, a jogar para trás. E o Anides faz a finta. O Rio Ave vai meter dois homens dentro de instantes. Mais duas alterações. A bola, entretanto, enviada para fora por Gonçalo Inácio. E há lançamento a beneficiar a equipa Vila Condensa.
2: Lançamento para Liavas, movimentará à direita, mas antes disso, eu creio, essas mexidas? Não será. Para já, o lançamento de Liavas a partir da direita do ataque do Rio Ave. No estádio do Rio Ave Futebol Clube, esta noite, 4.664 espectadores.
1: A bola para a formação Rio à Vista. Movimentação na frente, a bola captada já no meio campo do Sporting. Atrás de bola até Gustavo Mancha, e este a entregar em zona nuclear para Antoine. Para Antoine, médio centro, Antoine a meter bola para o corredor lateral. O esférico para outro dos jogadores que nesta segunda parte saltaram para o relvado na equipa Vila Condense. Na circunstância, o eslovaco Galsic a meter bola para trás. Depois a bola até Petrasso, e este na abertura para Liavas, adiantando bola Liavas. Abertura outra vez para Galsic, este a colocar na frente. O esférico para Seluki, cruzamento a partir, tira a defensiva do Sporting. Vai sair a jogar a equipa leonina. Bola para Irán Kunda a fazer a recolha. O ex-Watford a meter na direção de Altimira, e este a atrasar para o guarda-redes Rui Silva. Já deu para fora da grande área para Fresneda. Sai a jogar o lateral espanhol. Tem espaço para a progressão. Joga curto para Luís Guilherme. Uma boa entrada em jogo deste brasileiro. Agora a meter bola na profundidade para Ioannidis. Salta, mas não chega para o adversário. A bola recuperada por Liavas. Adiantamento para Antoine. Organiza Antoine. Vê a posição dos mais adiantados no relvado. A variação de Antoine. O jogador senegalês a colocar bola na direção de Petrasso. Este a levantar em profundidade para Tambla, já não chega. A bola vai até ao guarda-redes Rui Silva.
2: A bola a chegar para a recolha de guarda-redes do Sporting, vai tocando a bola com os pés. Está o jogo controlado perto do quarto árbitro. Estão dois homens do Rio Ave para irem a jogo. Um deles, já aqui demos nota, é a Kaique. Assim que houver paragem no encontro, as mexidas de Siledopoulos.
1: E o Sporting também vai mexer para a entrada de Derry, o extremo inglês de 19 anos, emprestado pelo Chelsea. Ele que é internacional de sub-19 por Inglaterra.
0: Será que esta é difícil de acertar? Agora tem mesmo que ser Soares. Não há outro jogador que possa sair, ou então o Sporting vai jogar com 6 avançados no final do jogo.
1: Atenção ao Sporting, ali a romper autenticamente Luís Guilherme, a cair. Fiquei convencido de que houve mesmo falta sobre o Luís Guilherme, o árbitro não atendeu.
2: Na disputa com o Verzeio, fiquei também com essa impressão, ainda ficou caído no relvado brasileiro, mas o árbitro a considerar tudo legal. Levanta-se agora Antoine, ele que se estreia ao serviço da equipa principal do Rio Ave. Também outra estreia de Caí, que é lançado ao jogo para render a Beleza, e há também Miguel Patrício a ser lançado na partida para render Mário Esposa.
1: A partida com 85 minutos em Vila do Conde. Rio Ave 0, Sporting 4.
3: Em Inglaterra, recordo, é vitória do Manchester City no terreno do Crystal Palace. Triunfo por 4-1 para a Premier League.
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3: 3 minutos depois das 10 da noite, estamos já na última hora desta emissão especial de Bola Branca na Renascença, a acompanhar o pontapé de saída na jornada 4 da Primeira Liga para esta nova temporada, com o Sporting a vencer em Vila do Conde por 4-0.
1: É, e um detalhe interessante, a Cristina Barbosa, quando saiu Luís Soares, vinha a passo, demorando algum tempo, depois lá se lembrou da regra da saída ter de ser mais rápida e aí acelerou para dar lugar a Derry.
2: Acelerar em definitivo na Luís Soares, ele que foi autor de 2 dos 4 golos do Sporting neste seu segundo jogo como titular da formação leonina, entrou para, aliás, saiu para ser rendido por Derry, o inglês de 19 anos, está no Sporting emprestado pelo Chelsea.
1: É a saída de Luís Soares, lá foi feita dentro dos 10 segundos regulamentares e já está em campo Derry, emprestado pelo Chelsea ao Sporting.
0: Deixa-me só dizer-te que em relação à equipa, a esta alteração no Sporting, Irán Kunda passou para a direita, Jesse Derry ficou na esquerda e quem está perto de Ioannidis é Luís Guilherme. Portanto, aqui uma nova posição de Luís Guilherme que ainda não a tínhamos visto ao serviço do Sporting, que é jogar no corredor central, sendo ele, digamos, o, se quiseres, em relação ao início da partida, o Salazar da equipa ou o Flávio Gonçalves da equipa nesta, no corredor central, mais perto do ponta de lança, que agora é Ioannidis. Em relação à equipa do Rio Ave, as alterações são também elas aqui diferenciadas, porque há a presença de Caíque como defesa esquerda, onde estava a jogar Rosai, e é Miguel Patrício que vai para a esquerda, onde estava Tumble, que voltou à posição de ponta de lança. Portanto, mantendo ambas as equipas a estrutura que estava no jogo, principalmente o Rio Ave, porque o Sporting, digamos que se aproxima mais do início do que aquilo que estava com o Ioannidis e Soares, mas são alterações que a 2 minutos do fim, com o resultado 4-0, pouco mudarão na partida.
1: 2 minutos para os 90. O Sporting construiu na primeira parte o resultado, ganha 4-0. Irán Kunda recolher bola na frente do australiano, joga bem, fez uma finta, tenta a segunda, agora cai, carregado pelas costas, livre para o Sporting.
2: Foi Antoine a cometer falta, ele que entrou no decorrer desta segunda parte a cometer falta sobre também recém-entrado Irán Kunda. É pontapé livre, um pouco descaído à direita, mas praticamente central, a beneficiar o Sporting. Vai orientando a barreira Van der Goel, irlandês, guarda-redes desta formação vilacondense, Gustavo Mancha, e também Caíque na barreira do Rio Ave.
0: Deixa-me dar aqui um apontamento sobre este livro. Irán Kunda, Ioannidis, Luís Guilherme, todos queriam a bola para bater. O Sr. Maxis chegou lá e pôs ordem na casa, e quem vai bater parece que é Ioannidis, que vai tentar fazer o golo, já que Irán Kunda saiu da zona de remate.
1: Vamos ver quem marca. Está enquadrado Ioannidis para bater, ainda distante da baliza. A barreira está formada fora da área. Por aqui se vê, é um livre ainda distante, mas é um livre que convida ao remate direto. A bola vai ser enviada provavelmente por Ioannidis. Está enquadrado, lá está, pé na bola, e a bola esbarra na barreira, e era Irán Kunda, ainda fez o remate. Remate cruzado, a bola outra vez desviada pela defensiva do Rio Ave. Vai ainda tentar ganhar posse Irán Kunda, não consegue. A bola recuperada pela equipa vilacondense. Dentro de instantes vamos ver a placa com os descontos. Vai subir dentro de poucos instantes, aqui em Vila do Conde, a placa com o tempo de aditamento a conceder pelo árbitro da partida. O esférico na posse, 2 minutos dá ao árbitro. A bola para a equipa do Sporting. vai adiantar-se por Luís Guilherme, este a combinar com o dinamarquês Anderson, a tocar para Altimira. Outra vez Luís Guilherme. Luís Guilherme entrou com autoridade no jogo, com muita iniciativa. A bola outra vez para a equipa do Sporting, está agora numa zona mais interior do relvado, como já aqui referiu e detalhou o José Nuno Azevedo. Ataca a equipa do Sporting, atenção a Irancunda, o remate pode ser, e a defesa, remate de Maxi, a defesa do guarda-redes Van der Goo nega o quinto golo ao Sporting.
2: Estava liberto o uruguaio Maxi Araújo, o cruzamento de Irancunda a partir da direita do ataque do Sporting, a bola a sobrar para Maxi, rematou de primeira e valeu o desvio de Van der Goo com a perna direita a negar o golo a Maxi Araújo, seria o quinto para o Sporting. Há agora posse da bola para o Rio o Ave, lançamento para Liavas à direita, da forma como ataca o conjunto vilacondense.
0: Boa assistência de Irancunda, falhou claramente Ioanni diz a finalização, e depois no segundo momento o Maxi com o seu pior pé quase a fazer o quinto golo, mas é um falhanço por parte do ponta-lança grego, que na frente da baliza não consegue acertar na bola no passe de Irancunda, que veio redondinho, como se costuma dizer, para os pés do grego do Sporting.
1: Ainda por cima sendo destro, um cruzamento
0: sim,
1: vindo da direita,
0: falha
1: tinha tudo
0: com o seu
1: para fazer
0: pé,
1: o gol.
0: Exatamente, falha tudo com o seu melhor pé, faz um movimento, mas a bola passa-lhe pelo meio das pernas, sem conseguir encontrar, digamos, a bola nessa trajetória com a sua perna direita.
1: Ainda a equipa gostei da entrada em jogo de Irancunda. Atenção à equipa do Sporting. Outra vez a desmarcar-se Irancunda. A bola para o outro lado. Remate! Foi de Derry. E a defesa do guarda-redes Van der Goo.
2: A bola a encaixar no guarda-redes do Rio Ave. Derry de primeira recebeu da direita. De primeira atirou na direção da baliza, mas estava bem posicionado. Neerlandês Van der Goo a segurar bola. Insiste o Sporting posse da equipa leonina.
1: E termina a partida. Final do desafio no Estádio dos Arcos em Vila do Conde, com vitória do Sporting 4-0. Uma vitória construída na primeira parte do jogo. Aos 5 minutos marcou Flávio Gonçalves, aos 19 elevou Jenny Catamo, aos 26 ampliou Luís Soares e aos 37 fixou a contagem final Luís Soares. Em 37 minutos de primeira parte, o Sporting resolveu a questão em Vila do Conde. A segunda foi de mera gestão, ou quase isso. 4-0, resultado final. O Sporting provisoriamente assume a liderança isolada da Primeira Liga de Futebol. Cumprimentam-se os artistas do relvado, Cristina Barbosa.
2: Cumprimentos entre os intervenientes desta partida, os protagonistas do encontro, naturalmente satisfeitos e de sorriso de orelha a orelha, os jogadores do Sporting que mantêm, a equipa leonina, que mantém nesta noite a baliza a zeros, depois de ter sofrido golos nos três primeiros jogos do campeonato, consegue esta noite sair de Vila do Conde sem sofrer golos. Os adeptos leoninos foram incansáveis durante a partida, permanecem no estádio também por razões de segurança para o cumprimento final na direção dos jogadores, mas para já os elementos do Sporting estão nesses cumprimentos com essa satisfação bem evidente por parte da equipa leonina. Há também troca de cumprimentos entre os jogadores do Rio Ave. Depois de duas derrotas nas duas primeiras jornadas do campeonato, a equipa de Silaido Polos vinha de vitória moralizadora diante do Alverca, mas volta a cair em casa numa noite em que estiveram no estádio do Rio Ave Futebol Clube 4.664 espectadores.
3: O Sporting goleia em Vila do Conde, Rio Ave, por 4-0. Assume, como disse há pouco o Pedro Azevedo, à condição a liderança da Primeira Liga com 10 pontos. A seguir, Porto 9, Marítimo e Santa Clara 7 cada. 6 pontos à entrada para esta jornada 4 de Arouca e de Gil Vicente. Também Benfica e Nacional com 4 pontos. Vitória de Guimarães 3, Rio Ave 3 pontos. Estrela da Amadora e Académico de Viseu 2. Sporting de Braga, Famalicão, Alverca, Moreirense e Estoril 1 ponto cada. E no último posto, o Casa Pia, sem qualquer ponto somado neste campeonato. 22:11, esta emissão vai até às 22:41, é o tempo exato para o cair do pano nesta Bola Branca Especial, que está consigo também no YouTube da sua rádio, no site da sua rádio. Ainda tem tempo para se juntar a nós, para deixar o seu comentário. Pergunto, nos arcos, alguma nota mais a partir do relevado, sendo que os jogadores do Sporting e os do Rio Ave ainda permanecem no retângulo verde do recinto Rio Avista.
1: Endosso a palavra para a Cristina Barbosa.
2: Já com a equipa do Rio Ave encaminhar-se para os balneários do estádio do Rio Ave Futebol Clube, depois do agradecimento na direção dos adeptos colocados na bancada central, os jogadores do Sporting iniciaram o agradecimento no meio relevado sul deste estádio, numa das pontas da bancada, e agora voltam-se para a outra ponta com Gonçalo Inácio, capitão da equipa, na frente, com esse momento de partir e de comunhão com a massa adepta leonina, a onda verde e branca que veio até Vila do Conde, satisfeita com esta vitória folgada diante do Rio Ave. E são os últimos elementos que vão ficando, os jogadores do Sporting, para já no tapete verde.
3: Muito bem, vamos às primeiras reações no final deste encontro, começando pelo lado do Rio Ave com a Vrozai. Declarações à Sport TV.
10: Quando jogamos contra este tipo de times, será difícil. We cannot say a lot of things. It's hard defeat, 0-4. We just want to say, to apologize to our fans. We have to work more to see what we did wrong, mostly in the first half, because we try to play the game like in the 50-50 like them. In some moments of the game we didn't press so well, and we conceded the first goals fast, and this is that was our problem, I think.
11: What was the problem in the first half?
10: I think I just say we tried to press high, to play like a one against one, and we didn't find a good timing. And as you see in the counter-attack, in the transition, we received the two fast goals, and then it was more hard for us.
11: And now, are you confident for the season?
10: Of course we are confident. We have a good team, good group, good players. And like you see, we have a good game against Sorel. We have to keep going to play against Santa Clara now. Tough game, but really important for us to take the 3 points.
11: Thank you, Vrozai.
3: Marius Vrozai, o lateral direito grego do Rio Ave, no final desta partida, ele a falar das dificuldades da sua equipa na transição e o facto também de estarem a perder por vários golos desde cedo. Pede também desculpa aos adeptos rioavistas perante este resultado e diz que é preciso trabalhar mais, a começar já pela próxima partida do campeonato. Este lateral helénico que está a cumprir a quarta temporada ao serviço da equipa comandada por Silaidopoulos. Do lado do Sporting vamos escutar Flávio Gonçalves.
12: Mas queria dar uma palavrinha ao Rio Ave, que foi a minha primeira casa, quando cheguei aqui a Portugal, comecei a minha formação aqui e é sempre bom voltar ao meu primeiro clube. E em relação ao golo, o golo só acontece com a ajuda dos meus companheiros, ajudaram muito e estou muito feliz por ter ajudado a minha equipa.
13: Festejou o golo com respeito pelo Rio Ave, onde tudo começou para si?
12: Sim, tenho muito respeito pelo Rio Ave, ajudaram muito quando eu cheguei de França e eu vou sempre respeitar o Rio Ave.
13: Quanto ao jogo propriamente dito, é uma exibição de encher o olho por parte do Sporting, sobretudo na primeira parte.
12: Sim, sim, e é sempre bom ter a baliza a zero. Foi a primeira vez que conseguimos ter a baliza a zero. Vamos continuar a trabalhar para conseguirmos ser campeões no fim do campeonato.
13: E é a prova que a equipa está absolutamente focada.
12: Sim, sim, estamos muito focados.
13: Como é que se sente mais confortável? Mais no meio, mais na ala?
12: É igual para mim, desde que eu jogo à esquerda ou à direita, para mim é igual, porque vou para a direita, vou para a esquerda e para mim é igual, não tem preferência.
13: Uma noite em cheio, para resumir.
12: Sim, uma noite em cheio.
13: Muito obrigado, Flávio.
3: Noite em cheio, concorda Flávio Gonçalves, jogador do Sporting, o Sporting que não sofre golos num jogo pela primeira vez esta temporada. Foi o terceiro triunfo consecutivo dos Leões e é também a terceira derrota em 4 desafios por parte do Rio Ave nesta época de 2026-2027. Daqui a pouco vamos ter os treinadores também nesta emissão. Na rádio e para lá da rádio, no YouTube e no site da Renascença. Para já, dentro de instantes, avançamos também com as notas Bola Branca.
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3: 22:17, este é o som da Renascença. Vamos então a esses destaques.
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3: Começando pelo desempenho da equipa de arbitragem, liderada por Bruno Costa, com Rui Soares no VAR, numa noite em que estiveram 4.664 adeptos no Estádio dos Arcos, é o número oficial. Por isso chamo o VAR Bola Branca Tiago Antunes. Tiago, uma vez mais, boa noite. Que nota e que avaliação do juiz deste desafio?
20: Boa noite a todos. Ora, peço desculpa.
3: Estamos a ouvir-te.
20: Estou cá. Penso que estou sem som.
3: Estamos a ouvir-te. Vamos em frente.
20: Sim, ok. Tinha isto muito baixo, peço desculpa. Muito bem. Então, falar de Bruno Costa, árbitro para este jogo, falar de Rui Soares. Portanto, como já tinha sido falado, é um árbitro de perfil calmo, discreto, e isso veio realmente a voltar a ver-se neste jogo. Portanto, ele realiza uma exibição globalmente segura. Uma primeira parte tranquila, com aquele lance aos 19 minutos que dá origem ao contra-ataque por parte do Sporting, um lance em que não houve qualquer infração de Flávio Gonçalves, portanto uma boa decisão, portanto uma boa avaliação do lance. Passamos para a segunda parte, onde o jogo ganha algumas transições e Bruno Costa responde com critério, quer técnico, quer disciplinar, muito claro. Aos 51 minutos, portanto, o primeiro lance para a situação de amarelo, Luís Soares tenta travar, ou trava, consegue travar mesmo um contra-ataque com uma rasteira, uma decisão muito correta, exibida de forma imediata, eu saliento isto, portanto, fruto de um acompanhamento muito bom por parte de Bruno Costa, que consegue assim, de uma forma muito assertiva, dizer este é o tipo de lances que eu não vou permitir. E depois há aqui um pormenor interessante, aos 60 minutos, repete o critério disciplinar que teve, adverte Nikitic por uma infração semelhante, uma infração sobre Flávio Gonçalves, e novamente, portanto, a cortar uma jogada de ataque perigosa. Portanto, dois cartões amarelos bem exibidos e muito coerentes entre si. Depois há ali dois lances na área que exigiram alguma atenção especial. Aos 62 minutos, possível mão de Liavas. Eu não vi qualquer contacto com o braço, apesar deste braço estar em posição aberta relativamente ao corpo, portanto decisão correta. E aos 68 minutos, queda de Ioannidis na área do Rio Ave, não há qualquer infração, também bem decidido. Só para finalizar, portanto, com um resultado bastante desequilibrado, Bruno Costa ganha a confiança necessária para deixar seguir vários contactos leves, e isso permitiu fluidez ao jogo, como já foi narrado ao longo da transmissão. Na minha opinião, esta é uma excelente decisão de gestão do jogo. Deixo aqui esta pequena nota.
3: Deixa-me só de interromper-te, porque te alongaste, e vamos ouvir Rui Borges, o treinador do Sporting, e já irás atribuir então a nota ao juiz deste encontro, Bruno Costa.
21: Rápidos, tecnicamente também evoluídos. Tivemos muito competentes nesse sentido, primeiras bolas e segundas, muito competitivos. Depois conseguimos encaixar o nosso jogo e com a qualidade transformarmos em golos. Acho que poderíamos ter feito mais um ou outro golo ao longo desta segunda parte também, por a capacidade que tivemos. Não deixámos o Rio Ave sequer acreditar que poderia fazer golo, era objetivo também, por isso não podia estar mais satisfeito com aquilo que foi a seriedade acima de tudo de todos, manter a energia, manter a qualidade durante 90 minutos e acima de tudo não sofrer golos.
13: Foi a prova de que a equipa sente agora cada vez menos dores de crescimento?
21: Vamos ter, não é? Este jogo não quer dizer que está tudo bem já, nada disso. Nem estava tudo errado nos outros jogos, nem hoje está tudo bem. Há crescimento, há coisas a melhorar, muitas, e com o tempo elas vão acontecer e vamos ser cada vez mais consistentes, mais fortes, porque acima de tudo tenho um grupo que gosta de trabalhar, que é sério no trabalho e quer muito competir.
13: Jenny marcou um grande golo, ficou perto de um outro golo de belo efeito. O Soares bisou. São provas também de que estes dois jogadores estão absolutamente focados no Sporting?
21: São provas de grandes jogadores que são, que sempre foram. e jamais deixarão de ser. Aquilo que o mercado mexe é natural, volto a dizer, já disse várias vezes, o Sporting é uma grande equipa, um grande clube, com grandes jogadores, e é natural que se fale neles.
16: O Sporting está no caminho certo?
21: Sim, é perceber que, é como eu acabei de dizer, nem tudo está correto, nem tudo foi bem feito hoje. É olhar para o crescimento com calma, foi apenas 3 pontos, e ficarmos já no próximo jogo, ter a mesma seriedade, o mesmo crescimento, a mesma entrega diária durante a semana, focados naquilo que é o nosso jogo, juntamente com aquilo que pode ser para beneficiar, para nos sobrepormos ao próximo adversário e anular os pontos fortes deles.
16: Qual foi a ideia, só para terminar, de juntar também durante algum tempo na segunda parte o Soares com o Ioannidis?
21: É algo que pode acontecer, já aconteceu outros jogos. O Luís estava bem num jogo frontal até de apoio, e a intenção foi manter essa qualidade de apoio que o Luís nos estava a dar, com mais um homem na área, com mais um homem agressivo a atacar a baliza adversária. Fiquei com pena que o Fotis não tivesse feito golo, tem duas situações que pode finalizar de melhor forma, mas era uma boa resposta.
16: Muito obrigado. Obrigado.
3: Rui Borges, o treinador do Sporting. Podes concluir então, Tiago Antunes.
20: Muito bem, então estava só aqui para finalizar, estava a falar portanto do que foi permitida esta fluidez de jogo. Eu gostaria só de ver isto em jogos um bocadinho, pronto, que esta coragem exista portanto em jogos um bocadinho de maior intensidade, portanto esta consistência de análise e em que o resultado esteja em disputa. Mas foi uma boa arbitragem, gostei muito de ver, portanto nota 4 para Bruno Costa e a sua equipa.
3: Muito obrigado, Tiago Antunes. O VAR Bola Branca desta partida entre Rio Ave e Sporting. Está aberta esta janela das notas Bola Branca. Por isso, Pedro Azevedo, ainda antes de ouvirmos o próprio, que nota para Sotiris Silaidopoulos, o treinador dos Rio Avistas?
1: Nota 2. O Rio Ave não fez um único remate enquadrado em todo o jogo. Ou seja, Rui Silva sai da partida frente ao Rio Ave, o guarda-redes do Sporting, sem uma única defesa. Nota 2 para um Rio Ave que hoje foi curto frente ao Sporting.
3: E para Rui Borges, que escutámos há pouco?
1: Melhor exibição do Sporting neste arranque de temporada. Uma primeira parte de bom nível, de enorme eficácia. Uma equipa que não deu nada ao adversário. Nota 4 para Rui Borges.
3: Melhor em campo, na perspectiva da equipa da Renascença nos Arcos?
1: Vou aqui partilhar com o José Nuno a minha ideia. A minha ideia é Flávio Gonçalves. Um golo, uma assistência e muitos pormenores de qualidade. Permitam-me aqui a expressão, que é naturalmente exagerada, mas para mim, neste momento, o Sporting é Flávio Gonçalves mais 10.
0: É capaz de ser um pouco exagerado, mas porque há qualidade na equipa do Sporting. O Flávio está a aparecer muito bem e a aproveitar as oportunidades que lhe estão a ser dadas para demonstrar toda a sua qualidade e capacidade. É que a forma como fez o golo, a forma como participou no quarto golo do Sporting, o golo de Soares, talvez, se não mesmo, a melhor jogada do encontro, a melhor jogada da ofensiva do Sporting, passou por 5 jogadores e acaba concluída com um remate de grande qualidade por parte do colombiano. A não ser Flávio Gonçalves, o homem do jogo, porque não houve mais exibições exuberantes, o homem do jogo, por tudo o que tem envolvido à volta dele, Soares poderia também ser esse homem. Porque hoje já deu uma indicação do Soares que o Sporting conhece e que o futebol português conhece. Portanto, vamos ver se é a mesma retoma. O mercado está aí a fechar. Se for como o presidente do Sporting disse, que quando fecha o mercado tudo se acalma, esta exibição pode ser essa retoma por parte de Soares, que é importante para o Sporting, e repito aquilo que já disse ao intervalo, é importante para o Sporting, é importante para o futebol português que os grandes jogadores se exibam a este nível, porque aumenta a qualidade do jogo e aumenta a qualidade do futebol português.
1: Aprovas Flávio Gonçalves?
0: Sim, aprovo Flávio Gonçalves, como te disse. Grande golo, num excelente passe de Dumbiá com um enquadramento e uma finalização, qualidade. E depois pormenores de grande classe, onde eu saliento a classe, vejam a jogada, a classe com um simples toque, parece uma coisa simples, como é que ele toca a bola para Soares embalar para o quarto golo.
3: Estão entregues as notas Bola Branca, vamos ouvir o treinador do Rio Ave já a seguir.
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3: Precisamente, só tires Silaidopoulos depois desta goleada caseira frente ao Sporting.
22: Very fast, Sporting score a goal that make it even more difficult, and then it was, you know, about understanding and controlling better the game. We talk all the week about, you know, The how offensive transition of Sporting is so dangerous, and how vertical and how efficient they can be. But we didn't manage to do it well, and I think that hurt us a lot in the first half. Also, you know, they were very efficiency. The first three goals, the first three shoots, I think it was inside our goal. So it was a difficult game for us. We need to get you together, you know, to stay together. We need to erase it fast and prepare a week for Santa Clara.
4: Second half was different.
22: Yeah, okay, but when you know the half it's 0-4, you cannot expect a lot of things. I think that everybody troubled

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1: Difficult moments also last season, but I'm confident always. I'm confident for the players that we have. I'm confident in the organization that we have, and I'm very confident also in the work that we're doing every day. That's why I'm still, you know, believing, and I think that we're going to have a good season. Trust me, we're going to have a good season.
2: Thank you, Sotiris Silaidopoulos.
3: Sotiris Silaidopoulos, o treinador do Rio Ave, que começou por dizer que a sua equipa não controlou bem o jogo desde cedo. O Sporting foi vertical, foi mais eficiente, o que dificultou muito a tarefa da equipa do Rio Ave, mas diz que há que continuar juntos e preparar já a próxima partida frente ao Santa Clara. Na segunda parte não se poderia esperar muito mais. O início de campeonato com apenas 3 pontos é justificado por Silaidopoulos, com um calendário difícil, mas ainda assim sublinha, não há desculpas. A equipa do Rio Ave quer mais e mostra-se confiante, diz que está sempre confiante para o que resta desta temporada, e é ainda muito, e pede aos adeptos vilacondenses para acreditarem nesta equipa. 22:30, daqui a pouco vamos para o Botafogo a partir do Estádio dos Arcos em Vila do Conde, precisamente. Atenção ao basquetebol. Portugal deu um passo em frente na luta pela qualificação para o Campeonato do Mundo de 2027, ao triunfar esta noite por 95-89 em Espanha, na primeira jornada do Grupo 1. Com este resultado em Saragossa, os linces entram nos lugares de apuramento em quarto posto, somando 11 pontos, os mesmos de Montenegro e Geórgia, que visita Matosinhos, visita a seleção portuguesa na próxima segunda-feira. É um resultado histórico também, é preciso sublinhá-lo, para o basquetebol português. Atenção ainda ao futebol lá de fora, para irmos fechando esta janela dos campeonatos internacionais nesta sexta à noite. Referência final para Espanha, La Liga, com o Villarreal de Renato Veiga a perder no País Basco por 1-0. Alavés 1, Villarreal 0. Estamos agora em dia também com o futebol lá de fora. Vamos avançar para os comentários finais deste Rio Ave 0, Sporting 4, Leão a rugir e a rugir bem alto, a Pedro Azevedo em Vila do Conde esta noite.
4: Vamos à estatística final. 41% de posse para o Rio Ave, 59% para o Sporting. 6 remates dos vilacondenses, 16 do Sporting. Sendo que destes 6 remates, o Rio Ave não tem um único enquadrado. Rui Silva não faz uma defesa durante todo o jogo, enquanto que o Sporting fez 7 remates enquadrados. 7 remates, 4 golos. Pontapés de canto, houve apenas um na segunda parte e foi para o Sporting. Ao todo no jogo, 2 cantos para o Rio Ave, 3 para o Sporting, e faltas. Este é um detalhe que falamos ao intervalo. Ao intervalo o Rio Ave tinha apenas 2 faltas. Cometeu 7 no jogo, ou seja, fez 5 na segunda parte. O Sporting fez 9 na primeira e 5 na segunda, 14 faltas ao todo da equipa leonina. José Nuno, penso que será unânime considerarmos que este foi o melhor jogo do Sporting neste arranque de temporada.
5: Sim, mais consistente, digamos assim. Uma eficácia tremenda, há que o dizer. O Sporting faz 4 remates, sendo que 2 deles são na mesma jogada, faz 3 golos. O terceiro golo do Sporting é uma bola enviada ao poste por Catamo, e depois é a recarga de Luís Soares que faz o golo. Portanto, nesses 4 remates são 3 golos. E depois é uma equipa do Sporting que, na minha perspectiva, porque já o disse, só tinha citado a Polos, viu o mesmo jogo que nós, ou seja, o Sporting na primeira parte não foi uma equipa dominadora, não foi uma equipa de espetáculo, foi uma equipa tremendamente vertical e eficaz, porque quando ia lá para fazer golo, ia lá para ferir o adversário, e isso foi observado também pela equipa do Rio Ave, que curiosamente, e não vamos bater mais nesta tecla, o Sporting e o Rio Ave na segunda parte fizeram o mesmo número de faltas. O resultado foi 0-0 na segunda parte. Eu não faço disto um cabal de batalha, até porque, há que o dizer, com 4-0, a segunda

0: a parte que assistimos era perfeitamente previsível. Ou um Sporting que estava, e foi tónica quer por Flávio Gonçalves, quer por Rui Borges, a afirmação de que era importante ter a baliza a zero, mais importante para o Sporting na segunda parte do que fazer golos era não sofrer, era ter a baliza a zero. Mas diga-se que hoje o Rio Ave praticamente não existiu ofensivamente. Se podemos ligar isto à ausência de Diogo Nascimento, eventualmente. É um jogador que faz diferença naquilo que é a construção ofensiva e hoje não vimos Beleza, hoje não vimos Bezerra, hoje não vimos Tambo. A equipa do Rio Ave esteve, comparando, por exemplo, com o que é aquilo mais comparável, se quisermos assim, com o jogo com o Futebol Clube do Porto, o Rio Ave hoje não teve capacidade para ter bola, não teve capacidade para jogar. Se é mérito do Sporting, obviamente que tem algum, mas também há aqui muito mérito, na minha perspectiva, daquilo que foi o desempenho da equipa do Rio Ave. É uma equipa que continua a fazer poucas faltas, a permitir transições, a permitir o ataque rápido como o Sporting fez nesta partida, e assim fica difícil claramente para o Rio Ave conseguir resultado positivo neste jogo. É uma boa exibição do Sporting, é uma exibição segura, mais segura se quisermos assim, mas também com uma oposição que não foi competente o suficiente para contrariar um Sporting que vinha sujeito a esta instabilidade caso fosse perturbado, caso sofresse um golo. E hoje o Rio Ave não teve capacidade para provocar isso na equipa do Sporting no jogo de hoje.
1: Em termos táticos, uma nuance muito evidente, falamos dela durante a primeira parte, com Luís Soares a baixar frequentemente, a tornar-se num jogador mais coletivo e a jogar de uma forma diferente. Uma situação estudada, sim, claramente, sim, por Rui Borges, e que deu os seus frutos.
0: Uma situação trabalhada e que, se nos recordarmos daquilo que foi a análise e a comparação, se quisermos, que fizemos ao longo da temporada passada entre aquilo que era o Sporting com Gyökeres e aquilo que era o Sporting com Luís Soares, é isto. Gyökeres raramente fazia este trabalho de ligação, estas combinações. O que temos neste Sporting é um Sporting diferente na ideia, no modelo, se calhar, do que aquilo que tínhamos na época passada, porque Zalazar não é trincão, Flávio Gonçalves não é pote, portanto há aqui nuances na equipa do Sporting, nas características dos jogadores. O Sporting joga na mesma com 4-2-3-1, digamos, de base, se quisermos assim, mas as características dos jogadores são diferentes. É aqui uma verticalidade maior que hoje foi visível, mas que não é tão visível e não é tão possível, por exemplo, em jogos em Alvalade, onde as equipas possam se defender mais, mesmo fora de casa, em equipas que se fechem mais, que estejam mais, esta verticalidade não tem espaço para existir. É preciso a ligação que Luís Soares faz, e é Luís Soares muitas vezes que faz a pausa no jogo que os homens que jogam mais perto de si querem verticalizar e querem expor em velocidade. E isso foi mais visível hoje, se quisermos, no jogo, nesta ligação que Soares tem no jogo, e acaba no, digamos que o exemplo maior dessa ligação que Soares faz é o quarto golo do Sporting. Soares vem tocar pela primeira vez na bola atrás do círculo central no meio-campo defensivo. Portanto, é onde começa a jogada com Luís Soares e depois termina com o gol. Portanto, há aqui toda uma envolvência coletiva que o Sporting conseguiu, para além depois. O primeiro gol é um passe vertical forte de Dumbiá para Flávio. O segundo golo de Catamo é mais uma transição ofensiva da equipa do Sporting, onde Catamo aparece para poder fazer o golo.
1: Numa bela assistência de Flávio.
0: Mais uma de Flávio da esquerda para a direita, um bom passe, e depois encontra o Catamo solto. E depois o terceiro golo, que é mais um lance de Catamo com o Soares a fazer, mas tudo isto numa verticalidade, numa objetividade que o Sporting teve nesta primeira parte, onde nós fomos dizendo, e os dados estatísticos da primeira parte dizem isto mesmo, apenas 53% de posse de bola. O Sporting teve mais bola na segunda parte e acaba por não ter, digamos, grandes situações de finalização, nem um jogo tão objetivo e tão rápido como teve na primeira parte.
2: Pedro e Zé Nuno, só para meter aqui uma colherada, com base também no que disse Rui Borges no final da partida na zona de entrevistas rápidas à Sport TV, parece-vos que aqueles alegados episódios em redor da equipa, com a continuidade em risco, por exemplo, de Luís Soares, que estão definitivamente enterrados, é que Rui Borges diz que, e é taxativo, Luís Soares é jogador do Sporting. É outra das notas que sai também das declarações do treinador leonino no final do encontro.
0: Vale o que vale, Rui, se chegar aqui um clube e bater a cláusula, isso é muito subjetivo. Agora, que hoje o Soares demonstrou um compromisso e uma qualidade mais aproximada do que daquilo que tínhamos visto na temporada passada, isso é real. E esse nesses dados só que nós nos podemos basear. O mercado só quando ele fechar. Aí quando ele fechar eu diria, o Soares é ou não é jogador do Sporting? Até lá, é verdade que o é, porque senão não tinha jogado hoje. Mas a realidade diz-nos que até o lavar dos cestos é vindima e, portanto, enquanto houver o mercado aberto, os jogadores estão nessa disponibilidade para poderem sair, sendo que é menos provável hoje que Soares saia do que era, por exemplo, antes do início da temporada, quando tudo isto estava em ebulição.
2: Pedro, vamos começando a fechar a porta também.
1: O mercado fecha a 4, mas no fundo é a 2, porque as inscrições para a UEFA são a 2 e não passa pela cabeça de ninguém uma contratação para marcar a diferença seja feita depois do dia 2.
0: É isso que eu te estou a dizer, ou seja, faltam 3, 4 dias para que o mercado feche efetivamente e é pouco provável que isso aconteça. Agora, olhar para o jogo de hoje de Soares não tem nada a ver com o Soares que vimos nos jogos anteriores, quer no que jogou a titular na passada semana, quer nos jogos em que entrou, quer na Amadora, quer com o Vitória Sport Clube no jogo da segunda jornada. Portanto, é um Soares melhor e o Sporting terá que agradecer porque dá qualidade ao jogo do Sporting.
2: E até com o Rui Borges a tentar criar aqui uma nova dupla e uma nova solução com Ioannidis, mas isso são temas para dissecarmos numa outra oportunidade.
1: É de Luís Soares acrescentar que ele chegou aos 40 golos com a camisola do Sporting, que tinha feito 38 na época passada em todas as competições. Com estes dois, já tinha marcado também no jogo anterior, chega aos 41, queria dizer. Relativamente ao andamento do resultado, Flávio Gonçalves fez aos 5 minutos 1-0, Jenny Catamo aos 19, 2-0, Luís Soares aos 26, 3-0 e Luís Soares aos 37 minutos fez a contagem final de 4-0, dois golos de Luís Soares, com o que marcou ao Alverca, já vai em 3 no seu pecúlio na presente época desportiva. O Sporting, na próxima jornada, recebe o Nacional, enquanto que o Rio Ave vai jogar na casa do Santa Clara, em Ponta Delgada. As despedidas de Vila do Conde, depois deste Rio Ave 0, Sporting 4, as despedidas da equipa da Renascença, José Luís Moreira, Cristina Barbosa, José Nuno Azevedo, Tiago Antunes e de mim próprio, Pedro Azevedo, boa noite e um bom fim de semana com a Renascença.
2: Bom fim de semana, bom regresso a casa também à equipa da Renascença que esteve nos arcos para este Rio Ave 0, Sporting 4. Amanhã jogam Alverca Santa Clara, Arouca e Marítimo e Académico do Viseu e Futebol Clube do Porto. Este desafio no Fontelo com relato na Renascença. Para domingo, jogos Nacional Estrela, Casa Pia Moreirense e Famalicão Gil Vicente. E na segunda-feira, a fechar esta jornada 4 da Primeira Liga, Sporting de Braga, Vitória de Guimarães e Benfica Estoril Praia. Estamos a sair desta emissão de Bola Branca Especial, aqui na rádio, também consigo no YouTube e no site da Renascença, com realização vídeo de Rita Gonçalves. Na página internet esteve o jornalista Carlos Calaveiras. A assistência desta emissão foi de Miguel Marchão. À hora certa, já sabe, notícias na antena da Renascença, com toda a atualidade neste início de fim de semana. Ora nem mais. Bom fim de semana para todos. Um abraço. Foi um gosto ter estado consigo.
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4: Muito boa noite, bom fim de semana.

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6: Boa noite, são 11:10 nos Açores. Alexandre Abrantes Neves, boa noite. Que notícias é que estão em destaque?
7: Boa noite, afinal Luís Neves não terá requisitado apenas carros apreendidos. Nesta edição também uma antiga procuradora a pedir inspeções à judiciária. No futebol, primeira goleada do Sporting esta época. É mais um capítulo nas polémicas com o Ministro da Administração Interna. Afinal, não terá sido apenas o carro desportivo, mas também televisões, sofás e material de ginásio, os bens requisitados pela Polícia Judiciária durante a liderança de Luís Neves e que tinham sido apreendidos em operações policiais. Segundo a TVI, CNN Portugal e o jornal Nascer do Sol, trata-se de património que pertencia a Rubén Oliveira, um traficante de droga mais conhecido por Xuxas e detido em 2022. Estes bens terão sido incluídos no mesmo pedido do carro que ainda está nas mãos do ministro e que previa a utilização apenas para fins operacionais da PJ e de forma provisória, documento este assinado pelo próprio Luís Neves. A Renascença já questionou a judiciária, mas ainda aguarda resposta. Ainda na Polícia Judiciária, mas noutro caso, a antiga diretora do Departamento Central de Investigação e Ação Penal, Cândida Almeida, considera que o Ministério Público devia ter competências para realizar inspeções àquela polícia, em causa o inquérito instaurado ao atual diretor, Carlos Cabreiro, que terá mentido em tribunal e ocultado a existência de escutas, no caso Rui Pinto, escutas estas recusadas à partida pela PGR. Ora, ouvida pela Renascença, a procuradora jubilada fala numa situação grave que deve ser investigada a fundo e para garantir que casos idênticos não se repetem, Cândida Almeida pede a recuperação de uma norma eliminada há mais de 25 anos.
8: Há uma polícia de investigação que não tem inspeções funcionais. E, portanto, se acho que é urgente e necessário, imprescindível, que essa norma seja reposta para que o Ministério Público, que é o titular do inquérito, possa fiscalizar o seu auxiliar na investigação. A senhora ministra pode também determinar essa inspeção, pedir, no caso, à Procuradoria-Geral que faça uma inspeção. Mas isso, enfim, já é uma exceção.
7: A procuradora jubilada Cândida Almeida, o atual diretor da Judiciária, já negou ter mentido em tribunal, mantém tudo o que disse. Depois da luz verde do Tribunal Constitucional, o PSD considera que o Presidente da República não tem qualquer razão para vetar a lei do retorno. Já o LIVRE quer que o Presidente trave o diploma que foi inicialmente aprovado com votos a favor de PSD, IL e CDS e a abstenção do Chega. Por unanimidade, os juízes do Palácio Raton não viram motivo para chumbar nenhuma das 11 normas que levantaram dúvidas ao Presidente da República. Agora cabe a António José Seguro decidir se promulga a lei ou se opta por um veto político, obrigando o Parlamento a nova votação. 29 escolas públicas e privadas atrasaram-se na entrega dos exames nacionais da primeira fase. No caso das reapreciações, foram 69 os estabelecimentos de ensino em enviar as respostas depois do prazo estipulado. É o resultado da auditoria da Inspeção-Geral de Educação e Ciência, cujo relatório foi hoje entregue ao ministro Fernando Alexandre. Apesar de não identificar indícios de erros deliberados, a IGEC propõe a instauração de processos de inquérito a algumas destas situações. Ouvido pela Renascença, o diretor da Associação de Escolas Públicas compreende a necessidade do relatório, mas lamenta uma caça às bruxas, como diz, contra os agrupamentos escolares.
9: O que interessa é perceber, de facto, aquilo que correu menos bem na primeira fase. E não interessa aqui uma caça às bruxas, não interessa aqui, neste momento, encontrar culpados, interessa aqui aperfeiçoar este modelo, é um sistema com o qual todos estamos a aprender, e as escolas são as menos culpadas de tudo isto, sobretudo aquilo que decorreu de forma negativa na primeira fase.
7: Felinto Lima, que se mostra ainda esperançoso de que a fase especial de exames sirva para melhorar a imagem pública do novo sistema de correção dos exames nacionais. No futebol, o Sporting goleou esta noite o Rio Ave por 4-0 no jogo em Vila do Conde. Soares bisou, Flávio Gonçalves e Jenny Catam completaram o marcador. É o melhor jogo até agora da temporada dos Leões, que sobem assim à condição à liderança da Primeira Liga. É o ponto final por agora. Eu sou o Alexandre Abrantes Neves. Deixe-se ficar na companhia da Renascença.

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2: Muito boa noite, bom fim de semana, sou o Paulo Dino Coelho e fico consigo até à meia-noite.

0: Teddy Swims, que atuou este verão em Portugal. É fantástico este Mr. Know It All. Há mais música já a seguir.
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1: Depois de uma semana com muita chuva, nem parece agosto, o fim de semana começa com um sábado de muito sol na maior parte do país. No norte e centro, amanhã terá mais nuvens, pode haver algum nevoeiro, sobretudo junto ao litoral. No Minho, Midor Litoral, essas nuvens podem ficar durante mais tempo. As temperaturas sobem ligeiramente, isto amanhã sábado. No domingo, o norte e centro voltam a acordar com mais nuvens e algum nevoeiro. Junto ao litoral pode cair chuva fraca até ao início da tarde, mas o resto do país vai ter sol. Ao final do dia, as nuvens regressam ao norte e centro e no sul as temperaturas sobem um bocadinho. No geral, um fim de semana com mais sol a sul, algum cinzento a norte, vai ser assim que nos vamos despedir deste mês de agosto.

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0: Durante este mês de agosto temos estado a recuperar alguns episódios do meu Walkman do Paulo Soares. Hoje vamos ouvir os Limp Bizkit.
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Os Limp Bizkit tinham um público em mente. A geração X e também os millennials mais velhos, que chegavam à idade adulta nos anos 90, cheios de dúvidas e sem grandes expectativas. O advento da internet prometia menos trabalho, maiores dificuldades no futuro e a confiança geral nas instituições estava a decair. Qualquer semelhança com os dias de hoje é mera coincidência. Ou então não, é que a história tem tendência a repetir-se e por isso mesmo vale a pena conhecê-la bem.

que me fez ficar com os Limp Bizkit até hoje foi aquela energia crua de quem está a curtir à brava. Foi sempre isso que o som deles me fez sentir. Sem esquecer, obviamente, esta música, que é uma autêntica carta de amor para qualquer adolescente entalado entre aquilo que se espera dele e a rebeldia típica da idade. Um som caótico para ser ouvido o mais alto possível e que expressa perfeitamente o sentimento de uma geração.

mais conhecida como aquela balada dos Limp Bizkit, Behind Blue Eyes é um original dos The Who, do início dos anos 70. A provar que a banda não é só feita de gritos e guitarradas, esta versão mostra um Fred Durst vulnerável e frágil. Porque o mundo não é só preto e branco, muito pelo contrário, a maior parte das vezes é cinzento e está tudo bem com isso.

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Vale a pena revisitar alguns destes episódios que são absolutamente extraordinários.

E os Fisher Zed e John Watts estão a celebrar 50 anos de carreira. São 5 décadas de músicas, muitos concertos e, claro, muitas histórias. O líder dos Fisher Zed esteve na Renascença à conversa com o Paulo Fragoso sobre este percurso iniciado em 1976 de The Worker, So Long, Marlies. John Watts recorda algumas das canções que fizeram dos Fisher Zed um dos nomes mais marcantes da New Wave britânica, e Portugal também faz parte dessa história. Os Fisher Zed tocaram cá pela primeira vez em 1980, depois voltaram para a célebre Febre de Sábado de Manhã com o Júlio Isidro no Estádio José Alvalade, e agora regressam em setembro para concertos em Lisboa e no Porto, e continuam a fazer música nova. O novo álbum X-Ray Serenade vai chegar no dia 4 de setembro, ou seja, já na próxima semana, e na conversa com o Paulo Fragoso houve um momento especial. John Watts pegou na guitarra e cantou ao vivo em estúdio na Renascença. 50 anos de Fisher Zed, histórias, música e uma atuação inesperada. Pode ver a entrevista e o vídeo no site em rr.pt ou então no canal do YouTube da Renascença. Vale mesmo a pena.

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Há muitas histórias e muitas canções que me marcaram e provavelmente a si também. Entre as 10 e meio-dia, o Hotel Califórnia na Renascença, a preparar já o regresso do Júlio Isidro na próxima semana.

0: Antes da meia-noite, ainda há tempo para ouvirmos mais uma. Boa noite, bom serão, bom fim de semana.
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Boa noite com Santo Inácio. Tomai, Senhor, e recebei toda a minha liberdade, a minha memória também, o meu entendimento e toda a minha vontade. Tudo o que eu tenho e possuo, vós me destes com amor. Todos os dons que me destes, com gratidão vos devolvo. Disponde deles, Senhor, segundo a vossa vontade. Dai-me somente o vosso amor, a vossa graça. Isso me basta. Nada mais quero pedir.

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1: Boa noite, é agora meia-noite, são 11 nos Açores. Está com a Renascença e estes são os destaques desta edição.
2: A ex-diretora do TSEAP quer PGR fazer auditorias à judiciária depois de sucessão de casos. Nesta edição, uma história de esperança no Nepal. A antiga diretora do Departamento Central de Investigação e Ação Penal, Cândida Almeida, considera que o Ministério Público devia ter competências para realizar inspeções à Polícia Judiciária. É a reação da procuradora jubilada depois de ser conhecida a instauração de um inquérito ao atual diretor daquela polícia, Carlos Cabreiro, que terá mentido em tribunal e ocultado a existência de escutas no caso do pirata informático Rui Pinto, escutas essas recusadas à partida pela PGR. Ouvida pela Renascença, a antiga magistrada considera o caso grave e, para evitar outras situações semelhantes, Cândida Almeida pede recuperação de uma norma eliminada há mais de 25 anos.
3: Há uma polícia de investigação que não tem inspeções funcionais. E, portanto, se acho que é urgente e necessário, imprescindível, que essa norma seja reposta para que o Ministério Público, que é o titular do inquérito, possa fiscalizar o seu auxiliar na investigação. A senhora ministra pode também determinar essa inspeção, pedir, no caso, à Procuradoria-Geral que faça uma inspeção. Mas isso, enfim, já é uma exceção.
2: A procuradora jubilada Cândida Almeida, o atual diretor da Judiciária, já negou ter mentido, mantém tudo o que disse em tribunal. Já sobre o anterior diretor, o atual ministro da Administração Interna, além do carro desportivo, Luís Neves terá também requisitado televisões, sofás e material de ginásio que tinham sido apreendidos pela Judiciária a Ruben Oliveira, um traficante de droga mais conhecido por Xuxas e detido em 2022. Segundo a TVI, CNN Portugal e Nascer do Sol, terá sido tudo pedido por Luís Neves, por escrito, que alegava razões operacionais e a uso apenas temporário. A Renascença já questionou a Judiciária, mas ainda aguarda resposta. No futebol, goleada em Vila do Conde, 4-0 para o Sporting na visita ao Rio Ave, 2 dos golos da autoria de Soares, os restantes para Flávio Gonçalves e Jenny Catamo. O técnico Rui Borges fala num resultado justo.
4: Um jogo muito competente da nossa parte, é tão simples quanto isso. Nem estava tudo errado nos outros jogos, nem hoje está tudo bem. Há crescimento, há coisas a melhorar, muitas, e com o tempo elas vão acontecer e vamos ser cada vez mais consistentes, mais fortes, porque acima de tudo tenho um grupo que gosta de trabalhar, que é sério no trabalho e que quer muito competir.
2: É o melhor jogo até agora da temporada dos Leões, que sobem à condição à liderança do campeonato. A Reserva Federal Norte-Americana abre a porta à subida dos juros. Kevin Warsh avisou esta sexta-feira que a inflação é preocupante e que vai ter trabalho a fazer se os preços não abrandarem rapidamente. A próxima reunião do Banco Central Norte-Americano está marcada para 16 de setembro. O BCE decide antes se volta a mexer nos juros no dia 10. No Nepal, mais de 1.900 pessoas estão desaparecidas na sequência das fortes enxurradas. Pelo menos 3 serão portuguesas. As autoridades contabilizam ainda mais de 500 mortos. Por cá, o conhecido chefe nepalês Tanka Sapkota, em Portugal há 30 anos, vai promover jantares solidários na próxima terça-feira nos 4 restaurantes que tem em Lisboa. O valor angariado servirá para apoiar as populações afetadas e devem ser várias dezenas de milhões de euros em donativos, como adianta o chefe à Renascença.
5: Estimado deve ser entre 17 e 25 mil euros, porque nos restaurantes, você como sabe, são sempre cheios. Porque a iniciativa não é para engriar cliente, é a iniciativa para dar valor que minha terra, que me deixou crescer.
2: O dinheiro será depois enviado para um fundo do Estado nepalês. Já há mais de 500 mortos na sequência das fortes enxurradas, mas no meio da tragédia há ainda histórias com um final feliz. É o caso da família de Zoyal Gal, de 8 anos. Estava na escola com o irmão mais novo quando começou a enxurrada. Acabou a ser levado para o hospital depois de fugir pela floresta e a mãe conseguiu reencontrá-lo depois da ajuda de uma repórter da agência Reuters. São sinais positivos mais de 2 dias depois das fortes cheias no Nepal. É assim que fechamos a edição da meia-noite. Eu sou o Alexandre Abrantes Neves. Notícias de regresso à Renascença à 1 da manhã com a Marisa Gonçalves.
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está com a Renascença, sempre, nunca igual. A partir de agora está comigo Catarina Cascabulho. Vou fazer-lhe companhia nesta madrugada e trago muita música boa, a começar pelos Maroon 5. Bom sábado.

Boa viagem ao som da Renascença nesta madrugada de sábado 29 de agosto, dia em que nasceu o Michael Jackson em 1958. O Michael Jackson é o rei da pop, dispensa apresentações, é um dos maiores artistas da história da música, autor do disco mais vendido de todos os tempos, o Thriller. Eu fui ao cinema ver o filme do Michael Jackson, Michael, e gostei mesmo muito porque de facto fiquei a saber muito mais sobre a carreira de Michael Jackson e, acima de tudo, sobre a vida, a família, os tempos de Jackson 5. Estou muito entusiasmada para ver a segunda parte do filme, que aparentemente já foi confirmada e que vai então contar o resto da vida de Michael Jackson que não vimos no primeiro filme. Se ainda não teve a oportunidade de ver o Michael, se não foi ao cinema, o filme já está disponível no streaming, por isso fica aqui também esta recomendação para ver este sábado o filme Michael. É também uma boa forma de assinalar o dia em que Michael Jackson faria 68 anos.

0: Fim de semana com a Renascença, aí a chegar está a Gracie Abrams e logo depois a Matilda.
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Bom fim de semana com a Renascença, eu sou a Catarina Cascabulho e sei que as férias de verão já estão a acabar, mas ainda vai a tempo de surpreender os mais novos e levá-los ao cinema para ver Ted e a Lanterna Mágica, um filme que junta aventura, arqueologia, história, magia e muitos sarilhos. 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
1: Uma da manhã em Portugal Continental e na Madeira, meia-noite nos Açores. Vamos às notícias na Renascença.
2: Boa noite. A antiga diretora do TSEAP, Cândida Almeida, diz que o Ministério Público deveria poder fiscalizar a polícia judiciária. Trump anuncia o maior acordo petrolífero alguma vez feito com a Venezuela. O Ministério Público deveria ter competências para realizar inspeções à Polícia Judiciária, é o que defende Cândida Almeida, a antiga diretora do DCAP, o Departamento Central de Investigação e Ação Penal, em declarações à Renascença. A procuradora jubilada reage assim à abertura de um inquérito ao atual diretor da PJ, Carlos Cabreiro, que terá mentido em tribunal e ocultado a existência de escutas no caso Rui Pinto. Escutas essas recusadas à partida pela PGR. A ex-magistrada fala numa situação grave que deve ser investigada a fundo e para garantir que casos idênticos não se venham a repetir, Cândida Almeida pede a recuperação de uma norma eliminada há já mais de 25 anos.
3: Há uma polícia de investigação que não tem inspeções funcionais e, portanto, se acho que é urgente e necessário, imprescindível, que essa norma seja reposta para que o Ministério Público, que é o titular do inquérito, possa fiscalizar o seu auxiliar na investigação. A senhora ministra pode também determinar essa inspeção, pedir, no caso, à Procuradoria-Geral que faça uma inspeção. Mas isso, enfim, já é uma exceção.
2: Cândida Almeida, ex-diretora do DCAP, em declarações ao jornalista Alexandre Abrantes Neves, o atual diretor da Judiciária já negou ter mentido, diz que mantém tudo o que disse em tribunal. Já sobre o anterior diretor e atual ministro da Administração Interna, além do carro desportivo, Luís Neves terá também requisitado televisões, sofás e material de ginásio que tinham sido apreendidos pela Judiciária Ruben Oliveira, um traficante de droga, segundo a TVI CNN Portugal, aliás, segundo a TVI CNN Portugal, ali Nascer do Sol, terá sido tudo pedido por Luís Neves, por escrito, que alegava razões operacionais e uso apenas temporário. A Renascença já questionou a Judiciária, mas por enquanto sem resposta. A família de Odair Muniz, morto a tiro por um agente da PSP, recorreu da pena de suspensa aplicada à polícia que fez o disparo, pede prisão efetiva, suspensão de funções na PSP e indemnizações mais elevadas. De acordo com o recurso, a defesa da família de Odair Muniz alega que há uma contradição insanável porque o Tribunal, apesar de admitir que não se justificava o recurso à arma de fogo, considera que o agente agiu em legítima defesa. O polícia regressou esta semana ao trabalho depois de mais de um ano suspenso de funções. Donald Trump anuncia um acordo com a Venezuela sobre o petróleo. O presidente norte-americano diz ter conseguido assegurar o controlo maioritário sobre mais de 65 mil milhões de barris das reservas comprovadas de petróleo na Venezuela. Numa publicação na rede social Truth Social, Trump classifica este entendimento como o maior acordo petrolífero da história mundial. Escreve, tratar-se de uma transação histórica que mais do que vai duplicar as reservas petrolíferas norte-americanas. Ainda de acordo com Trump, este acordo não terá qualquer custo para os contribuintes norte-americanos. Futebol, o Sporting venceu o Rio Ave por 4-0, passou a assumir a liderança provisória do campeonato. Dois golos da autoria de Suárez, os restantes para Flávio Gonçalves e Jenny Catamo. O técnico leonino diz que foi uma vitória justa.
4: Um jogo muito competente da nossa parte, é tão simples quanto isso. Nem estava tudo errado nos outros jogos, nem hoje está tudo bem. Há crescimento, há coisas a melhorar, muitas, e com o tempo elas vão acontecer e vamos ser cada vez mais consistentes, mais fortes, porque acima de tudo tenho um grupo que gosta de trabalhar, que é sério no trabalho e que quer muito competir.
2: Palavras de Rui Borges, já quanto ao treinador do Rio Ave, Sotiris Cilaidopoulos, reconheceu dificuldades.
5: Foi um jogo difícil, temos de aprender a lição e apagar este jogo, especialmente a primeira parte. O Sporting foi muito eficaz, os primeiros três remates acabaram dentro da nossa baliza. Foi um jogo complicado para nós.
2: O Rio Ave foi goleado pelo Sporting no arranque da quarta jornada da Primeira Liga, com o triunfo leonino, o terceiro consecutivo depois do empate na estreia na Amadora. O Sporting é primeiro na tabela classificativa, com 10 pontos, mais um do que o Futebol Clube do Porto, que hoje visita o Académico de Viseu.
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